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1: 21 horas e 5 minutos.
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1: 21 horas e 36 minutos.

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1: 21 horas e 58 minutos.
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1: 22 horas e 12 minutos.

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1: 22 horas e 32 minutos.

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1: 22 horas e 52 minutos.
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1: 23 horas e 5 minutos.

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1: 23 horas e 19 minutos.

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1: 23 horas e 33 minutos.
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1: 23 horas e 45 minutos.

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1: 0 hora e 6 minutos.

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1: 0 hora e 22 minutos.

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1: 0 hora e 39 minutos.

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1: 0 hora e 56 minutos.

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1: 1:17.
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1: Uma hora e 41 minutos.

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1: 2 horas e 6 minutos.

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1: 2 horas e 27 minutos.

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1: 2 horas e 45 minutos.

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1: 3 horas e 29 minutos.

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1: 3 horas 55 minutos.

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1: 4 horas e 28 minutos.

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1: 4 horas e 48 minutos.

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1: 5 horas e 7 minutos.

agora com vocês, nossos grandes amigos, Abel e Caim.

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1: 5 horas e 24 minutos.

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1: 5 horas e 42 minutos.

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3: 5:49.
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1: Chega, já tô por aqui.

Calma, porque já são 6 horas, quarto minuto, mais 20 segundos. Hoje é segunda-feira, viu, pra quem não sabe. Hoje é segunda-feira, dia 14. Pro dia 30 só falta 16, viu? Pro dia 30, né? Pro dia 30 só falta 16 dias. É. E pro dia de você ir, né, dar o seu voto de confiança só falta 20 dias, viu? Só falta 20 dias, é dia carta, né? É dia carta dos outubros? Dos outubros? É dia carta ou é dia 5? Vamos dar uma olhada. Deixa eu dar uma olhada. É dia carta. Dia carta dos outubros. Então só tá faltando 20 dias. 20 dias é não piscar de olho, viu? É não piscar de olho, 20 dias. É. Você fechou o olho agora, quando você abre, já chegou os 20 dias, viu? Então, presta atenção direitinho. Bom, hoje é dia, vou repetir, hoje são 14 de setembro de 2026. Né, Mundim? Mundim chegou em primeiro lugar, desejando bom dia para mim e para todo mundo. José Juceano, lá de Cupila, diz a mesma coisa também. Meus Abascaba, chegou em segundo lugar. E Chicão chegou em terceiro, desejando um bom dia para eu, pro velho dele, para todo. Valeu, Chicão! Chegou em terceiro lugar. Medalha de bronze para Chicão. Meus Abascaba, obrigado. A todos vocês aí no Fecha a Boca da Tubia Barreta, FM. No Zarpa, o Zarpa tá quieto. Ninguém. Ninguém nos zarpa. Rapaz! São 6 horas, 6 minutos, mais 5 segundos. É, hoje é o quê? Hein? Não, agora falta dizer o número do telefone. É 9-9-9-6-8-7-90-88-4-6-4-5-19. Quem quiser ligar, se não quiser e quiser mandar a voz, manda. Se não quiser mandar a voz nem ligar, é só mandar a letra. Se não quiser mandar nada, não tem problema não, viu? Pode ficar despreocupado, que eu tenho certeza que você está ouvindo o programa Acordando no Campo. Principalmente nos restaurantes, né, Gidércio, meus abraços? Nas padarias também, né, Silvano? Ei, Lano, meus abraços, a todos vocês, nas padarias. Vamos trazer logo as primeiras? Vamos, já conversei demais, né? É, a garganta já tá... É, então vamos lá. Começando com o Sérgio Reis falando do cavalo preto que ele tem. Ou tinha, eu não sei. Vamos saber agora.

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1: Aí, ó. Ixi, Maria, são 6 horas, 12 minutos, mais 33 segundos. Aí eu pergunto, como foi que essa mulher descobriu que esse caba tava que ali era um homem vestido de saia? Como é que ela descobriu se tava dançando os dois juntos, né? Só entrava mulher, homem não. Mas o caba, né, foi esperto, vestiu um vestido e quando acabar, foi lá dançar. E como é que a mulher descobriu que era um homem, hein, rapaz? Falei, meu São Benedito, já tô perguntando demais, né? Oh, meu Deus do céu, rapaz, ninguém nos arpa, ninguém nos fecha a boca. Uma. Tá devagar, é. Com essa cantiga bonita dessa. Olha, muito vento lá no Ceará, viu? Muito vento lá no Ceará, no sábado, foi. Ventou demais no sábado lá no Ceará. Ventou tanto que uma paca dessa de porta de loja, que fica empendurada na parede, balançou de um tanto que tinha um cabra embaixo dela, né, um mototáxi estava embaixo dela. Aí ele estava sentado na moto dele. A sorte dele é que ele não tirou o capacete da cabeça. Ele ficou sentado em cima da moto, com o capacete na cabeça, e a paca lá se balançando, com tanto vento que estava. Aí a paca teve uma hora que balançou tanto que ela rodou. E nesse rodado dela, ela caiu em cima do capacete do caba. Capacete virou uma cuia. Aí o caba teve arranhão nas costas, nos pés e nas mãos. E ele disse, olha, tá aqui, olha, o mototaxista Francisco José Rufina, de 54 anos, foi atingido por uma paca de loja após um forte vento, rajada de vento, derrubar o letelo em Quixeramobim, no interior de Ceará. Ele disse que sua salvação foi não ter tirado o capacete da cabeça. O agricultor não sofreu fartura grave, mas teve esculhação nas costas, nas mãos e no pé. O capacete que ele usava partiu, virando duas cuias. É mole o que mais, tá vendo? Capacete salva a vida, viu? Você que anda com moto, não tira o capacete da cabeça e não coloca no cotovelo, não. Não coloque no cotovelo, não. É. Deixa o bicho na cabeça. Agora, pergunta também que tem gente que quando vai entrar numa loja, entra com capacete na cabeça. E tá lá o nome, né? Dizendo, proibido entrar com capacete na cabeça. Mas tem gente que não tá nem vai chegando. Aí entra mesmo o capacete. Agora, se eu fosse um funcionário, eu chegava pra pessoa. Ô, moço, pois não. Tá vendo aquele nome ali? Tô... Então, por favor, tire o cara da cabeça lá. Porque com capacete na cabeça, a gente não sabe quem é o senhor, né? A gente não sabe das suas intenções. Tá entendendo? Então, tire, por favor. Pronto, era assim que eu fazia. Se não é para entrar com capacete na cabeça, não entra. Pronto. Capacete é para estar na cabeça quando tiver na moto. Não é dentro de loja. Vamos deixar de conversa, Vardemir. Olha, chegou uma voz. Conversei tanto que chegou uma voz. Vamos lá, vamos ouvir a voz do além. Né? Alô? Cadê a voz do além?
2: Vardemir. Oi. Bom dia. Bom dia para os seus ouvintes.
1: Quem são eles?
2: Vou mandar um abraço para...
1: Quem?
2: Naldinho, da Fazenda Barra.
1: Sim, senhor.
2: E um grande amigo que eu tenho aí na Rua Tabaninha.
1: Quem
2: de um dia, né? Um abraço, meu irmão.
1: De dia, né?
2: E o demais, eu envio o meu abraço. Desejo um dia de paz, saúde. Para todos.
1: Sim, senhor.
2: E passa a música aí de João Paulo Daniel.
1: O quê?
2: Eu estou apaixonado.
1: Olha.
2: Ofereço para todos que estão escutando o programa. Um abraço, meu irmão. E um bom dia.
1: Está apaixonado, rapaz. Valeu, meu São Benedito. Bota logo, né? Cadê? Ai, meu Deus do céu. Vamos lá. Vamos colocar logo, né? Acaba pedindo a gente, né? Tardado sem infarto não tem culpa no cartolo. Seis e 17. Tem mais alguém? Não tem. Fecha a boca. Chegou, fecha a boca. Genovardo, Genovardo Jesus. Meu abraço é Genovardo. Obrigado pela sintonia do Pergama. Não sei aonde tu tá, mas tá ali no fecha a boca.

0: Galo da Bahia. Peraí. Devagar, rapaz. Não é assim, não. Aí, que esculhambação é essa? Eu sei. Quem manda aqui sou eu. Não é você assim também, não, com essa sanfona. Devagar, rapaz. Oxê, que velocidade baba. Que ganância, né, rapaz? Deixa pra mim também, rapaz. Oxê. Que agonia. Rapaz, são 6:24. Marco Queiroz chegou ali agora dizer bom dia, Vardemir. Em meio à correria do dia, a dia, sempre que posso acompanho a programação da Tubia Barreta FM. É, seu Dilon vai começar a andar de bicicleta. KKKKKK. Mas é bom, caba. Se ele não consegue se equilibrar, acaba. Aí você faz o seguinte, você compra o Velocipa, grande. Aqui mesmo tem seu Lolo, não sei se você conhece seu Lolo que mola ali na rua Itabaianinha. Ele mesmo anda com ticicozinho de bicicleta, não é desse motorizado não, ticicozinho. Ele monta no ticico, liga um somzão, né? Aí sai dando as pedaladas dele, ó. Ali, ó, montado no ticico dele. É sério. Ele mora ali na rua Itabaianinha, bem encostado naquela padaria que entra ali pra sair lá na Seiveliano Cardoso. Não tem aquela rua meia torta que vai pra um lado, vai pra outro, parecendo uma cobra? Ponto. Não tem aquela padaria na esquina? Ah, pois o seu Lourdes mora bem encostadinho mesmo. Ainda que dia foi, eu acho que foi ontem pela manhã, eu tava andando de bicicleta, aí cortei Tubia Barreto todinho, ponte, e quando acabar entrei pro lado de cá. Até passei por uma pessoa que tava em uma raluca, né? Aí já de longe deu sinal, pariu. Aí eu também fiz o mesmo, e quando me aproximei, aí ela, o perfeito, era o perfeito, ia passando e me viu, falou comigo, né? E quando acabar, passei e tava o seu Lolo, era, seu Lolo no ticico dele. Só que ele não me reconheceu porque eu tava com um chapéu na cabeça, mas mesmo assim eu falei com ele. Bom dia, seu Lolo. Ele, bom dia. E seguiu a viagem dele, eu da minha, né? Aí, ó, seu Dilon no ticicozinho desse é bom, viu? É, aí ele vai cortar a Tubia Barreto todinho. Rapaz, a Tubia Barreto tá aquecendo, viu? Tá. Se você pegar uma bicicleta e sair de manhã logo cedo, você vai entrar em trecho que você nunca tinha visto. Em Tubia Barreto, caba. É, verdade. Caba. Alô!
1: Alô, Barreto, eu quero escutar a música de Zezé de Camargo Luciano, Cara e Coroa.
0: Cala e Coroa.
1: Ofereça a Manuel de Belo.
0: Sim.
1: Aí tu gosta do Padre Pedro.
0: Ah.
1: A Jocilene e Bernadette do Aguipim 3. Moça do Aguipim 3. E a todos vocês da rádio.
0: Tá certo. Que harmonia é essa? De Camargo. Ponto. Aqui assim, ó. Aperte, né? Aí eu já vou atendendo o pedido, né? É, desse jeito. Mas tem outra voz ali, vamos lá na outra voz, que é pra depois de atender, a cancela. Porque tem gente agoniada ali fora. Alô?
2: Bom dia, Valdemir Barreto. E aí, tudo bem?
0: Tudo bem, seu Wesley.
2: Tá tocando um maravilhoso programa, né, Valdemir? Quero mandar ali nas farmácias do Guarujá.
0: Mande, não se arcanhe não, seu Wesley.
2: Suíço Pereira, seu Dadi, seu Nequinha, seu D. Dona Duda Roda Pedreira e a todos que estão na escuta, viu?
0: Tá certo, caba.
2: Só desejo tudo de bom pra você, Valdemir. Saúde, viu? Saúde, tchau.
0: Valeu, seu Wesley. Muito obrigado pela sintonia do Pergama. Dá lembrança a Dona Jossiqueia, a Miguezi e a Laizinha, viu? E aos demais moladores aí da rumba, né? Dá lembrança a todo mundo aí, tá certo? Vamos trazer logo aqui Cala e Coroa, né? É. Aqui é desse jeito, vamos lá. Diz aí que é o Marinho Luciano. E eu vou atender agora quem tava lá chucaiando tudo.

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3: Meus rapazes, são desafiadas, desafiados, compadres, comadres. Que Deus ilumine o passo de cada um. E obrigado pela sintonia do programa, Acordando no Campo. O Vima aí foi, Genival Lacerda, fui. Com ela deu rádio, ela deu rádio, rádio caro danado, rapaz. E ela foi, deu, sem combinar com o cabo, rapaz. Que é que ela não perguntou ao sujeito se podia dar, né? Hein? Ô fulano, você me deu esse rádio, eu posso dar o rádio de presente a alguém? Aí o cabo ficava mais conformado, né? De Sinésio Nogueira. É esse o nome mesmo, é? Hein? Deixa eu dar uma... Deixa eu aquecer aqui esse tempero aqui mais um pouquinho, que é para ver se eu enxergo, né? Porque quando a idade chega, a gente encói tudo. Sinésio Nogueira, diz, bom dia, sou de Jataí, Goiás. Valeu, caba. Meus abraços a todos vocês aí em Goiás, né? Obrigado pela sintonia do Pergama, Acordando no Campo. Tá gostando do Pergama? Hein, caba? Ai, meu Deus do céu. Nidi Valé ligou pra cá. Eu estranhei, Nidi Valé. O mundo tava fechado aí, ontem de manhã. Eu passei de bicicleta por aí por duas vezes. Fui. Passei de bicicleta por aí por duas vezes. E tava tudo fechado. Que foi que houve, Nidi Valelo? Hein? Que foi que houve, Nidi Valelo? Que você... Cadê o tempero? Tá aqui. Olha aí, Nidi Valelo aqui agora. Vamos botar Nidi Valelo pra falar, pra explicar o que foi que houve. Porque toda santa vez que eu vou dar minhas pedaladas, eu passo lá em frente, aí Nidi Valelo tá lá sentado, batendo papo. E onde tava fechado. Eu digo, não, alguma coisa aconteceu. Bom dia, Nidi Valelo. Poxa, eu chamo o cabo desiste de falar. Toma, Nidi Valelo.
4: Oi, bom dia, Vladimir.
3: Bom dia, cabo. O que foi que houve ontem que você não tava lá, tava tudo fechado?
4: Eu tinha saído, tinha ido ali ler umas coisas ali.
3: Tinha saído ou você não abriu, Nidi Valelo? Conta essa história direito, porque eu passei foi cedo, Nidi Valelo.
4: Eu passei... Mas onde de tarde eu abri, outro meu dia.
3: Eu não tô falando de tarde, tô falando de manhã. Eu passei de manhã.
4: É porque eu fui buscar as vaquinhas, que elas pediram pra vir pra voltar pra Lula, eu fui buscar.
3: Epa, já canta de Valério, não complique eu não, rapaz. Eu não quero me complicar não. Hoje, mas será possível, rapaz? Eu faço uma pergunta, Nino de Valério vem com outra resposta. Os cabas estão ouvindo, Nino de Valério. Aí agora me complica, caba. Mas não me esquecer, quer dizer que você foi buscar as vaquinhas?
4: Fui buscar as vaquinhas, foi.
3: Bom, então tá bom, tá certo.
4: Bota aí Sérgio Reis, menino adotivo.
3: Bom, vou percular agora.
4: Valeu, tchau.
3: Um abraço, cabra. Pronto. Aí, quer dizer que foi buscar as vaquinhas. Tá certo. É porque eu passei e tava tudo fechado, eu digo. Não, alguma coisa deve ter acontecido com o Nidi Valelo. Porque Nidi Valelo tá fechado uma aula dessa. O menino dotivo. Ponto, dotivo. Vamos percular agora, né? Aqui é desse jeito. Aqui a gente tá tendo cliente na aula. Tem esse negócio de ficar guardando, não. Tem mais alguma coisa, Facebook? Não. Estacionou em Sinésio Nogueira, lá de Jataí, Goiás. Pronto, já tem três a viva ali, rapaz, no fecha-boca. Como é que pode pegar uma bom desse, espiciar? Eu sei que o locutor não presta, né? Mas as cantigas são boas, são bonitas, são bem feitas. Açúcar de Boquelão é fonte de renda para mais de 600 piscadores locais. Isso aqui é na Paraíba. Quem tava lá na cancela chucaiando tudo e arboniado era da licença. Aí ele já tá fazendo café. Já fez o café? Ah, tá fazendo café. Enquanto colocou a arga lá no fogo, ele...
0: Se fosse Pampa Alegre,
3: era... Recolheu o lixo, não foi? Bom dia.
0: Bom dia.
3: Fala aí nesse negócio aí. Bom dia.
0: Bom dia, Tobi FM.
3: Sim.
0: Bom dia, Programa no Campo.
3: Certo.
0: Bom dia, Valdemir.
3: Sim, senhor. Já...
0: Ele já foi, foi. Dá licença.
3: Já recolheu o lixo.
0: Já recolheu o lixo aqui, tô fazendo um cafezinho aqui.
3: Bom,
0: na rádio.
3: É bom.
0: Isso é dá licença, porque outro não faz.
3: Tá certo, cara.
0: Eu digo aí, esse Valdemir
3: é
0: cara.
3: Você é um artista, viu?
0: Pode mandar alô.
3: Ele já tá mandando. Mande, acaba de mandar.
0: Esse Valdemir. Oi.
3: Oi, oi. Cabeça incontada e mata de João Pessoa. E o exame analisa se é a mesma arrancada de corpo em cemitério.
0: Misericórdia.
3: Valeu, Jesus. Jesus. Não, isso lá na Palaíba. Que... Palaíba é baba, viu?
0: É, o bicho tá quebrando, viu?
3: Vixe, Maria. Mas, sim, manda o alô.
0: Manda aqui um alô pra... Lá pro Vermelho.
3: Sim.
0: As Candeias, pro Lourenço. É, lá na... Na,
3: não invente, não.
0: Minha cia lá, meus primos.
3: Sim.
0: Minhas primas.
3: Yeah.
0: E para todos que estiverem me ouvindo. Beto, tô aqui na rádio, hein, Beto? Cadê você, Beto?
3: Beto,
0: na
3: Libanese,
0: dá licença. A padaria de Catuto, peguei uma bolachinha do espécie que nós comer.
3: Oi?
0: Vocês aí, Igor, um abraço.
3: Ponto.
0: Na paralela de Catuto, era dá licença. É. Da minha esposa Margarida, em casa de ouvir, lá descansando. Um abraço, fui!
3: Valeu, dá licença. Então tá aí, dá licença, já pegou o biscoito.
0: Quer pra...
3: Hein? Quer pra gente... É, tem que deixar o negócio certinho lá, viu?
0: Tá fogo
3: grande. É, ali tá bonito o fogo, né?
0: Esse
3: fogo é que tá, tá certo.
0: Acendi todos os quadros, tem baixinho.
3: Ponto. Mas já ajeitou, né?
0: Não, não é ideia que eu vou fazer café.
3: Ponto, beleza. Oh, meu Deus do céu, rapaz, eu tá no banco macho, tá fedendo, né?
0: Misericórdia.
3: Continua fedendo, fedendo, fedendo. Não vai dar em nada.
0: Você falou a verdade mesmo.
3: Não vai, vai dar em nada.
0: Fala, fala, fala.
3: Vai cara. Dar em nada. Você vai dar em nada.
0: Cadê o Teu Bolsonaro
3: mesmo? Já quieto. Já quieto.
0: E
3: não preciso citar o nome de ninguém. Basta dizer o que eu estou dizendo. Vai dar em nada. Essa é a verdade. E vai ficar mais desagradável é pro cabo que tá peso lá, o tal do Vorcalo, né? Ele tá peso, vai continuar peso. Agora, quem tiver envolvimento, ó, vai ficar assim, ó, só batendo com as mãos.
0: É, batendo pra dividir
3: o... Batendo com as mãos assim, ó, eu não tenho nada com nada.
0: Chama de ladrão, chama de ladrão.
3: Vocês estão me chamando de ladrão, eu não tô nem aí, ó, não tenho nada com nada. É o que vai acontecer.
0: Eu tenho 71 anos, vou se você quiser.
3: E você, cabo, o que é que você quer?
5: Bom dia, Valdemir. Bom dia a todos os ouvintes do Acordando Homem do Campo.
3: É isso mesmo.
5: Então, Valdemir, dizer para os ouvintes...
3: Quem são eles?
5: Que nós estamos nesse período, enquanto que já está...
3: Já quer.
5: Terminar, né?
3: Já
5: não
3: quer.
5: Pode usar esse termo, não. Tá, que
3: lá vai.
5: Estão tudo de olho nessa... Tem que tomar muito cuidado para não complicar ninguém.
3: Está
5: né?
3: ensinando a gente, aí.
5: Analisar, não é falar qualquer coisa, passar. Se perde,
3: já
5: tá bom? Tiver espaço aí, toca Isitinha, declaração de amor.
3: Para
5: oferecer para as amigas e amigos de Ayrton Góes. Obrigado, tchau.
3: Hein? O que, rapaz?
0: Quem tá falando aí?
3: Aí foi Ayrton Góes, já terminou, rapaz. Ele já falou, Ayrton Góes. Já falou, tava ensinando a gente, dizer que não pode dizer nome. Pode não, pode não, caba. Olha, só falta 20 dias, viu? Aí quando chegar daqui a 20 dias, e agora pode dizer os nomes de quem quer. Olha, ele quer ouvir. Lê se dá licença. Kaká, o apresentador do Pergama aqui da Tubia Barreto FM, ele lhe acerta, viu? Vixe Maria, se aquieta, dá licença. Mas será possível? A gente... Não, tá explicando, dá licença. Dá licença, quer despicar tudo.
0: Socorro!
3: Eu explico e dá licença, despica.
0: Mas que...
3: Deus é, pai. Vamos embora. Moreninha... Não, cadê a cantiga?
0: Pronto.
3: O homem pediu, aqui eu vou colocar... E já vou finalizar o Pergama, porque depois disso aí tem os apoios culturais, depois dos apoios culturais, aí tem o falatório do povo que vai resolver o Pergama do Brasil, viu?
0: É brincadeira.
3: Isso só falta 20 dias, viu? Não abaça todo mundo. Se o nosso criador permitir, a gente... Peraí. Ponto, parou ali, não tem ninguém mais. Aqui também não tem ninguém, então vamos embora mesmo. Se o nosso criador permitir... A gente se junta amanhã, com fé em Deus. Até lá. Vem aí, Marcela Fernanda com Pergama. Bom dia, Tuviano. 7h25.

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3: 6:49.
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12: 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Repórter 55, direto das ruas, traz os detalhes. 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
1: Bora? 7h, 28 minutos. Bom dia, Tobias. Bom dia, meu povo maravilhoso. Uma excelente segunda-feira. Um excelente início de semana para todos nós. Porque hoje já é 14, né? Metade do mês. Diga, o mês vai até 30. Amanhã estamos bem na metade mesmo. Metade mesmo. E é ligeiro aqui o negócio, viu? Mês de setembro. Mês abençoado para todos nós. E vamos aí de manchetes.
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1: 7h, 28 minutos. A você, aniversariante do dia. Eu desejo saúde e muita paz para cada um de vocês, tá bom? Um abraço especial. Hoje é 14, né? Hoje tem o aniversariante do dia lá. Minha colega de trabalho, Iane. Tá completando a idade nova. E a todos vocês eu desejo muita paz, tá bom? Olha só a informação. Avião que transportava o cantor Rei Vaqueiro sofreu um acidente e apagou fogo na madrugada deste último domingo. Daqui a pouquinho a gente traz esta informação. O cantor aí, né, famoso, que está começando, iniciando sua carreira maravilhosa, né, o Vaqueiro, o Rei Vaqueiro, sofreu aí esse acidente e já a gente traz aí essa informação que foi um verdadeiro milagre de Deus.
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1: 7h, 29 minutos. Mototaxista é preso suspeito de estuprar passageira. Já maiores detalhes.
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1: Ainda no programa de hoje. No programa de hoje, eleitorado brasileiro no exterior chega a quase 1 milhão nas eleições de 2026. E você sabia que essas pessoas que estão lá no exterior, elas podem votar para presidente aqui no Brasil? Já a gente traz aí esta informação.
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1: A nossa repórter Cindy Kruszewski já está na ponta da linha. Vem com a notícia, Cindy Schilder. Bom dia com Jesus.
3: Bom dia, Marcela Fernanda. Bom dia, Valdemir Barreto. Bom dia para você, ouvinte, que acompanha o jornalismo da Tobias Barreto FM. Logo mais eu volto trazendo informações dessas últimas 24 horas aqui no município de Tobias Barreto. Então, fiquem ligadinhos que já eu volto trazendo as informações para o Bom Dia, Tobias.
1: Pois é, daqui a pouquinho ela traz a informação, porque é notícia, viu? Nesse final de semana, nessa cidade, na nossa querida Tobias Barreto, a capital dos bordados, mulher suspeita de esfaquear outra aqui em Tobias Barreto. Foi a informação passada, foi essa. Dois acidentes registrados no povoado Jacaré. E já a gente traz aí, através da nossa repórter, Cindy Schilder Kruszewski. Já.
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1: Final de semana turbulento, final de semana, né? Tendo notícias e informações que abalam a gente. Infelizmente, mais um caso de feminicídio aconteceu no interior de Sergipe. E já, né, mulher foi morta e polícia busca o suspeito. Há informação de que aconteceu esse feminicídio em uma cidade do interior aqui de Sergipe, é bem pertinho da gente. Já a gente vai trazer essa informação atualizada.
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1: Para a gente finalizar, pastor Antônio, ex-deputado estadual de Sergipe, morre aos 70 anos. Essas e outras informações é a partir de agora no Bom Dia, Tobias.
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1: É isso aí, 7h32, né? 7h32. Adeus, toda a honra, toda a glória. A você que já está no Facebook, acompanha o programa, vai compartilhando, né? Que momento especial durante esse final de semana, que momento ímpar, né? Maravilhoso. Né? Estivemos aí no sábado, uma missa em ação de graça, a vida da senhora Marli Barreto. E aqui eu desejo saúde, muita paz. Né? Uma mulher forte e exemplo de mulher para todas. Mulher forte, guerreira, é a senhora Marli Barreto. Estive no último, foi no último sábado, né, Valdemir? O Celebra? Foi no sábado. Em seguida, foi aí ao Celebra. tive a oportunidade de acompanhar as primeiras músicas, né, da cantora. Depois fui para casa, mas acompanhei de casa, porque teve sim transmissão ao vivo, através aí de um site de notícia da nossa cidade, e a gente assistiu, terminou de assistir, né? Mas graças a Deus foi tudo em paz, foi maravilhoso, e eu quero sim ouvir, né, a equipe de organização do Celebra Tobias, para a gente poder falar também, bater um papo. Foi lindo de ver o agir de Deus ali naquele lugar, muito lindo, né? A gente via muita gente se emocionando, né, intercedendo aí pela vida da família. Foi um momento maravilhoso. E a você, Dona Marli Barreto, eu desejo saúde e muita paz, né? Que Deus abençoe sua vida, tá bom? 7h33, a palavra de Deus, ela tem que ser levada aos quatro cantos, né? Deste mundo de meu Deus, devemos sim, e é a partir de agora. A palavra de Deus está lá em Salmos 16, 11. Na tua presença há uma plenitude de alegria. É na presença dele que a gente fica pleno. Na presença dele que a gente se enche e transborda de alegria. Que esta semana, meus ouvintes, comece, você inicia aí na presença de Deus. Não sabemos tudo o que iremos passar, o que iremos enfrentar durante essa semana, mas sabemos que o Senhor é conosco. Temos essa certeza que quando colocamos aí nossos planos, nossa família, nosso trabalho e nossos caminhos nas mãos do Senhor, encontramos aí a força para seguir. Eu não sei qual é o problema que você esteja enfrentando no dia de hoje e os leões que você vai encontrar durante essa semana, mas eu sei com toda certeza de que ele está cuidando e que ele está observando. Que esta semana não nos falte fé, sabedoria e a presença de Deus para cada decisão. Que possamos decidir, né? Quando a gente estiver pleno, quando a gente estiver tranquilo na presença de Deus. Começa essa semana em nome de Jesus, entregando tudo, mais tudo, inclusive a sua casa, os seus filhos, o seu trabalho, o seu patrão, nas mãos de Deus. Peça a Deus para proteger, para livrar de todo mal, em nome de Jesus. E aí eu convido a vocês a fazer a oração junto comigo. Senhor nosso Deus, entregamos esta semana, ó Pai, em Tuas mãos. Vá à nossa frente, guarda os nossos caminhos, abençoa a nossa família e nos dê sabedoria para que possamos enfrentar cada situação, cada, em nome de Jesus. Que a Tua presença esteja conosco em todos os momentos e que nunca, mas nunca, falte a fé e a esperança em dias melhores. Entregamos, é a nossa semana, em nome do Pai, do Filho, do Espírito Santo de Deus, e todos digam amém. Bom dia com Jesus.

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2: É isso aí, 7 horas e 38 minutos. A internet hoje está capengando. É, mas hoje está demais. Hoje não carrega nada, né, menino? Atualiza aí o Facebook para ver se consegue. Bom dia, Clóvis Serafim. Bom dia, Josefa Silva. Bom dia, Marcela. Hoje eu estou completando mais um ano de vida. Gostaria de ouvir música. Só depois das 9, né? A música, né? Por favor. Né? Que Deus abençoe a senhora. Deus te abençoe. Veronice, bom dia com Jesus. Amém. Bom dia. Bom dia a todos vocês. João da Lapa, meu amigo, bom dia. João Corrêa, bom dia.
3: Bom dia, Marcela. Aqui é Lucas do Antigo Matadouro, tudo bem? Espero que você esteja bem, uma boa semana pra gente. Marcela, eu sei que a gente tá num período político. Marcela, mas eu gostaria de saber a respeito das canetas da insulina. Porque, Marcela, se eu não me engano, já tem uns 8 meses ou 9 meses que eu já cobrei, venho cobrando a Secretaria de Saúde, diz que é com o Estado, e até agora nada. Eu acho que eles não veem o sofrimento do povo, né? Porque mãe lá em casa mesmo chega e já tá cismada. Pra tomar porque agora tomando na seringa, né? Na agulha. E a caneta, a agulha é bem pequenininha.
2: Porque é pequenininha, a caneta.
3: Então eu gostaria de saber quando é que vão tomar uma providência, né? Porque uma coisa, eu acho que não seja coisa do outro mundo, não. Pra botar tanta dificuldade.
2: É, o que Lucas está cobrando é com relação às canetas. É, para quem é diabético, né? Faz o tratamento das canetinhas. E agora, me parece que está em falta as canetinhas e eles utilizam a seringa. A seringa, uma agulha maior, e judeia mais o diabético na hora de aplicar realmente. Então a gente pede aí encarecidamente à Secretaria de Saúde que busque aí o governo do estado para ver o que é que está acontecendo aí com essas canetinhas. Tá bom?
4: 39. Bom dia, Marcela Fernanda, todos que estão nessa emissora maravilhosa.
2: Bom dia.
4: Nada como começar um dia como esse, com a oração, com a fé inabalável em Jesus, nosso Pai Celestial. Nós somos filhos do dono do mundo, Marcela. Graças a Deus. Muito bom dia para vocês todos. Fica com Deus. Luciano Pena, da Rua do Amparo.
2: É verdade. 7 horas e 40 minutos, é notícia, é informação. Valdemir, dê uma olhadinha no leite que eu botei no fogo. Ah, o da licença tá aqui ainda, né? Pronto. Vamos dar uma ligadinha. Ô Cid Schilder, depois veja aí com a nossa amiga Thalita. Pra gente poder bater um papo com ela, né? Falar sobre o Celebra Tobias, que foi um momento maravilhoso. Houve atraso, né? Mas eu acredito que esse ano superou todos os outros, mesmo com atraso, né? Mesmo com atraso. Eu senti falta só apenas, de verdade. E ontem até uma pessoa chegada a mim também comentou, eu senti falta, porque quando eu cheguei em casa, houve aquele imprevisto lá e eu tive que ir para casa. Eu assisti, só ouvi as primeiras músicas, né, dela. Só que eu fui para casa e ouvi o Descontrair, transmitindo, viva Deus, vou acompanhar tudo. Mas e aí agora eu senti falta de uma coisa, de uma, apenas uma. É que a pessoa fez uma pequena observação ontem para mim, eu disse, não é que ele tá certo? É sobre pregar. A pregação, ao menos de 15 minutos por baixo. Ela falou... mas ela não intercedeu e ela não fez o apelo. Gente, o que a gente precisa no mundo hoje é da gente buscar a palavra de Deus, e tem muita gente que está, como diz a história, precisando ouvir. Não é só apenas ouvir, é conhecer esse Deus maravilhoso. Tem gente que ainda não conhece, não, de verdade, a verdadeira paz. E faltou, né? Uma pessoa ali, ó, no apelo. Fazer um corredor ali, ó. Quem aceita Jesus como o Senhor e o seu Salvador. Faltou isso. Mas é uma pequena observação que possa levar o ano que vem, né? Porque ela cantou brilhantemente, a gente não pode tirar o brilho dela de jeito nenhum, mas a pregação em si não teve. A pregação em si e o apelo não teve. Levanta a mão, vamos fazer aqui um corredor dos milagres. Para quem aceita Jesus como Senhor e o seu Salvador, porque tem muita gente sedento, precisando, não é ouvir só não, ouvir, não, naquele momento só. É de você levar em prática, é praticar a sua fé, independentemente de placa de igreja, né, Senhor, né, quem é que aceita aceitar o Senhor Salvador, né? Eu vejo assim, que esse evento é para a gente aproveitar essas oportunidades, né? E resgatar vidas que estão perdidas. Na minha avaliação, também. Cada um fala, e eu tenho o direito também de falar que eu sou formadora de opinião. Faltou um pastor. Ela foi maravilhosa. Para mim, superou todos os anos. De verdade. Todos os anos superou. Mas faltou o apelo. Porque ali a gente estava, ali não era só cristão que estava ali. Não tinha só cristão, aquele que acredita em Deus. Tinha aquele que estava no momento, né, de sofrimento. Tem aquele que não conhece a Deus. Tem aquele que passa pelo sofrimento. Tem aquele que está viciado lá no álcool. Tem o viciado na droga. E tem muita gente que quer se libertar e não tem força. Não é não, Valdemir? Tô errada? Ainda bem que você concordou. Obrigado. 7h44. Sua opinião é válida. Obrigado. É importante para mim. Né, Cindy Schilder? Milagre. Bom dia com Jesus.
0: Bom dia, Marcela Fernanda. Bom dia para você que é ouvinte da Tobias Barreto FM. É, minha filha, uma opinião concordando.
2: Você
0: aí
2: me entende que essa oportunidade, onde está várias e várias pessoas de todo tipo, de todas as raças, teria que ter o apelo.
0: Eu entendi.
2: Você entendeu?
0: Entendi.
5: E por que nem terminar logo?
2: Não é apenas um show.
0: Não.
2: Não é apenas um show. Né? Certo que todo mundo queria ver Gabriela Rocha. Isso. Todo mundo queria ver. Mas ali o principal alvo e o foco era resgatar vidas.
0: Isso mesmo. Ela intercedeu, né? Teve um momento que ela falou, mas ela não fez o apelo. Geralmente em outros shows gospel que eu vou, o pessoal geralmente faz
2: o apelo. Quando faz o apelo, Cindy Schilder, deixa eu explicar pra vocês. Ah, Marcela, você é religiosa? Não é não. Quando faz o apelo, olha, quando o pastor, qualquer cantor, faz o apelo no momento, independentemente de religião, no outro dia, aquela pessoa que está fraca ou aquela... Teria que ter umas pessoas ali para acolher, né? Notando o nome. É porque assim, os eventos grandes de Aracaju em outro lugar é assim.
0: Isso, né? Isso é.
2: Você pega a lixa ali e tal, independentemente de religião. No outro dia a pessoa está sedenta e ela quer acompanhar, ela quer seguir a Cristo. Independentemente de placa da igreja, isso, ela vai para a igreja. Ela quer seguir ali as regras, né?
0: Isso.
2: É o meu modo de pensar e a pessoa fez essa pequena observação. Como é que... Não é que é isso mesmo. Realmente. Ele tá concordando. O velho tá concordando.
0: Milagre.
2: A Thalita já botou aqui. Marcela, bom dia. Obrigado por todo apoio. Mais um ano vencido. Apesar do atraso, acho que não perdeu o brilho. Não perdeu mesmo. O evento não perdeu de maneira alguma por conta do atraso. Sabemos nós que todos os anos atrasa. Não porque a equipe é que deseja. É que é. Não. Né? Sempre acontece um atraso do cantor, né? Alguma falha, mas não é... Onde tem muita gente, a gente não controla, né? Mas não perdeu o brilho de jeito nenhum. Todo mundo marcou presença ali, né? Foi lindo de ver, muita gente. É, os isoposeiros entenderam também que naquele momento tinha que vender água, guaraná, refrigerante. Eu acho que todo mundo deu para ganhar seu dinheirinho, porque foi muita gente mesmo. Teve a oportunidade de ir... Não? Você não vai para lugar nenhum também, né, rapaz? Não vai para lugar nenhum. Não pisa os pés na rua. Ninguém vê esse homem, a não ser passando da rádio. Mas você é que nem o ditado de meu pai. É, quem tá em casa, como é o nome?
0: Boa Maria faz.
2: Boa cama, boa romaria, como é, Valdemir, o ditado?
5: Eu não tô bem lembrado, não.
2: Não, você tá lembrado sim, diga logo.
5: Eu conheço o ditado.
2: Quem tá
5: agora...
2: em casa... Boa Romaria, quem fica em casa?
5: Boa Romaria faz, me parece que é mais ou menos assim, não estou bem lembrado não. O que eu sei dizer é o seguinte, bom dia.
2: Bom dia.
5: Para ouvir a palavra Deus, não precisa você também estar ali, não.
2: Também.
5: Se a sua
2: casa... Você acompanhou na live?
5: Se a sua... Não, porque os comentários eram que não
2: tinha. Que não tinha. Só que eu deu para perceber que a pessoa fez, ó, o descontrair foi esse, e teve uma amiga minha que tava de lá de baixo. Não tem jeito para não ter.
0: Não, mas aí é uma transmissão de...
5: Uma transmissão amador, né?
2: É.
5: Agora, se for uma transmissão profissional, não pode ter.
2: Mas o descontrair ficou bem legal.

0: Eu ouvi de casa, né?
1: Eu ando com o menino.
0: Só que depois eu peguei no sono e aí quando vi abrir os olhos, quase 1 hora da manhã e ainda o show. Eu digo, gente, o que foi que houve? Que disse que terminava 11 horas. Disse, ó, quem quiser ir vá, porque vai terminar cedo. Vai terminar 11 horas. Quem veio terminar mais de uma, não foi?
2: Foi um atraso.
0: Pois é.
1: Foi mais de uma.
2: Eu não vi o horário. Não, acho que não tá, foi bem por aí
0: já
2: mesmo.
0: Já era, mas...
1: Acho que era 12h30, 12h...
2: É quase uma mesmo. Terminou.
0: Eu não vi o horário, mas nós estávamos ouvindo.
1: Obrigado pelo seu comentário, viu?
0: Agora, por que esses artistas atrasam?
1: Qual é o porque, problema? Segundo informações, só os artistas fazem. Mas
0: porque
1: segundo...
0: chega... Eu tenho certeza que chegou na capital, sim.
1: Segundo fontes...
0: E por que é que não chegou cedo?
1: Ele tinha um show em Alagoinha. Se procede, eu não sei. Antes.
2: Não soube, não.
0: O problema é esse também, né? Querem fazer shows...
1: No mesmo dia?
0: No mesmo dia, 3, 4 shows.
1: É, eu não tenho certeza. É porque me passaram também, não tenho certeza. Não vou estar afirmando aqui que eu não tenho certeza do que eu estou falando, o que me passaram, né?
0: Eu, se eu fosse um produtor de evento, na hora de fechar um show com alguém, eu fechava o show só com o meu show. Não iria...
1: Nem que
0: não,
1: fosse
0: tem show em
1: todo
0: tal lugar?
1: Dia um, né, Valdemir?
0: Tem show em tal lugar? Tem. Então, não quero.
1: Nem que fosse todo dia um,
0: seria,
1: né?
0: Seria exclusivo meu.
1: Que é pra que poder... Bom.
0: Que é pra poder chegar no horário e começar a apresentação naquele horário determinado.
1: Parabéns.
0: Sabe por quê? Porque o artista, se disser, olha, o meu show começa às 9, aí você tem que cumprir. Quando chega às 9 horas, se o palco estiver ocupado, o artista, o dinheiro já está na conta do artista.
1: Se pica.
0: Quer nem saber. Diz, não, eu estive lá. Eu estive lá. E por quê? Não chegou o horário. Então, tá entendendo?
1: Sim, o povo entendeu, Valdemir, o povo entendeu. 7h, 51 minutos, é notícia, informação, e aqui a gente é...
3: É minha opinião, Marcela. Eu acho que o santo católico evangélico, ele tem que estar sempre na igreja que ele frequenta. Sou católico, o evangélico, não é só estar em casa e escutar em rádio, nada, né? Porque nós precisamos estar na casa de Deus. Nós não vamos na casa de um amigo, visitar um amigo, visitar um parente ou qualquer coisa, porque não vamos na casa de Deus conversar com ele naquela cruz sagrada. Conversar com Deus, 5 minutos, 10 minutos, uma reflexão. Agora, pessoas que dizem, não, eu faço minhas orações
1: em casa.
3: Eu sou católico, sou evangélico, mas estou em minha casa. Eu acho que não funciona assim, né? Temos que estar sempre na casa do Pai, onde é a casa do Pai? Na nossa igreja. Se for católico, na igreja católica. Se for evangélico, na sua igreja evangélica. No seu tempo, né? O tempo sagrado que é de Deus. Na casa dele. Precisamos tirar um tempinho para visitar a casa do Pai. Não é isso, Marcela?
1: Isso mesmo. Para mim, é inegociável. Eu ir na casa do Senhor e levar minha família, eu me sinto honrada, e me sinto honrada em forma de dizer, Senhor, muito obrigado, meu Pai, que eu estou tendo a oportunidade de levar os meus filhos à casa do Senhor. E mais inegociável é um dia de Santa Ceia como ontem, é o domingo de Santa Ceia, onde eu renovo a minha fé, e né, eu renovo e peço perdão de tudo aquilo que eu cometi, né, durante o mês, e eu me reconciliar com o nosso Deus. Poder ter a oportunidade, né? Para mim é negociar, mas cada um, eu respeito a opinião de cada um. Tá tudo bem. Eu gosto e criei meus filhos. Nos meus pequenininhos ia para a igreja, né? Olha só, gente, um feminicídio. Mudando um pouco de assunto aqui, mais um caso de feminicídio. Mulher foi encontrada morta, né? Eita instância que gosta de ter essas coisas, viu? A cidade de Estância. Você lembra do cara que matou 2 mulheres, né? Matou as mulheres. E rapaz, eu trabalhei em Estância. E tive a oportunidade de conhecer esse cara. E ele vivia no meio da sociedade. Matou uma lá atrás, no passado, matando mesmo. E essa última que enterrou. Olha que situação. Que bicho psicopata no meio da sociedade. Hoje tá preso, né? Mas viveu durante anos. O intervalo de matar uma pra outra... Foi mais de 12 anos o cara solto, pagando de bom da sociedade, andando com o povo da sociedade. É a pessoa, rapaz. E Estância já tem esses casos de psicopatia, porque pra mim não é uma pessoa normal. Pessoa mata a pessoa, enterra a pessoa e vive na sociedade como se nada tivesse acontecido, né?
2: Tá, repreendo.

0: tão louco, pessoa dessa. Ó, um caso aqui novo, que aconteceu nessas últimas horas lá na cidade de Estância. Uma mulher foi encontrada morta na noite deste último sábado no bairro Estancinha, né, em Estância. De acordo com a Secretaria de Segurança Pública, a vítima foi encontrada após ser ferida por arma branca. Populares relataram que a mulher teria corrido pela via, posteriormente caído no local. O serviço de atendimento e urgência chegou a ser acionado, né? Ainda segundo a polícia, testemunhas informaram que o crime teria sido cometido pelo companheiro da vítima. Diga aí, que fugiu no local após a ação. A Delegacia Regional de Estância realizou os primeiros levantamentos no local do crime e conduz, né, a investigação do caso, diante da suspeita de que o crime teria sido cometido pelo companheiro da vítima e o caso é tratado como feminicídio. O suspeito do crime não foi localizado até a última atualização, até ontem, né, à noite. Informações que possam contribuir com as investigações podem ser passadas de forma anônima pelo Disque Denúncia. E aqui eu vou voltar aqui para o Diário Oficial, o Diário, né, lá de Estância. Eu mando um abraço todo especial às pessoas que nos acompanham lá à distância. Eu tenho ouvintes lá, viu? Ela pediu esmola para poder dar dinheiro a ele. Diz pai da Juliana dos Santos, que foi vítima de feminicídio. Uma cena de cortar o coração, foi assim que Diário Sergipano presenciou o depoimento do pai de Juliana dos Santos Lima, vítima de feminicídio, registrado na noite do último sábado. Aos prantos e diante dos policiais, o pai relatou que a filha chegava a pedir esmolas para conseguir dinheiro e ajudar o próprio companheiro. Juliana tinha 4 filhos, sendo 2 desse homem apontado como autor do crime. Segundo as informações apuradas pelo Diário, o suspeito teria atingido Juliana com um golpe de arma branca no peito. Mesmo ferida, ela ainda tentou correr para fora da residência em busca aí de socorro. A Juliana acabou caindo na rua e poucos metros da rodovia que liga Estância a Santa Luzia do Itaí. Ela não resistiu aos ferimentos e morreu no local. Após o crime, o suspeito fugiu e, como disse a matéria, até o momento não foi localizado. E se você é da região de Estância, dessa região de Itaí, né, tiver escondendo esse meliante aí, você também pode cair na cadeia a qualquer momento, porque você está sendo, né, Valdemir, conivente com um crime bárbaro desse. Gente, fez, cometeu, tá vendo o movimento na rua, liga pra polícia, não precisa se identificar. Oi, fulano de tal que matou fulano, tá aqui, oi, na casa de fulano. Não admita ser conivente de crime de ninguém. Não precisa, né, se identificar, que a polícia vai lá e faz o trabalho dela. Você só dê a pista. Né, Cindy Schilder? Tantos casos de violência doméstica, né, menino?
1: Principalmente quando chega seu final de semana pra noticiar a segunda, né?
0: É chato demais. E se você for puxar, tem mais, viu?
1: Tem.
0: Tem mais.
1: Tem. Tobias Barreto teve aí uma tentativa de homicídio na última sexta-feira entre duas
0: conversa
1: mulheres.
0: Conversa é essa? E o que foi agora, Cindy Schilder? Foi um deus, o grego, foi? Ave Maria.
1: A polícia tá aí investigando.
0: Quanto deus?
1: Se tem envolvimento nesse, se tem algo relacionado, mas aconteceu aí na última sexta-feira.
0: A briga de que? Foi briga de faca?
1: Foi, no caso, uma mulher deu uma facada em outra.
0: Creio em Deus Pai, isso aqui em Tobias Barreto.
1: Isso, na sexta-feira, à tarde.
0: Não, quando você vê briga de duas mulheres, dificilmente ser por um outro motivo. Tem que ser um deus, né? O deus, o grego, o lindo. Quem será que o lindo? O lindo, uma hora dessa, deve estar se achando o máximo, né, rapaz?
1: Diga aí.
0: Com os peitos cheios, eu sou poderoso, eu tenho duas. Brigando pelas duas. Será, velho? O deus... Não tem cabimento duas mulheres brigar por outro motivo. Qual o motivo, a não ser o deus? Dinheiro?
1: Não, a informação é outra.
0: Ah, Valdemir, nada a ver. O Júnior Cisneiro tá aqui. Bom dia, Júnior, com Jesus.
1: Bom dia,
0: Júnior Cisneiro, presidente da Câmara. Então é esse. Aconteceu isso aí na onde, meninas? Imediações de onde? Daqui tu via mais?
1: Foi aqui na cidade.
0: Na cidade?
1: A localidade assim em si.
0: Apure mais esse fato, Cindy Schilder, pra mim, pra gente poder atualizar os fatos, que eu acho máximo quando duas mulheres brigam, né? Assim, dessa gênero. E foi tentativa, foi dado como tentativa, né?
1: Porque uma pessoa dá uma facada no pescoço de outra, só
0: não é na intenção de dar carinho, né?
1: Não é pra brincar, não.
0: Não é na intenção de dar carinho, né?
1: Isso mesmo.
0: Eu acho muito difícil, muito, duas mulheres brigar se o motivo não for esse. Muito difícil. Mas vamos aguardar o trabalho da polícia pra gente saber. Mas a matéria fala que
1: a polícia tá investigando se como você disse, o Alecrim Dourado, ele tem aí incentivado a acontecer muito... isso, né?
0: Eita, Tobias Barreto, que é terra de MacGyve, né? Fazer igual o meu amigo André Bahia. Terra de MacGyve. Quem sabe se não foi um Alecrim Dourado, como disse aí Cindy Schilder. Aconteceu, virou notícia e a gente traz aqui, né, informações atualizadas. Senhor Valdemir, botou o cuscuz no fogo, meu querido? Eita! Ovo, manteiguinha de gado, leite, porque eu sou dessa, tinha duas caixas de leite aí na geladeira e ninguém nem tinha um para usar. Eu fui lá, eu sou ousada, fui lá e abri. Não, já estava aberta a caixa, né? Pra gente comer um cuscuz com leite, de caixa. Alô, do telefone, bom dia, com que eu falo?
2: Bom dia, Marcela, com Edileuza, aqui da rua Filadelfo Santos Lima.
0: Oi, Edileuza, como é que a senhora tá, mulher? Bom dia com Jesus.
2: Então, Marcela, eu tô te ligando pra dizer que sexta-feira passada eu fui sorteada aí no programa com um belíssimo frango. E eu, sábado, fui pegá-lo. Muito gostoso, viu? Você tá de parabéns com seus frangos, viu?
0: Amém, amém, amém, amém. Que bom que gostou, né?
2: Maravilhoso.
0: Deus abençoe sua vida, né? Essa semana vamos animar hoje. Hoje tem outro. Vamos ter outro que o anjo da guarda pediu para sortear outro. Bora. Obrigado,
2: então,
0: viu, Adeleza?
2: Quem for sorteado pode ir buscar, porque é muito gostoso, viu? Nunca vi um frango tão gostoso igual a esse, bem assado. Maravilhoso, viu? Parabéns.
0: Amém. Deus abençoe a senhora.
2: Tenha um bom dia, viu? E eu sou fã do seu programa e de todos que trabalham aí.
0: Bom dia, Adeleza. Obrigada aí pelo carinho da audiência de todos os dias. Um abraço. Oi, ele aí.
3: Bom dia, Marcela.
0: Bom dia.
3: Bom dia, Cindy.
0: Bom dia.
3: Bom dia, Vladimir.
0: Bom dia, Valdemir.
3: Marcela, eu tô aqui na escuta do programa, Marcela. E é verdade, Marcela. Marcela, tem uma parte, né, na Bíblia, que a Bíblia fala assim, Deus fala essa verdade, vamos na casa do Senhor.
0: É isso, né? É isso, Valdemir.
3: E a festa foi muito boa, Marcela. Tá, festa boa. Gostei muito. Tchau, Marcela. Um abraço, viu? Bom começo de semana pra vocês.
0: Amém.
3: Tchau. Cacá.
0: E mais?
3: Marcela, aqui é Cacá de novo. Marcela, eu gosto dos católicos. Os católicos, aquele que compre certinho a palavra de Deus, né, Marcela? E gosto dos evangélicos, viu? Gosto dos dois.
0: Olha, quando a gente fala de... Olha, eu sou católico. Antigamente eu dizia, né? Quando eu não... Eu sou católica, mas católico... Para você ser católico, você tem que... viver a igreja. Você tem que, né, seguir a Cristo, ser um verdadeiro cristão. Ah, ser católico de boca, todo mundo é. Mas tem muita gente que é católico, que faz o papel de um verdadeiro cristão, né, Valdemir?
1: Até porque...
0: Cindy Schilder.
1: São títulos, religiões, né?
0: É.
1: Mas quem serve verdadeiramente a Cristo é um Deus só.
0: E é um cristão, né?
1: É renúncia... É tudo. É
0: o verdadeiro católico renuncia também,
1: a
0: né?
1: A mesma coisa.
0: Mesmo jeito.
1: Renuncia a mesma coisa.
0: É. Eu tenho uma na família que faz o papel de uma verdadeira católica. Isso. Aquela protestante mesmo. Faz o verdadeiro mesmo. Bonito de ver. Né? Que é isso. Júnior Cisneiro. Mas é isso, a gente não tá criticando e apontando erro em ninguém, não, que ninguém somos perfeitos. Eu sou tão falha, meu Deus do céu.
1: Tô porque...
0: Eu tô pela graça.
1: É pela graça,
0: porque Deus é misericordioso, porque não somos merecedores e somos imperfeitos, buscando aí, né, estar na santidade, melhorar, mas não dizer que é perfeita, jamais. Eita, que eu tenho uns pantins, vamos dizer a história, que precisa mudar muito, né?
1: O que é pantim, Marcela?
0: Pantim é defeito, que a gente precisa mudar, pensando que é. Pensando que a gente não precisa quebrantar o coração, não, é limpar. Porque eu sou e tenho que mudar e vivo na igreja. Aí o povo diz, ai, vive na igreja desse jeito. Mas vive na igreja, gente. E a igreja é um hospital, assim como um hospital que você vai quebrar o braço e vai consertar. É lá no... A igreja é isso. É a gente poder, Senhor, preciso ser moldado. Eu preciso, me ajuda. Porque sozinho não consigo, não. O que eu quero dizer, tem mais dizer, tá indo pra igreja, não tá fazendo. E que mudança tem ali? Né? Não é não, uma hora o Espírito Santo de Deus, ela verdadeiramente abre o coração e ela entende que precisa ser mudado. Eu preciso ser mudado, às vezes eu tento, né? Às vezes, como diz a história, muda um pouquinho, daqui a pouco entorta, tá ser humano é coisa braba, né? Não, liga aí. E é fácil. Qualquer coisinha que vocês verem e que eu e você veja dentro da igreja, já não quer ir mais. São cismadinhos, né? O diabo gosta, né, irmão? O diabo gosta de futucar. É ali o cão futucando. Porque na igreja tá cheio de imperfeitos, cheios de falhos, porque somos humanos. Não pense que o pastor e o padre não vai errar, não. Erra e erra mais do que eu e você. Se rodar a cara, porque tá lá no púlpito pregando o evangelho e a gente tem a obrigação de achar, né, e ter certeza de que ele tem que ser bom o suficiente para estar ali. Somos falhos, cara. Marcela, todas as religiões possuem suas regras ou dogmas. É dogmas, é a palavra? Isso. O que é dogmas?
1: No caso...
0: Professor de biologia, dogmas. O que é, professor Júnior? Porém, todas seguem um Cristo só, verdade. Não sabia o que é dogma, nunca ouvi falar.
1: Serão doutrinas, não?
0: São dogmas. Esse cisneiro é inteligente, ele bota qualquer um no bolso, né, menino? Me explica aí, Júnior Cisneiro, o que é dogmas? Pesquisa aí.
4: É uma verdade absoluta.
0: É uma verdade absoluta, é?
4: Definitiva.
0: Olha aí, a gente tá aprendendo com o Júnior.
4: Inquestionável de fé.
0: Verdade absoluta. Um dogma é uma verdade absoluta, definitiva e inquestionável de fé, revelada por Deus e proclamada pela igreja. Tem dias, viu?
1: Já sei o que
0: é. Já sei o que é dogma. Quando ele falar em dogma, eu já sei o que é. É uma fé inabalável. É uma fé, né? Tem dias que a gente se depara com um problema que a gente fica fraca na fé, né? Fraca na fé. E é natural do ser humano. Você só não pode alimentar essa fraqueza a ponto de se abater e a perder a sua fé completamente. É por isso que serve a igreja. É por isso que serve a palavra de Deus, que você vai ouvir um louvor, você vai ouvir a pregação e vai alimentando a sua fé. É para isso que as igrejas orientam. Levem sua família. Hoje é noite da família. Hoje é noite dos homens. É para isso que serve, né? Independentemente de religião. Vá para a igreja. 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Hoje é aniversário de Luiz Ferreira, de Luiz d'Água Boa.
1: Eu não sei a data.
0: Deixa eu conferir aqui. Sábado eu tenho um compromisso firmado.
1: É bem isso.
0: Eu tenho um compromisso firmado sábado.
1: Você disse que era dia 15.
0: Espera ainda, é 14. Eu acho que hoje é aniversário de Luiz d'Água Boa. Eu tô dizendo que é Iane, mas eu acho que é de Luiz d'Água Boa hoje. Que eu sou dessas. Vamos ver aqui.
1: Bora ver.
0: Peraí. Marcela Fernanda, é ao vivo. Rápido. Gente, hoje tem exame de vista, viu? Lá na ótica, preço bom. Acho que eu vou descer pra lá. Vou lá na cama e vou descer pra fazer meu exame de vista. Essa semana meus olhos incharam. Eu acredito que foi com o óculos vencido. Vou dar uma passadinha lá hoje para ver se tem como, se tem vaga para poder fazer meu exame de vista. Cadê? Cadê o seu Luiz da Água Boa? Luiz Ferreira. Hoje é dia 14, aniversário do seu Luiz. Luiz da Água Boa. E eu desejo saúde e muita paz. O senhor é luz, viu, seu Luiz da Água Boa? Deixa eu ver, Yane.
5: E hoje, para quem não sabe, é dia da Santa Cruz.
0: Hoje é dia da Santa Cruz, para os católicos.
5: Santa Cruz, festa no povoado Forras.
0: Forras?
5: Isso.
0: Aí você vai, né?
5: Eu lembrei agora.
0: E você vai hoje?
5: Eu não estava lembrado, não. Mas
0: quem é de Forras? Você, sua mãe, sua esposa?
5: Minha esposa daquela região lá. Eu sou tubiense da gente.
1: Mas é alto, viu? E frio.
0: Olha, quando eu era... Quando eu era casada com meu primeiro marido, eita, como ela tá, menina moderna. Quando eu era casada com meu primeiro marido, o pai de meus filhos, ele tem uma tia lá que mora em Palmares, Lia.
5: Outra região que faz frio.
0: E aí não perdi um ano. Eu ia era sozinha, mas minha sogra, viu? Pagava de solteira toda
5: a rua. E as porras, para quem não sabe, viu? E as porras, para quem não sabe, tá tudo no asfalto.
0: Toda no asfalto. Eu tive a oportunidade de ver as forras. As forras, tem outro povoado. Tem outro povoado lá também. Vai. Tanque Novo, diga o outro povoado. É, lugarejo.
5: É, depois de Tanque Novo é Samba.
0: Samba. Depois?
5: Aí entra para as forras ou então vai direto para os Palmares.
0: Mas até chegar a Palmares tem um lugarejozinho.
5: Não.
0: Tem.
5: Boqueirão. E ali você entra, pras forras.
0: Oi.
5: Não tem outro povoado.
0: Aquela região ali.
5: Antes de Palmares não tem outro
0: povoado. Lugarejo não tem, não?
5: Não, a não ser o Boqueirão e o povoado Samba.
0: Eu vou lembrar do nome.
5: Chamado Bonfim.
0: Ô, Cid Schilder.
1: Oi.
0: Eu ia mais minha ex-sogra, minha maravilhosa Giovanice. A gente ia pra festa, ia pro baile, porque lá era uma festa no clube. Hoje é no aberto, é, Valdemir?
5: O quê?
0: Hoje é aberta a festa lá, toda bem organizada.
5: É, que a festa é religiosa, né?
0: Sempre foi organizada a festa.
5: Que a festa
0: é religiosa. E aí a gente ia pra festa no clube. E eu ia, mas minha sogra, de boa. E os maridos em casa. Que moderno, né, meu? Eita! Mas ia porque a gente ia dar uma passadinha, né?
5: É as porras.
0: Menina, você esteve lá, foi esses dias?
5: Não, quem esteve foi o meu filho, olha lá.
0: Foi mesmo, toda no asfalto,
5: toda
0: é bom,
5: toda no asfalto, olha, praça com brinquedos
0: para
5: criança. Olha lá, povoado Forras.
0: Parquinho e tudo, tudo.
5: Aqui era a casa da minha esposa.
0: E era?
5: Era. Tá toda no jeito.
0: Que bom, né? Jeito. Que bom que o pessoal tá evoluindo. Pau de colher, agora lembrei, do meu amigo Montival. Pau de colher tá sendo calçado, viu, pessoal? Pau de colher em cima, na frente da praça da igreja.
1: Glória!
0: Viu, Montival? Né, Montival aí, que a luta, Montival. É Montival naquela região, né? Montival, Luiz é Água Boa. Acho que Luiz também tem parte lá.
5: Aquele calçamento já vem um bom tempo.
0: É, ele vem cobrando há muito tempo.
5: Não, e já vem sendo construído há um bom tempo.
0: É. Mas está calçando na frente da praça da igreja. Não se mexeu daí.
5: Tem o apoio.
0: Amém. Amém. Glória a Deus. Ai. Será que vai valorizar mais um pouquinho
1: em nome
0: ali?
1: De Jesus, eu creio.
0: É. Tem que valorizar mais um pouquinho ali, né? As casinhas.
5: Toda região que tem, toda região que tem calçamento. Energia e água.
0: E quando a região assim é de frente a uma praça da igreja, é no centro do povoado,
5: e
0: é mais valorizado.
5: Se estiver calçado.
0: Né? Aí é que valoriza, né?
5: Valoriza mais aí.
0: Tá vendo, se dirigiu, né? Diga amém. Amém.
1: Vamos pro apoio?
0: Não, libera esse áudio de Leandro, nosso amigo Leandro.
6: Bom dia, Marcela. Bom dia a todos. Aqui quem fala é Leandro. É isso mesmo, Marcela. O ser humano é cheio de falhas. Nós somos sujeitos às falhas, erros todos os instantes. E quando o ser humano está dentro da igreja e pensa que vai ser tudo maravilha, que ele não entendeu o verdadeiro igreja, que a igreja de Cristo somos nós, a igreja de Cristo somos nós, não é igreja quatro paredes, nem placa de igreja.
0: Verdade.
6: Você não pode botar expectativa dentro da igreja
0: no
6: quatro
0: paredes,
6: não. Você tem que botar expectativa em um Deus que morreu na cruz por mim, por você, que ele está ali para te ouvir todos os dias, quando você entende que ele te ama, que ele perdoa, que é o único salvador, que é Cristo. E a igreja somos nós. Quando nós aceita Cristo, mesmo nós estamos sujos da lama, mas ele perdoa, ele limpa, e nós temos que entender que nós precisamos todos os dias agradecer a ele pelo fôlego da vida e que ele perdoa nós todos os dias. Obrigado, Marcela, que Deus abençoe a todos.
0: Amém. Verdade. Aí for olhar o homem, a gente não vai de jeito nenhum. Aí culpa logo o pastor, culpa logo o padre, né? Tá todo mundo lá, é todo mundo falho. Ninguém é perfeito. Não busque a perfeição, que perfeito só Deus. Vamos para o apoio cultural. 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Um abraço e daqui a pouco a gente volta.
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7: 8 horas e 15 minutos.
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0: Marcela Fernanda.
1: É isso aí, 8 da manhã, 30 minutos, 8 horas e 30 minutos, é informação, é notícia, e a gente traz aqui, em nome da Clínica Esmeralda, né? 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
2: Bom dia, Marcelo, de novo, KKK. Leandro, gostei, viu, Leandro? É verdade, sim. Você falou uma verdade. Estou aqui ouvindo, escutando e gostei, Leandro. Aí eu estou aqui dizendo, é verdade, Leandro, tá certo. Com certeza, Leandro. É uma verdade que você falou mesmo, tá certo.
1: Olha só. 8 da manhã e 31 minutos. Vamos chegar para essa informação aqui sobre o cantor, né?
3: Eita, Clínica Esmeralda boa, eita. Ali é coisa de primeiro mundo, viu? 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
1: Amém.
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1: 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É, rapaz, a Clínica Esmeralda veio para transformar o sorriso do povo, né? E sem dúvida, até Luciano Pena, ele disse que ia lá mesmo, né? Que bom, né? Olha, o avião que transportava o cantor Rei Vaqueiro sofreu um acidente e pegou fogo na madrugada deste último domingo, após ultrapassar o final da pista durante o pouso do aeródromo de Parelhas, no Rio Grande do Norte. A aeronave pousou na pista, mas não conseguiu frear a tempo, ultrapassando aí os limites da área de aterrissagem e pegando fogo nas turbinas. Que agonia não foi, hein? Você viu as imagens? Mostra as imagens aí, Valdemir. Rapaz, a verdade é que é essa. Quando eu acabei de conversar aqui com Valdemir e Cindy, quando você sobe num avião... Você fica tão vulnerável. Na verdade, a gente não é nada, né? Porque, às vezes, você vai tropeçar, cair e morreu. Mas, em cima de um avião, você se sente tão vulnerável. Senhor, entrego a minha vida em tuas mãos. Por quê? Em cima, dentro de um avião. Ali, se cair, já foi. Não sobra nada, não. Né? Não sobra nada. E aí, a gente precisa dizer que foi a mão do Senhor. Foi o acidente, foi feio. O avião pegou fogo, gente. Então, havia 8 pessoas a bordo, sendo 6 passageiros, incluindo o artista e sua equipe, e 2 tripulantes. E aí eu digo a vocês, não foi coisa de Deus? Porque se esse avião consegue, né, sobrevoar, ele ia pegar fogo, era lá em cima. Mas não deu tempo, porque ele, na hora que ele foi, né, e aterrissar, né, assim, Valdemir, que diz a palavra, ele antes do momento, ele pegou fogo, então foi coisa de Deus, saíram da pista e tudo, ainda foi um bagaceira braba, bateu no final onde foi um paracê brabo. Todos conseguiram deixar o jato em segurança antes que a chama se espalhe e ninguém sofreu ferimentos gravíssimos. Os ocupantes foram encaminhados ao Hospital Municipal de Parelhas por pré-ocação e avaliação médica. Lembrando a vocês que o rei e todos os ocupantes estão todo mundo em choque, em pânico. E é normal. Agora eu digo a vocês, um avião cai, o grandão, né? Dos grandão. Mas é mais fácil cair esse jatozinho aí. Que esses cantores costumam, né, fazer translado de uma cidade para outra. Você vê que o índice é muito maior quando cai avião assim. Quando cai, mata todo mundo. Viu? Aí é onde eu digo, quanto é que custa uma vida? Porque, né, as empresas que comandam aí não faz uma manutenção de areamento, é porque não dá tempo, é? Aí eu digo assim, Valdemir Barreto, e esses aviões que a gente anda de São Paulo para Rio, de Rio para Santa Catarina, será que fazem manutenção também? Olha, é a mão do Senhor ali, a gente fica vulnerável demais. Eu não gosto nem de me lembrar do último episódio que me aconteceu. Do último episódio que me aconteceu. É?
0: Olha ele.
1: Olha ele, ai. José Sarney, ex-presidente. Olha ele, Valdemir. E aí? Pouco? Abra aí, chegue. Abra. Abra a matéria pra gente ler a matéria dele. Olha ele, olha, rapaz. O ex-presidente José Sarney. José Sarney foi presidente em que ano, Valdemir? Pesquisa aí pra gente ver. Aos 96 anos, foi internado neste último domingo, né, na rede... em São Luís, após apresentar um quadro de infecção respiratória que se chama pneumonia. De acordo com o boletim médico divulgado pelo Hospital Sarney, encontra-se em condições clínicas estáveis. Segundo a equipe médica, o ex-presidente está com a pressão arterial sob controle, respira em ar ambiente e recebe tratamento com antimicrobianos venosos, né? Ainda conforme o boletim, há uma previsão de alta hospitalar. Ah, não há uma previsão de alta hospitalar. Ah, idade também, né, Valdemir? 96 anos, é?
4: Homem. Eita.
1: Que ano foi que Sarney foi presidente? Você lembra?
0: Mais ou menos em 90.
1: Em 90? Eu acho que foi antes, não foi, não? E aí, Valdemir, foi um bom presidente?
0: Foi.
1: Foi? Eita. Mas teve outro que arruinou a vida de muita gente. Collor. Rapaz, aquela ali eu ouvi e cresci ouvindo.
0: 90, olha lá.
1: Foi 90 mesmo? Foi. Você 85. Tem uma cabeça boa, né?
0: Ele foi presidente em 85, assumiu o lugar de Tancredo com o falecimento dele.
1: Sarney, é mole. E por onde Sarney... anda o Collor? Pesquisa aí, o Collor.
5: Na região dele. É... foi quem arruinou a vida do brasileiro, veio ali.
1: O Collor, né?
5: É.
1: Será que... muito. Mas ele quis ser candidato a alguma coisa. Eu acho que o ano...
5: ele quis e continua. É, Sarney, ele foi presidente em 85 com o falecimento de Tancredo Neves.
1: Ex-presidente Fernando Collor cumpre prisão domiciliar em Maceió, Alagoas. Não é mais ou menos... em qualquer cidade, não. É na Maceió, no Mar Azul, aí de frente.
5: Aí eu pergunto, realmente está preso?
1: Que país é esse? Aí você bota aqui, monitorado por tornozeleira eletrônica, após ser condenado pelo STF a 8 anos e 10 meses de prisão. Pô, corrupção passiva e lavagem de dinheiro. Rapaz, depois de velho dá pra... é fama de ladrão, é feio, né? Diga aí, Valdemir. Porque aqui é. Ou é, é... nós não podemos chamar de ladrão, não, porque é de paletó, é de gravata, né?
5: Sei, não.
1: Oi. Ser condenado pelo STF de 8 anos a 10 meses por conta de quê? Prisão por corrupção passiva e lavagem de dinheiro. É o quê? Se fosse meu vizinho ou a filha de Agui roubando galinha, era uma ladrona fina. Mas como é de paletó, não pode ser chamado de ladrão. É... corrupção passiva.
5: Então o pobre, quando for roubar, coloque um paletó.
1: Lavagem de dinheiro e corrupção passiva. O Collor tá preso por corrupção passiva. Marcela, filha de Agui, se roubar a galinha, é ladrona de galinha.
5: Aí se for, coloque o blazer.
1: Prisão domiciliar, após ser presa em abril de 2025, tá presa ainda de 2025, viu, Valdemir? Obteve autorização para
5: preso
1: cumprir a pena.
5: Me responda, vá.
1: Na casa à beira-mar.
5: Sim, qual na é a casa? A casa dele, tá preso.
1: Então, olha, obteve autorização para cumprir a pena em casa devido à idade avançada e a problemas de saúde mediante a parecer favorável à Procuradoria-Geral da República. Medidas cautelares, usa tornozeleira eletrônica e está com passaporte. Obrigado, dá licença. Suspenso. Oi, está com passaporte. Olha o castigo que ele levou. Está com passaporte, Cid Schilder, suspenso. E tem restrição severas a visitas, podendo receber apenas familiares próximos, advogados e equipe médica autorizada. Olha que castigo ele levou, menino. A beira-mar, apartamento à beira-mar, recebendo visitas, né, de familiares, advogados e até uma equipe médica, pronto atendimento, né, menino? Foi condenado pelo Supremo Tribunal Federal em virtude da irregularidade envolvendo, não é? Não foi roubo, não. Foi a irregularidade envolvendo propinas na antiga BR distribuidora durante o seu período como senador. Não foi nem, ele não respondeu nem como ex-presidente. Já foi o rombo foi como senador, viu, Valdemir? O rombo aí foi como senador. Diga, que país é esse, hein, rapaz? Cresci ouvindo que Collor arruinou os brasileiros na época que ele foi presidente. 8h41. Bom dia, Isaías.
6: Bom dia, Marcelo.
1: Como é que você tá?
6: Eu tô bem.
1: Bota a boca no microfone pro povo entender.
6: Bora.
1: Agora sim. Fica à vontade. 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Tem office na promoção?
6: Não, tem carne.
1: Arrocha a carne.
6: Bora. Bom dia, pessoal. Bom dia a todos os ouvintes. Bom dia, Marcelo. 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
1: Tá, e quem vai ganhar é Tobias Barreto.
6: Amém.
1: E... Diga, mas obrigado.
6: Se, se sair, se essa profecia acontecer, eu ia ser uma profeta. É. Diga aí. É isso aí.
1: Vai sair, tá saindo em todo canto. Pra sair, Tobias Barreto vai ser a casa. Você vai ver.
6: Amém.
1: Obrigado.
6: Viu, Marcelo? Se vira meu nome melhor ainda, né?
1: Segura, depois você vai lembrar, né?
6: Oi?
1: Depois você vai lembrar. Bem que passa lá disso.
6: Se sair, se for pra Tobias, sim, logo. Vai ser Tobias. A cidade toda ele vai saber que foi você que profetizou, né?
1: Vai sair, Tobias. Pô, Tobias é um povo guerreiro. Merece.
6: É.
1: Promoção. Promoção, olha, já tá aqui, eu quero
6: tem
1: falar.
6: 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Eu já me esqueci de falar.
1: 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Fala de pão.
6: 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Você nunca foi convidada, não?
1: Filho? Não, fui não.
6: Ah, pois.
1: Essa besta.
6: Ah, pois vai lá um dia, pô, fazer uma gracinha também.
1: Eu vou.
6: Você tem que se formar.
1: Pra sair da dieta.
6: Familiarizar
1: no mais, meio da né? semana.
6: É, chega mas... lá, dona de blogueirinha e tal. 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
1: Oh, meu loja. Deus.
7: Ele quer uma roupa.
6: É, diga aí. É, ele me patrocina, né?
1: É coisa que eu vejo.
6: É, pô. Eu tô errado? Tô abrindo espaço.
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1: Eu tenho 7 minutos para poder fazer um sorteio. E o anjo da guarda me pediu para poder sortear um frango. Então eu vou sortear. Eu quero... WhatsApp. Qual é o número do WhatsApp daqui, Valdemir Barreto? Atualize aí o número do WhatsApp. É objetivo. Meu nome é Maria, moro no Agripino 1, né? E eu quero participar
2: dia,
1: da promoção.
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1: É isso aí. WhatsApp liberado. Eu quero um papelzinho para anotar. Valdemir Barreto, me passa aí, por gentileza. É, a gente já trouxe notícia, vamos pro sorteio, viu? Bora. Arrocha, só quero o WhatsApp, viu?
3: Bom dia, Marcela. Nilza do Conjunto Imandúcio. Gostaria de participar da promoção.
1: Nilza, irmã do...

0: Lucy, já foi?
1: Meu nome é Edileuza, moro na Fila Aberta, quero participar do sorteio.
0: Edileuza, bota mais.
2: Bom dia, Marcela, quero participar do sorteio, Mara da Baenga.
0: Mara Baenga.
3: Bom dia, Marcela, aqui é Nilva do Conjunto Padre Pedro, quero participar.
0: Nilva Padre Pedro.
4: Bom dia, Marcela, meu nome é Raimunda do Agripino 3. Quero participar do Galeto.
0: Raimunda, Agripino 3.
5: WhatsApp liberado.
0: Tem mais? Gente, já acabou.
6: Meu nome é Evalda Bela Vista. Quero participar da promoção.
0: Bela Vista.
7: Bom dia, Marcela Fernanda. Ela é Nico de Manduz. Bota o meu número no sorteio.
0: Irmã Dulce.
8: Bom dia, minha lindona. Bom dia, Adriana, no Corrimão Maria do Carro. Cheiro, um abraço, minha lindinha.
0: Adriana, Maria.
9: Bom dia, Marcela, Cirlane da Travessa Lindo Costa. Gostaria de participar do sorteio.
0: Cirlane.
9: Bom dia para todos.
10: Marcela, bom dia, que é Thaís do Conjunto Irmã Dulce. Gostaria de participar da promoção.
0: Thaís, Irmã Dulce, né?
11: Bom dia, Marcela, que é vim do Conjunto Irmã Dulce. Eu quero participar do sorteio.
0: Como? Breno.
12: Bom dia, Marcela. Aqui é Josiane do João Porto. Quero participar.
0: Essa Josiane ganhou essa semana. Ela...
12: Eu sou do Egpino aqui, né? Você já sabe que eu sou Bernadette Barbosa Simão, do Egpino. Mas eu não sei se você vai me aceitar, mas eu estou aqui.
13: Bom dia, Marcela. Aqui é Nelito de Barra Santa Rita. Eu quero participar.
0: Nelito, é?
13: Bom dia.
0: Santa Rita.
14: Bom dia, Marcela. Ele é o Conjunto Irmã Dulce. Marcela, quero participar da promoção.
0: Elielma, Irmã Dulce.
15: Bom dia, Marcela. Aqui é Eliane. Quero participar do sorteio.
0: Eliane. Tem mais?
16: Bom dia, Marcela. Aqui é Juliana do Vila Verde. Quero ganhar esse galeto hoje.
17: Bom dia, Marcela. Bom dia, Vladimir. Bom dia, Cid. Quero participar da promoção do galeto,
0: olha,
17: viu?
0: Nosso amigo Silvano. Na
17: escuta, viu?
0: Silvano da padaria. Tá valendo, Silvano.
18: Bom dia, Marcela. Aqui é Luzia da Gine Cardoso. Gostaria de participar do sorteio galeto. Eu não perco o seu programa.
0: Geni Cardoso.
19: Oi, Marcela, bom dia. Quero participar também da promoção aqui, a fim da Castelo Branco. Deus abençoe, um bom dia na paz.
0: Amém, tá valendo.
20: Bom dia, Marcela. Aqui é Regina do Maria do Carmo. Gostaria de participar do sorteio do galeto.
0: Maria do Carmo. Tem mais?
21: Bom dia, Marcela. Aqui quem fala é Gil do Papelão.
0: Gil.
21: Gostaria de participar do sorteio.
0: Tem mais?
22: Bom dia, Marcela. Aqui é Alberto Povoado e Riacho Fundo. Quero participar aí.
0: Tem mais?
23: Bom dia, Marcela, Fernanda. Quero participar do sorteio. É da Edival Lima, da Baenga. Valeu, valeu, boi, valeu.
0: Tá valendo, Edival.
24: Bom dia, Marcelo. Eu quero participar desse sorteio. Rai Teles.
0: Dona Rai.
25: Bom dia, Marcela. Aqui é Adriana do Conjunto Irmã Dulce. Gostaria de participar do sorteio.
0: Irmãs.
22: Bom dia, Marcela. Aqui é Lucas, Antigo Matador. Eu gostaria de participar da promoção também do galeto, viu?
0: Antigo Matador.
26: Bom dia, Marcela. Eu quero participar da promoção. Diana, aqui do Agripino 3.
0: Diane, Agripino 3. Tem mais? Gente, ó, quem ganhar...
27: Marcela, bom dia. Aqui é Bruno do Vila Verde. Gostaria de participar do sorteio.
0: Vila Verde. Ou, oh, deixa eu explicar. Quem ganhar... só vai poder pegar no sábado, porque a gente só vende sábado e domingo, entendeu? Aí vocês vão pegar no sábado, de 10h40 até o meio-dia, no sábado. Tem mais?
28: Bom dia, Marcela. Estive lá...
0: Apagou tudo. Deixa eu contar aqui, viu? 1, 2, 3, 4, 5, 6, 7, 8, 9, 10, 11, 12, 13, 14, 15, 16, 17... 18, 19, 20, 21, 22, 23, 24, 25, 26, 27, 28 pessoas. 28 pessoas. Diga aí. O número.
29: Um minuto, chega ou não? 28, é?
0: É, 28 pessoas. Vá, diga o número e eu conto aqui. 1, 2, 3, 4, 5, 6, 7, 8, 9, 10, 11, 12, 13, 14. Ô, dona Biana do Agripino 3, a senhora acaba de ganhar um frango no sábado, tá bom? Biana do Agripino 3, Você vai pegar, se não puder, manda para mim aí o nome, Biana Agripina 3. Me manda um áudio aí, por gentileza, para saber se a senhora está ouvindo mesmo. E lembrar de que é sábado, se passar de meio-dia, né, poderá não encontrar a galeteria mais aberta, né? Porque no sábado acaba logo cedo. Então, de 10h40 ao meio-dia. Não vá antes, porque não vai estar assado, né? Porque a gente coloca logo cedo os galetos, mas ele leva, a primeira fornada leva muitas horas para poder sair. Então, de 10h40 até o meio-dia. Biane do Agripino 3, né? Biane do Agripino 3, a senhora acaba de ganhar, tá bom? Será que ela tá ouvindo? Me dê um oi aí para ver, Biane, pra ver se você tá ouvindo mesmo, né? Aí, já tá mandando um áudio, viu? De sábado, de 10h40. Se a senhora não puder,
1: dia,
0: mande alguém.
1: Eu tô sim, Marcela.
0: Se a senhora não puder, mande alguém com a identidade da senhora e o nome da senhora lá, tá bom? De 10h40 até o meio-dia, no sábado.
1: Eu moro aqui na Agripino 3, Rua Saquinho, 87.
0: Pronto. Pronto, mande buscar. 9h01. Fica com Deus. Amanhã a gente volta com a permissão de Cristo Jesus. Fui.
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7: 9h02.
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1: Opa, muito bem, conferindo a hora certa comigo, agora 9h21, bom dia!
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manhã maravilhosa de segunda-feira. Tô chegando na frequência do seu rádio hoje, dia 14 de setembro de 2026. Eu paro e penso. Gente, final do ano tá batendo na porta. Será que foi só eu que estou percebendo isso? Eu acho que não, né? Então, 9 horas 24 minutos, agradecendo primeiramente a Deus por mais um dia, por mais uma oportunidade de estarmos comunicando com muito amor. E você, hein? Como foi que você acordou hoje? Como é que você está se sentindo? Muita gente encara a segunda-feira já reclamando, né? Mas vamos mudar essa história? Vamos começar agradecendo? É, agradece! Agradecendo a Deus por mais um dia, por mais uma oportunidade, por essa correria que muitas vezes eu já cheguei a reclamar, mas hoje eu não reclamo. Quantas e quantas pessoas não queriam essa minha correria, né? Quantas pessoas não estão agora desempregadas, infelizmente, outros estão no leito do hospital, outros estão trabalhando, mas o pensamento bem longe, porque tem alguém enfermo, tem alguém sofrendo, né? Muitas pessoas passando por uma perca. E é, minha gente, não é fácil não. E às vezes a gente reclama, aquele ditado popular, reclama de barriga cheia, sabia? O correto é fazer o quê? Agradecer um dia de cada vez, organizar, otimizar o seu tempo, né? Você não precisa agarrar o mundo, viu, dona Larissa? Isso serve pra mim também. Não deve agarrar o mundo, né? Porque você não vai conseguir. Mas ter tempo para todas as coisas. Uma ótima manhã para você de segunda-feira e para você que já está ativa, trabalhando, meu amor. Boletos batendo na porta, né? Porque viver é isso. Mas olha que oportunidade boa. E você hoje já desejou bom dia pro seu colega aí do outro lado? Você chegou meio emburrado, com alguma ressaca da vida ou com raiva, né? Da vida. Ei, respira. Vai, respira. Baixa aí, tá bom? E deseja um bom dia. Talvez você não tenha nem noção, mas você pode salvar o dia de alguém hoje. Então deseje, vai, deseja um bom dia. Olha para seu amigo do lado, olha para aquela pessoa que passa na rua que você nem conhece, não tem nem noção de nada, mas deseja um bom dia. Vai na padaria, seja educado, né? Vai no mercado, vê esse pessoal aí segurando bandeira desse período político, não tem? Independentemente de lado político A ou B, eles só estão ali, né, para ganhar o pão, mas uma oportunidade cada dia. Desejem também um bom dia, né? Sejam gentis com o próximo. Gentileza gera gentileza. E mesmo que não respondam o seu bom dia, eu garanto para você que você vai salvar o dia de alguém com um simples bom dia. Uma ótima manhã de segunda-feira. Semana só começando e eu quero a sua participação ao vivo. Já posso desejar bom dia? Já posso te desejar bom dia? 799-996-8790. Esse é o WhatsApp da galera, tá? Pra você ligar, pra você interagir, pra você participar. Participa junto comigo nessa manhã incrível. Segundo bebê! E hoje veio eu e ela. Eu e ela. Tudo que tem, né? Rinite, sinusite, tudo, bebê. Vamos embora!

0: cafezinho junto comigo. Ah, um beijo. Um beijo bem carinhoso pra você. E hoje é dia de Feira Livre aqui na nossa cidade. Pra você que está nos acompanhando na Feira Livre, trabalhando. Muito bom dia pra você. Muito obrigada pelo carinho da audiência. Vamos fazer um bom dia. Minha amiga dona de casa, minhas amigas dona de casa aí, todo mundo na ativa também, né? É, a galera das fábricas estão aí desde cedinho. Ei, bom dia, viu? 9h29, obrigado pelo carinho da sua audiência. Vamos juntos? Eu e você. Eu e você.
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0: Deixa eu mandar um alô bem especial pra essa turminha boa. Cadê Fabíola? Já tá de rádio ligado, Fabíola? Bom dia, Fabíola. Bom dia, Júlia. Bom dia, turminha boa. Aí na Lagoa da Porta, de rádio ligado, também curtindo a nossa programação. Vamos botar música no Rádio do Povo, tá? 799-999-8790. Esse é o WhatsApp da galera. Participa junto comigo. Wesley Safadão e Rei Vaqueiro Displicente. Top 1. 23 milhões de visualizações.
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sucesso pra você, Rafaela Santos e Mariana Fagundes. Eu duvido, é hit, é sucesso. Lançamento musical, você ouve aqui na programação da Melhor. Agora 9:38, 9:38. E aí, você ouvindo a nossa programação, hein? Tá 87,9, muito bom dia pra você. Uma ótima manhã de segunda-feira. 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Vamos liberar minha turminha boa, bora? Olha, colocando a nossa live também aqui no Facebook, tá bom? Pra você aí nos assistir ao vivo. É, porque além de nos ouvir, você também pode nos assistir através do Facebook da Tobias Barreto FM 87,9. Curte, comenta e compartilha. Ao vivo, em 3, 2, 1.

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1: Olha, vou mandar beijo pra você agora, hein? 799-999-1087-90. Dona Neuza quer falar com a gente. Oi, bom dia.
2: Bom dia, Larissa.
1: Bom dia.
2: Eu quero que você passe os parabéns hoje pra Robson, meu filho.
1: Robson?
2: Que está completando anos hoje.
1: Certo.
2: Deus dê aí um monte de anos de vida e saúde.
1: Amém.
2: Passa aquela música. O nome.
1: Qual?
2: Meu filho, Deus que lhe proteja. Não sei quem é o cantor, viu?
1: Paulo Sérgio. Aí a senhora quebra a locutora e antes de começar o programa. Bom dia, Lari. Bom dia. Passe a música de Menos é Mais. Beija eu, Rafa da Arte Plus. Valeu, Rafa. Trago pra você na sequência, hein? Dona Zefinha da Castelo Branco. Bom dia, Larissa. Deus abençoe grandemente vocês e todos os ouvintes da Tobias Barreto FM. Amém. Simbora. Tem mais mensagem aqui. Fabiola, sua mensagem não chegou, não, hein?
3: Ela tá aqui. Ele traz.
1: Agora chegou. Bom dia, bom dia, bom dia, bom dia pra essa turma boa que já está no nosso comércio, né? Na Avenida Luiz Alves de Oliveira Filho, as lojas, na nossa sintonia, os nossos amigos empresários, né? Os nossos vendedores. Cadê a minha turminha boa lá na loja Esperança do Lar também? É isso! Raminho e toda a turma boa! Obrigada, viu? Madonna também tá por aí. Tá vendo que eu lembro o nome desse povo? Ó, desde o comecinho aqui junto comigo. Bom dia pra vocês, tá? Obrigada pelo carinho da audiência. Onde quer que você esteja ouvindo a nossa programação, aumenta o volume. Pouco papo, muita música. E aqui você pede, aqui a gente toca. E pra você? Pra você completando idade nova hoje, 14 de setembro. Muita paz, muita saúde, muitas felicidades. Essa música é lindíssima de Paulo Sérgio. Ela tem um significado muito grande na minha vida. Eu amo, amo e amo. Dona Neuza pediu, a gente toca.

0: sucesso pra você do Thiago Aquino. Uber, que música, hein? Que música! 8 minutinhos faltando pras 10 da manhã. É o melhor, né? É o melhor que temos.
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0: Eita, Lelê! Agora 9 horas e 52 minutos. 9h52. 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Agora são 9 horas 53 minutos, 9h53. 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Marcos Menezes Shopping. 6 minutinhos faltando pras 10 da galerinha aqui no Facebook. E mal comecei a tocar, o Facebook já tá querendo me derrubar, minha gente. Gidete Marques, Marques Gil, aí do Povoado Taquara, também tá ouvindo a nossa programação. Jeane Rodrigues, obrigada pelo carinho da sua audiência. Olha ela que mandou um áudio também pra gente.
2: Bom
0: Oi.
2: Bom dia, Lala.
0: Bom dia. Tudo bom?
2: Tô passando pra dizer que tô sintonizada como sempre, né? Ouvindo o programa, assistindo. E gostaria de ouvir uma música aí do Eduardo Costa para oferecer para todos os ouvintes, para toda a família do Bisbaí TV 87.9. Em especial para você, Lala, que é linda, maravilhosa.
0: Ah, obrigada.
2: E para sua mãe, a Leila Silva Nascimento, eu tô mandando um abraço, seu padrasto, o vereador Verânio Rodrigo, para seus filhos. E para toda a família do Bisbaí TV, eu tô mandando um super beijo, super abraço e desejando uma feliz semana para todos, tá bom?
0: Valeu, Gil.
2: Marques Gil.
0: Valeu, um cheiro carinhoso pra você também, tá? Obrigada pelo carinho da sua audiência. E olha, vou tocar assim, viu? Na volta do break a gente vai ouvir aí, né, o mais novo sucesso do Eduardo Costa. Essa música é lindíssima, imagina eu. Segura aí que eu já toco. Pra todos aí no Povoado Taquara, de rádio ligado. Pra os povoados, os lugarejos. Mandar um abraço lá no Povoado Capitô, né, Aline? Aline tá sumidinha.

0: beijo pra Aline, com o Padre Lu, com a Madre Laine também, sempre curtindo a nossa programação. A galera lá no Povoado Brasília. Bom dia, Raimundo! Bom dia, Raimundo! Bom dia, turma! Pra você aí ouvindo a nossa programação também na Fontinha, no Campestre do Abreu, tem a Ana Paula. E tem toda a turma boa também, tem a Dona Deva, meu amigo Celso Pimentão. Agora 9h55, 5 minutinhos soltando pras 10 da manhã. 5 minutinhos soltando pras 10, quem tá chegando por aqui é o Léo Santana e os Garotinhos, de 0 a 100. 9h55.
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2: 10 horas e 2 minutos.
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1: Muito bem, de volta ao som de Parangolé, Piscirico e Pagodarte. Quando toca pagodinho, agora é 10h17.
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4: Isso é mais um sucesso? 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
1: Muito bem, agora 10 horas 26 minutos. 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Agora 10 horas 28 minutos, 10h28, a Jussara, lá na cidade de Itabaiana. Quer ouvir qualquer música de Cláudia Leite? Pronto, eu toco pra você já já, Jussara. Raimundo Carmo, em Jandira, São Paulo, também nos acompanhando. José Maria Cândido, que Deus abençoe o seu trabalho, amém. O Domingos Gonçalves, na Paraíba, valeu. Obrigado, deixa eu até compartilhar, né, que eu não compartilhei aqui ainda hoje. Não compartilhei ainda hoje, então você aproveita aí, curte, comenta e compartilha, tá bom? Agora 10 horas 28 minutos, antes do break das 10h30, tá chegando por aqui essa música lindíssima. Agora 10 segundos na voz do Tarcísio do Acordeon e do Luan Pereira.
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3: 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Volta aí, Tarcísio.
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0: Pierce. Só um tempinho, aquela pessoa que você ama, manda aquela mensagem, é um mínimo, né? 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Bora, você vai entender. 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
3: 10 horas e 31 minutos.
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1: Muito bem, estou de volta ao som de Cláudia Leite, A Chave, agora 10h38. Aproveite e ouve essa música aí, que ela é maravilhosa. E é, sabe aquela música que você ouve e vai, sabe assim, ó, ouvindo e bater aquela sensação boa? Aproveita aí, aumenta o volume do seu rádio e ouve. Música.

0: Respira. Respira! Fé pra quem é de fé, axé pra quem é de axé. E vamos juntos virando a chave da nossa vida, vivendo um dia de cada vez e agradecendo o tempo todo.
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0: 10h41.
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0: Agradecer o carinho da audiência de todos aqui na Avenida José Davi dos Santos. Obrigada pelo carinho da sua audiência, hein? De rádio ligado, ouvindo a nossa 10 a 10. A rádio do seu coração.
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0: 10h41, quem tá de rádio ligada é Dona Cida, Joaça e toda a turminha boa. Elton Peça, São Vicente, o Jairo tá lá no Lava Rápido também, de rádio ligado. Aumenta o volume. A galera da Marmoraria Jota Lima. Bom dia, Everton. Bom dia, Manuel. E a galerinha também de rádio ligado, sabe onde? Aí na Praça Esther de Lemos. É, o Luquinhas tá aí curtindo a nossa programação. Tá de rádio ligado, Lucas? O Nanão Mecânico e o Gordinho Lanche com aquela água de coco deliciosa. Com aqueles lanches gostosos demais. A minha turma boa. Aí também nas repartições públicas, os meus amigos porteiros, né, ouvindo o Matias. Matias tá lá no Padre Pedro, né? É, tá curtindo a nossa programação. Muito bom dia pra você, tá? Aí falei na Praça Esther de Lemos, esqueci da panificação Nossa Senhora Aparecida. Gente, obrigada, viu? Bom dia, Nazaré! Bom dia, turma! E agora também mandar um alô bem especial na Doutora Aitz de Andrade pra o restaurante, né? O mais novo empreendimento. Bom dia, Laysa! Bom dia, Anderson! 10h42! Olha, Cláudia Leite, ultimamente ela tem lançado muitas músicas motivacionais e eu convido vocês a participarem, né? A ouvirem esse EP dela que está sensacional. Sabe aquelas músicas? Boa! Às vezes você não acorda de bem com a vida e aí você coloca uma música, ela dá uma virada de chave, isso é muito bom.
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0: Amor e respeito acima de tudo, né, minha gente? Agora 10h43, olha, Gildete Marques, Marques Gil, ela pediu sucesso de Eduardo Costa. Eu vou tocar pra você, tá? Na sequência, a gente organizando aqui, eu toco já já, que agora tá chegando Thalita Mel junto com o Zé Vaqueiro. Tudo mudou. Na sequência tem Eduardo Costa e muito mais.

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1: Chegando por aqui, sucesso de Joelma, banda Calypso, Sonho Bonito. Essa vai especialmente pra Rosinha. Rosinha tá curtindo a gente aonde, hein, Rosinha? Em Santos, é? Cheiro carinhoso pra você, tá? Obrigada pelo carinho da audiência.

0: vaqueiro, Rei Vaqueiro rolando pra você. Bateria acabou, quem pediu essa foi o Zezinho, no povoado Fontinha. Também tá de rádio ligado, curtindo a nossa programação. 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Agora 10h57 aqui na programação, juntinho com você. Vamos liberar a Maria, lá na Gripino 3. Oi, Maria, bom dia.
1: Bom dia, maravilhosa, que Deus nos deu uma segunda-feira abençoada, amém, na proteção do Senhor Jesus.
0: Amém, amém, amém.
1: Um bom início de semana.
0: Sim.
1: Gostaria de ouvir qualquer música do Gustavo Lima. Eu da minha família pra você e pra todos os ouvintes. Um cheiro, Lari.
0: Um cheiro. Fica com Deus. Obrigada.
1: Uma ótima segunda-feira.
0: Uma ótima segunda-feira pra você também. Muito obrigada pelo carinho da sua audiência e de todos aí nos Agripinos Bernardo. Um, dois e três, gratidão. Viu? Gratidão, gratidão, gratidão. Obrigado! E olha, tá chegando por aqui o sucesso pra você do Gustavo Lima. Todo mundo me ama. A gente dá sequência, vai ao break e volto já.

0: Quem gostou, bota a mão pra cima e faz barulho aí. Obrigado.
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3: 11 horas em ponto.
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4: Sucesso chegando pra você de Ferrugem e Sorriso Maroto. Apaguei pra todos. Essa quem pediu foi Fabiola Santana. Aumenta aí o volume. Olha o que...

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Você também ouviu aí o sucesso de Ferrugem com Sorriso Maroto, Apaguei Pra Todos. Agora são 11 horas e 18 minutos, hein? A galera aí de rádio ligado no Facebook, curtindo aí a nossa programação. Muito bom dia pra vocês, uma ótima manhã, tá bom? Uma ótima manhã aí de segunda-feira, um bom início de semana. Tá tudo bem por aí? Espero que sim, viu? E se não tiver, vai ficar. 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Agora são 11 horas e 19 minutos. 11:19. Para você aí interligado junto com a gente. Muito bom dia para você. Bom dia, bom dia, bom dia, bom dia, bom dia, cidade. Bom dia, Brasil. Bom dia para você aí, ó, que tá nos ouvindo através do som do seu carro. Uma ótima manhã para vocês, tá? Uma excelente semana. Que você consiga, né, ter bom ânimo e que todos os seus sonhos e as suas metas sejam realizadas. 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Agora são 11 horas 20 minutos, 11:20, chegando por aqui sucesso, Forró Brasil com Batista Lima. Preciso te encontrar.

0: Deble Santos Fortaleza.
1: Que satisfação.
0: Obrigado, Santos. Na sua cabeça.

Ludmilla, Ludmilla e Jean, uma boba fui eu. Você tem me curtido, Danilo e Davi, mulher nunca foi pra menino. Wesley Safadão e Deavelli Santos, farra sem limites. Um piseiro bem bacana aí pro Newton, da Portal Confecções. Ele mandou mensagem pra gente. Bom dia, Larissa, estou te ouvindo sempre. Passa aí um piseiro pra começar a semana em alta astral, tá? O Newton, da Portal Confecções, então a gente tocou também pra você. Obrigada aí pelo carinho da sua audiência. Sempre interligado aqui na 87,9. E você, aos meus amigos topiqueiros me levando de carona no som do seu carro. Boa viagem. 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E hoje é segunda-feira, hein? Segunda-feira maravilhosa. 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Não tem erro. Mandar um abraço aí para o seu Zé de Guilherme, o papai aí do Jefferson, né, que sempre tá curtindo a nossa programação. 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

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Agora são o quê? 11 horas 36 minutos. 11h36. A galera aqui também curtindo a nossa programação. O José Francisco em São Vicente, São Paulo. Muito bom dia pra você, tá? Obrigada pelo carinho da sua audiência, pra você nos acompanhando também no aplicativo Rádios Net, em qualquer lugar do mundo, né, Nazaré? Muito obrigada, viu? Continua ouvindo a nossa programação. E a gente vai aproveitando aqui, ó, tá estilo capa louca, com o Pedrinho Pegação e o Raíssa é a Rodada. Segunda-feira, hein? Segunda!

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de Cauã, nossa praia na programação da melhor. Na 87,9, você aqui curtindo a gente, olha, chegou o meu horário. Tô indo embora, viu? Chegou meu horário nessa manhã maravilhosa de segunda-feira. Obrigada, viu? Obrigada pelo carinho da sua audiência, pra você que ficou comigo desde cedinho aqui na nossa programação. Tô indo embora, prometendo voltar, né, amanhã, se o nosso bom Deus permitir, tá bom? Fiquem todos com Deus, e eu tô indo com ele. Tchau, tchau, gente! Sim.

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2: 11 horas e 49 minutos.
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11: Fala, meu povo! Que bom ter você aqui com a gente novamente. Na FM 55 de hoje, vamos falar de uma política pública que começa na sala de aula e pode mudar uma vida inteirinha. Vamos falar de educação, vamos falar de ensino integral, de tecnologia, obras e oportunidades para professores e alunos que vão além de Sergipe. Vamos falar tudo isso com números, histórias e pessoas que tiveram a vida transformadas. Tá no ar a FM 55. A gente começa com a notícia que pode mudar o futuro dos nossos jovens. Repórter 55, direto das ruas, traz os detalhes. Alana, é com você.
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11: Obrigado, Alana. E olha, quando a gente fala dos resultados da educação em Sergipe, tem uma história que ajuda a mostrar o que esses avanços podem representar na vida de um jovem. Bom, aqui no estúdio FM 55, o Fábio, e a gente recebe hoje, né, essa visita ilustre, né, Fábio?
14: Visita ilustre.
11: Que é Cauã.
14: Cauã, Sérgio Cauã, o homem é do Leandro Maciel, né, aluno da rede pública estadual, exemplo para todos nós, passou em dois vestibulares, relações internacionais e
15: direito. Eu já passei por muita coisa. Quando nasci, eu tive paralisia cerebral. A médica disse que eu ia ser vegetativo, que eu não ia andar, que eu não ia falar, que eu não ia fazer nada. Tipo, eu espero que Deus me conceda força, assim como o tio Fábio, para nós poder continuar caminhando juntos.
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0: Brasil. Agora, confiram comigo, são 12 horas mais 29 minutos, meio-dia, 29 minutos na Tobias Barreto FM. Hoje é segunda-feira, pode dar um grauzinho aqui também mais, Vladimir, por favor? Hoje é segunda-feira, Hoje é segunda-feira, dia 14 de setembro, o ano é 2026. Nós estamos chegando com o programa Tribuna do Povo até as 14 horas. Saudando e abraçando a você que está em casa, a você na Feira Livre, onde quer que você esteja. Obrigado pela sintonia. Hoje é dia de Feira Livre em Tobias Barreto, muita gente trabalhando nas barracas de comida, barraca de fruta, de verdura, de legume, né? Uma variedade de coisas. As pessoas trabalham na Feira de Tobias Barreto na segunda-feira. Também tem os bares aí que funcionam, as pessoas vão, né, tomar uma cervejinha, comer uma carne de porco assadinha na brasa com a pimentinha roxa. Ei, delícia! Chega da vontade de se lembrar. Chega nós se lembra. Né, seu menino? Chega ter gente que se lembra, assim, da carninha de porco, né? Na feira, uma farinhazinha. Chico. Uma farinhazinha, né? Uma carninha de porco e um moinho de pimenta. Eita, que desce redondo! E uma refrescante. Outros comem, mas não bebem, tomam Coca-Cola, né? Outros batem resenha, enfim. É uma feira muito movimentada em Tobias Barreto, às segundas-feiras. E você que está aí no trabalho, a você que está em casa de ressaca, também está valendo, está com o rádio ligado. A você que já almoçou, está deitado. Minha amiga Mônica e Nego, encontrei Mônica essa semana duas vezes, né? Um abraço, Mônica, Nego, dê um abraço neles também no desfile. Dê um abraço a vocês aí. Já almoçou, o Nego já está lá sentado no sofá, com o radião ligado. Então, enfim, a vocês. Olha, eu quero mandar um abraço aqui também para não esquecer. Ele me cobrou. Disse que é ouvinte de todos os dias, meio-dia. Manguinha. Lembra de Manguinha, Vladimir? Manguinha, o homem do restaurante, né? Manguinha, encontrei com ele sexta-feira à noite, ali na João Alves Filho, perto da minha casa. Ele ia pro SESI, depois voltou e tal. Aí perguntou, não, tudo bom, Manga? Manga é. Quando o Manguinha tinha o bar ali na praia da igreja, ele vendia arroz com galinha e tinha uma televisão. Foi dos primeiros bares que tinha televisão pra gente assistir jogo. Quando surgiu essa onda de Sky, né, de TV por assinatura, dos primeiros bares aqui em Tobias Barreto, ele vendia lanche e vendia arroz com galinha. Um arrozinho com galinha, Manguinha. Aí eu conheço o Manguinha tem muito tempo. Ele disse, rapaz, eu lembro de você de menino. Pois é. Porque eu ali na loja de meu pai, ali no beco da Telegipe, no beco da loja Bis, Manguinha passava todos os dias ali para fazer a feira dele, né? Ou ir no mercadinho. Ele se perguntou quantos anos eu tinha. Quando eu falei, rapaz, tô com 53. Ele disse, rapaz, é mentira, é mesmo. 53 anos já, eu tô ficando velho. Manga, um abraço para você, viu? Manguinha é ouvinte da Tobias FM, estava com ele sexta-feira batendo um papo ali próximo à minha casa, e ele dizendo que gosta da rádio, gosta de ouvir a rádio, gosta da resenha, é ouvinte de todos os dias. Nosso amigo Manguinha disse, rapaz, eu lembro de você, menino, lembra mesmo. Manguinha hoje ainda trabalha no Castelo Branco, é funcionário público estadual, né? Tá próximo a se aposentar. Forte abraço, viu, Manga, foi bom lhe ver. Vou lhe ver e bater um papo, nosso amigo Manguinha me cobrou. Fale meu nome que eu estou ouvindo o seu programa. Valeu, Manguinha. Forte abraço para você também. Abraçar vocês em casa, você no trabalho. Quero abraçar também aqui a família de Zé Carlos, eletricista. Zé Carlos trabalhou comigo muitos anos. Zé Carlos, Porta Aberta, né? Na época que eu tive como secretário de obras. Zé Carlos, infelizmente, não está mais entre nós. Mas eu tenho amizade com o filho, com a filha. A esposa hoje está debilitada, né? Teve um problema de saúde. Mas eu confesso que cheguei a me emocionar também. Sexta-feira eu tive com a filha de Zé Carlos. E ela disse, não, vai ver minha mãe. Que mãe que ele vê? E quando eu cheguei na casa de Zé Carlos, que a esposa dele me viu, ela começou a chorar. Lembrou na hora, quando me viu assim, começou, porque eu trabalhei muitos anos com Zé Carlos, eu me dava muito bem com ele. Só para vocês terem ideia, tem uma foto, um quadro. Tem um quadro na sala. Uma foto, um quadro na sala da casa de Zé Carlos. Eu, Zé Carlos e Porta Aberta. Uma época de carnaval, trabalhando na avenida. Aí tá Zé Carlos, Porta Aberta e eu. Eles com aquele cinto, né, que ele botava para subir nos postes. Zé Carlos com o cinto, com aquele negócio que ele gostava de usar aqui de lado, o alicate na mão, e tem um quadro. Repare como isso marca a gente. Tem um quadro lá na casa de Zé Carlos. Lá. E a mulher dele, quando me viu, disse, só lembro de Zé, e começou a chorar. Mas chorou mesmo, ela está um pouco também debilitada, né? Teve um problema de saúde, e a filha dizia, não chore não, mãe, não chore não, tá? E eu dei um abraço nela, dei um abraço na filha, né? Mas quando foi sexta-feira, tive essa oportunidade de reencontrar. Então, foi bom, vi Manguinha, depois vi a família de Zé Carlos, Zé Carlos trabalhava com a gente, Zé Carlos, aí esse pessoal, quando a gente encontra, né, tem história para contar, né? Foi bom, Zé Carlos infelizmente não está mais entre nós, mas foi um cara que foi, a gente se dava muito bem. A equipe, Zé Carlos, Porta Aberta, Aladim, era uma turma, né, que trabalhava comigo na época. Né? Então, tive essa alegria de reencontrar a esposa dele e ver que tem uma foto, um quadro. Foi feito um quadro mesmo, uma moldura. Eu, Zé Carlos e Porta Aberta. Aí quando eu vejo Porta Aberta é resenha, né? Valeu, Porta Aberta! Como é que a gente chamava Porta Aberta? Era... É o louco, é o louco, é o louco, eita, é o louco, Porta Aberta, é o louco, um abraço para você aí, viu, é o louco Abreu, porque ele é botafoguense, né, aí tem o louco Abreu no Botafogo, aí a gente chamava ele de é o louco, valeu Porto, forte abraço a todos vocês, estamos chegando, cadê você, Cindy Schilder, boa tarde.
1: Cindy Krzyzewski.
2: E Valderlan Lemos, boa tarde, Valdemir Barreto, boa tarde para você, ouvinte do programa Tribuna do Povo. No programa de hoje eu trago informações do final de semana aqui em Tobias Barreto, onde houve aí uma prisão, e também trago informações com o secretário de Agricultura e Meio Ambiente, que vai estar falando com a gente sobre o Garantia Safra. Então fique ligadinhos que logo mais eu volto trazendo informações para o Tribuna do Povo.
0: Tá bom, você tá bem mesmo? Descansou bem no final de semana?
2: Estou em paz, louvado seja Deus.
0: Pronto, comeu bem, comeu muito.
2: Estou alimentada já.
0: Hoje
2: pegar amanhã fazer forçado, hoje aí. Pus, leite, ovos, foi top.
0: Meu Cindy. Agora são 12 horas mais 37 minutos, não vou dar muita manchete não. Está no ar o programa Tribuna do Povo, nós vamos até às 14 horas.
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2: Agora são 12 horas mais 40 minutos, meio-dia 40 minutos. 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O Ademir já conseguiu estar lá, hein? Deixa eu ver aqui, viu? Gente, olha, a você que está me ouvindo agora, se você tiver Facebook, toma aí, Vladimir, bota aí, por favor. Se você tiver Facebook, vai aí no Facebook da Tobias FM, vai no Facebook de Valderlan Lemos, vá lá para você ver agora um vídeo. Esse vídeo foi um flagrante. Consegue tirar o áudio, Vladimir?
3: Sim.
2: Pronto, bota sem o áudio, né? Porque tá muito barulho também o áudio, porque tava o som ligado. Veja aí. Esse vídeo foi filmado ontem. Esse vídeo que está agora na nossa live, no Facebook da Tobias FM e no Facebook de Valderlan Lemos. Vejam aí, por favor. Tá na live. Vejam que eu estou no vídeo aí, o vídeo está na nossa live. Vejam aí. Que coisa. Que coisa. O carro está a 110 km por hora. Iam três jovens, dois de uma moto e um numa Pop. Ali, eu estou, ali o carro está a 110 km por hora. E o da Pop, ele vai deitado literalmente na moto. Isso foi ontem de tarde. Era eu que estava nesse carro aí, viu? Sou eu dirigindo. Estávamos eu e um colega. Eu ia para Riachão do Dantas ontem, à tarde, e flagrei isso aqui do Pau Preto até chegar ao Pau de Colher. Eu estava em 110 para tentar acompanhar as motos. Tá aí, hein? E eu pedi pro colega que estava comigo filmar. Eu estou dirigindo, eles passaram por mim, aqui depois do Pau Preto, e eu confesso a vocês que até o Pau de Colher, eu botei 110 e não consegui acompanhar esses meninos. Dois de uma moto, os dois sem capacete, e o da Pop de capacete. Mas vejam aí, ó, literalmente deitado. Quando o garupa viu que eu estava filmando, que nós estávamos filmando, eles levantaram, o que estava deitado levantou. E aí, menino, foi que foi punho, viu? Quando eu cheguei no quebra-mola do Pau de Colher, o primeiro quebra-mola do Pau de Colher, eles já tinham passado do segundo quebra-mola. E aí eu só disse assim, que Deus abençoe a ida desses garotos aí. Quando eu cheguei ali em Borda da Mata, estava tendo um evento ali no Bar de Silvio, que nós, inclusive, anunciamos aqui na sexta-feira que Toninho do Cruz mandou uma tabela de um torneio que aconteceu lá em Borda da Mata e depois tinha um paredão lá e tinha som tocando, som ao vivo. Tava cheio de gente na pista. E, gente, depois que eu cheguei no saquinho, eu não vi mais a cor dos caras. Quando eu cheguei no saquinho, eu não sei que cor eram. E o mais grave, estava o pasto pegando fogo na beira da pista, ali no tanque grande. Quando você sai do saquinho, tem ali o tanque grande, né? Tava o pasto pegando fogo do lado direito de quem vai. No caso, eu que ia a Riachão. Tinha um carro-pipa apagando fogo. De lá para cá, tinham dois carros encostados, com o pessoal ajudando uns rapazes com um mato assim, apagando, tentando apagar o fogo, e um carro pipa. Olha, só para vocês terem ideia, a fumaça que estava na pista, você não enxergava um metro à sua frente. Eu parei o carro, liguei o alerta e fui de primeira até ultrapassar o carro-pipa por conta da fumaça. Ali está o mato um pouco seco, não sei se por maldade ou por casualidade, o mato da... Ainda eu não vi pegando fogo no pasto da cerca para dentro da fazenda. Mas aquele mato que fica à beira da pista estava todo pegando fogo. E fumaça para dentro, porque tinha um pessoal com os galhos batendo no pasto para apagar o fogo e tinha um carro-pipa. Eu acho aquele carro-pipa de Riachão. Eu não sei de que é aquele carro-pipa, também não sei. Não dava para ver a placa. Se era daqui, se era de Riachão. Tinham dois rapazes sem camisa, um com a mangueira molhando. E quando você pega um mato com fogo e bota a água, aí é que sobe fumaça. Eu liguei o alerta do meu carro e fui até conseguir ultrapassar. Eu ultrapassei o carro-pipa depois do tanque grande, um pouco. E tinha umas 20 pessoas na beira da pista. Porque o fogo ali, talo seco, né, como chama, e vento, é que leva o fogo mesmo. E os rapazes estavam apagando daqui para lá. Aí o fogo de lá de cima ainda estava um pouco forte e o pessoal batendo uns galhos para apagar. Se um garoto desse vem nessa velocidade, numa fumaça daquela, o carro pipa encostado, né, na pista. Repara aí, vai lá agora, ele na faixa branca da direita, se bate no fundo do carro pipa, sobra o quê, hein? Eu ia de carro devagarinho, eu parei parando. Aí liguei o alerta, botei a primeira e fui devagarinho. E depois que eu ultrapassei o caminhão, eu peguei, continuei com alerta e uns carros que vinham de tanque novo, com destino a Saquinho, tanque, a tanque grande, eu fiquei transformando todo o carro que passou por mim. Eu fiquei com a... Pronto, eu só desliguei o alerta do meu carro quando eu passei do ponto de ônibus de tanque novo. Quando eu passei do ponto de ônibus de tanque novo, eu desliguei o alerta do meu carro. Mas até tanque novo, eu fui com o alerta ligado. E todo o carro que passava por mim, eu transformava. A fumaça, o pessoal estava conseguindo controlar o fogo. Mas, reparem aí vocês. Vá agora no Facebook da Tobias Barreto FM, no Facebook de Valderlan. Isso foi ontem à tarde. Eu saí daqui de Tobias, fui para Riachão. Olha lá, tem uma hora que eu estou em 110. E eu pedi para o filho, filma aqui. E ele filmava o painel. E eu em 110 e não consegui. Eu disse, rapaz, eu não sei dirigir mais não. Ou meu carro não presta também. Meu carro é frouxo. Porque a velocidade que esses moleques passaram por mim ontem. E o outro garupa, pode ver que ele fica só olhando para trás. Aí quando ele viu que o menino estava com o celular no para-brisa, ele falou, estão filmando, eu vi quando ele falou. E o da frente ficava olhando para trás. Mas o que é deitado, só fez o seguinte, levantou e se picou. Aí foi que ele passou correndo. Aonde eu quero chegar? Um negócio desse... Os pais estão aonde? Em casa, um domingo à tarde, almoçaram, estão descansando, tranquilo. Acha que eles pegam a moto para dar uma voltinha na cidade, olha o que estão fazendo. Eu fiz questão ontem de pegar esse vídeo e botar no grupo da minha família. Porque eu tenho um filho com 18 anos, não mora aqui, hoje está estudando em Aracaju, mas final de semana, quando pode, vem. Inclusive, estava aqui esse final de semana. E eu botei no grupo. Olha, meus filhos, botei para os três. Tanto para Karen, que já tem 30 anos, tanto para Zaio e para Annalise. Até para meu genro eu mandei. Eu disse, acaba. Se eu souber que um filho meu fez isso um dia, ele não pega nunca mais na moto. Ele não pega nunca mais na moto. Porque é tanto acidente final de semana. Só para vocês terem ideia, eu vim à noite ontem de Riachão. Eu vim à noite. Eu tenho 53 anos de idade. Meu pai passou sábado, domingo em Aracaju. Quando ele chegou em Tobias ontem, ele me mandou uma mensagem. Cheguei. Já estou em casa. Eu disse, estou em Riachão. Eu vim aqui no desfile. Mas vou embora já. Quando escureceu ontem, meu filho tinha vindo aqui que eu pedi para botar o jogo, mas 7 horas tinha missa. Eu disse, ai, bota o jogo, por favor, até a hora da missa. Mas quando escureceu ontem, sabe o que foi que eu fiz? Chamei o colega de Sói, hora de ir embora. Já assistimos, já revi a galera, agora eu vou para minha casa. E vim devagar. Quando eu cheguei mais ou menos ali no saquinho, foi que eu diminuí o ritmo. Porque eu sabia que tinha uma festa em Borda da Mata. Passei devagarinho ali. Quando eu cheguei no quebra-mola da Borda da Mata, devagarinho, de primeira. Muita gente no povoado, gente dos dois lados, na beira da pista. Nos dois, o Bar de Silva cheio, tinha um grupo tocando. E o outro bar, que é um quiosquezinho, também reabriu agora. Muita gente lá, muita moto, muito carro, mas estava na paz. Mas eu vim devagar. Passei no ponto...

padrinho, madrinha, colega de escola, vizinhos. Vejam vocês aí. Isso é admissível, um negócio desse. Aí, Deus me livre e guarde. Esse que está deitado na pop aí cai, se esbagaça todinho. Chega, chama SAMU, aí leva para o hospital, daqui a pouco tem que transferir. Daqui a pouco, se o pior acontecer, quem sofre com isso? Quem fica? Os pais. Aos colegas de escola, os professores, as paqueras, os vizinhos. Era tão novo, 18 anos, 19 anos. Uma vida pela frente, morreu. Eu fiquei assustado, foi quando eu cheguei depois do saquinho. Que estava o carro-pipa encostado, apagando o fogo, porque era fogo, viu? Era fogo. Vocês que são, que entendem mais do que eu, imagine do jeito que está seco, o estalo seco, de repente a pessoa sem querer passou, jogou uma bituca de cigarro, pegou fogo. Eu não acredito que ali tenha sido proposital. Mas a pessoa que fuma, dirigindo, não, Ademir? Acabou o cigarro, jogou a pituca ali. Tinha uma brasazinha, pegou fogo no capim, se alastrou daquele jeito. Aí lá veio o vento, aí o vento é que o vento alastra mesmo o fogo. Mas tinha um carro-pipa lá, e tinha um pessoal, tinha umas 20 pessoas, com as gaias na mão, batendo onde tinha fogo para apagar. Agora a fumaça. A fumaça você não enxergava um metro à sua frente. Se um moleque desse vem a uma velocidade dessa e não vê que tem um carro-pipa ali encostado, ou se atropela alguém que está na beira da pista, perde o controle e atropela, como é que vai? Como é que você consegue? Às vezes até uma pessoa inocente é atingida por uma irresponsabilidade dessa. Esse aí é um ato super irresponsável. Eu não sei correr, eu viajo direto para qualquer lugar no meu carro, com a minha família. Eu vou à praia, vou a Salvador, vou a Maceió, vou a Aracaju. Agora mesmo, mês passado, a gente fez uma viagem aqui para a Bahia. Meu rojão é 100. Às vezes, descendo, ele pega uma velocidadezinha, mas quando chega na reta para subir, ele volta para o normal. Meu rojão de 100, 80, 100. Prudência. Eu sou prudente. Às vezes a gente erra, né? Agora, um negócio desse, gente. Vejam aí. Ainda fiz assim. Filma aqui o painel. Quando ele filmou o painel, pode ver. Tem dois momentos que é filmado o painel. Eu estou em 110. E eu não consegui acompanhar esses garotos. A gente vê tanta gente para a rede social, né? Falar de agente de trânsito, de polícia de trânsito, de tanta coisa. E uma situação dessa, não foi ninguém que me disse não, olha. Esse carro aí sou eu. Faço questão de dizer. Até porque também a gente não conseguiu filmar a placa. Aí não dá para identificar, né? Repara como eles vinham devagar. Repara aí, olha. Sou eu aí dirigindo. Olha. E um colega de lado filmando. Colega que foi comigo ontem em Riachão do Dantas, à tarde. Aí. Tava ouvindo até a rádio. A rádio tá ousadinha, viu? Tá pegando até ali, viu? Tá pegando até ali. Eu tava ouvindo a rádio. Tá aí. Até o painel do som ele filmou. Olha lá aí. Vejam que velocidade aí. Sou eu dirigindo. E três numa moto. Um deitado numa pop. E dois na outra moto. Parece que o garupa ia filmando. Você vê que eles estão empareados aí, como a gente diz no popular. Mas os dois sem capacete. Olha lá aí. Eu baixei a velocidade porque aí tá chegando no pau de colher. Mas também quando chega no pau de colher, ele pula o quebra-mola. E eles perceberam que estava filmando, aí que foi pé. Pé não, punho. Quando acontece o pior, diga aí, que situação. Então, você que é pai, você que é mãe, veja lá, por favor, o Facebook, se tem algum comentário, para eu já também saudar. Luciano Pena Guimarães, bica para sua casa trabalhar e almoçar.

0: Aí, Guentanã, um abraço, Luciano. Boa tarde, Valderlan. Gildete, meu Deus, que música boa essa do Aventura do programa. É abertura. Pois é. Gil, de Broco, Gilealda Gil, Maria Ferreira, boa tarde. Tá aí, gente, na nossa live. Tem algum comentário mais ali? Meu Deus, é o quê? Aqui. Meu Deus, oh, é isso aí, já li. Então você que é pai, você que é mãe, você que tem moto, você tem que bis, tem pop, que os seus filhos pegam? Conversem com eles. Conversem. Eu mesmo ontem botei esse vídeo na hora no grupo da minha família. Só que, olha, os pais estão aí. Eu mesmo ontem fui para Riachão, a mulher estava em casa e saí na rua com os amigos. Aí de vez em quando as pessoas recebem uma notícia que fulano está no hospital, né? Um acidente. Mas aí uma das coisas que causa acidente aí, vejam aí, podem olhar. No Facebook, na nossa live. Tem necessidade desses garotos andarem dessa forma? Tem necessidade? Você que é pai, você que é mãe, você que é, né, amigo, é padrinho, é tio, é vizinho, seja lá o que for, veja aí a velocidade. E eu tenho a tranquilidade de colocar esse vídeo na live, porque fomos nós que filmamos. Quem está nesse carro aí, ao volante, sou eu. E nenhuma das duas motos identifica a placa. Eu, sinceramente, os da moto que estavam sem capacete, eu não conheço. E o da Pop de capacete, mas deitado, pior ainda. Eu sei que são jovens. São jovens. Nenhum aí tem 25 anos, nenhum. De 20 anos para trás. Esses aí que estão, né, nesse passeio, dessa aventura aí, de 20 anos para trás, todos três. Mas é de arrombar, né? São 12 horas mais 59 minutos, 12h59. Beleza, Valdemir? Tá aí. Quem quiser ver depois ou quem quiser alguma coisa, é só mandar pra gente. Tem áudio!
1: Boa tarde, eu sábado passado. Eu ia de umas 6h30 para 7h, pode colher, uma noventinha. E é uns 6 a 8 de moto. Nunca vi um negócio daquele. Com as meninas com elas montando, gritando, andando na pista, era fazer aquele zingue-zague, vapo, vapo, vapo, eu não sei para onde iam. Eu ia pro lado deles, iam pro lado de Riachão. Nunca vi um negócio. E nesse ficou com medo da nossa. Esses. Lucia devagar, eu ia mais ou menos uns 60, 80, né? Que já tava chegando no pó de colher. Aí ele vi, foi eles passar. Mas rapaz, nunca vi um negócio daquele. Era de 6 a 8 moto. Com as meninas na garupa, né? Sem capacete. Mas fazia até zigue-zague. Mas você vê que velocidade não ia. Eles passaram por mim numa velocidade. Eu ali ia mais de 100 ali. Meu Deus do céu. Era de 6 a 8 motos, tudo uma pertinho da outra e tudo zigue-zague na estrada. Meu Deus do céu.
0: Pronto, eu flagrei mais duas coisas ontem, mas o parceiro que estava comigo não conseguiu filmar. Perdeu. Eu passei por uma moto ali próxima a seu Zé de Sinhá, né? O sogro de Pedro Paulo. Eu passei por uma moto, iam três pessoas. O cara na moto deve ser a esposa e um bebê de uns 2, 3 anos. Eles dois de capacete, a criança sem nada. Entre os dois. A mulher chega aí assim. E ele, o bebê no meio. E depois um pouquinho ali da poça, ali em Zé Vidal por ali, quatro numa moto. Três mulheres e uma criança. A criança ainda ia no colo de uma. Aqui, olha. Na perna. Aí não tinha como filmar porque a criança estava do lado da pista, do lado direito. E quando a gente ultrapassa, né, pelo lado esquerdo não dá para ver. Mas iam três. Sem capacete as três. Numa moto. E um bebê sentado na perna de um que ia. Aqui vai guiando. Eu venho no meio com a criança no meu colo, na minha perna e outra atrás. Olha, três adultos e uma criança no colo. Eu vi isso ontem também. Só que não deu para a gente filmar. e vi um casal com um bebê no meio, os dois de capacete e o bebê sem. Sem nada. Oh, meu Deus do céu, viu? Quem é o protetor das estradas? É São Cristóvão, é? É não, São Cristóvão é dos motoristas, né? Qual é o santo que protege as estradas? São Coveiro. Meu Deus do céu, vamos lá, tem áudio.
2: Boa tarde, né? Que é uma moradora do Agripino 2, né? Eu queria perguntar, assim, a respeito do mato. Né, como anteriormente eu falei aí na rádio sobre o mato aqui do Agripino 2. E eles vieram limpar, só que começaram a limpar e limparam a metade. E o restante está aí, o mato. O mato enorme, e eu quero saber o porquê que não terminaram a limpeza do mato aqui no Agripino. Porque o que começa tem que terminar, né? Aí eu gostaria de saber aí com o secretário.
0: Vou me informar, viu?
2: É, o porquê não terminou a limpeza aqui do Agripino 2, que o mato ainda continua enorme, né? E tem que ser concluído a limpeza.
0: Tá bom, vou me informar.
2: Valeu, viu? Não, obrigada. Estamos ligados aqui no seu programa todos os dias.
0: Muito obrigado.
2: Desde as 7 da manhã até às 5h30 da tarde. Pronto. Valeu, obrigado. Obrigado.
0: Vamos se informar.
3: Boa tarde, Badalão.
0: Boa tarde.
3: Bota meu nome na lista dos ouvintes, que eu sou ouvinte do tempo que inaugurou essa rádio. Até hoje, eu escuto ela, não tem outra.
0: Obrigado, muito obrigado, viu?
3: Eu sou moça, esposa de Gil. Você comprou muita comida, eu.
0: Oi, mocinha.
3: Lá no Trás da Bandeira, você e seu pai.
0: É mocinha. Bota aí a foto de mocinha pra ver como ela tá. Gil, você é meu amigo, das antigas. É, mocinha. Um abraço, mocinha. Cadê Gilto? Encontrei com ele outro dia. Aonde? No Brejeirão. Acho que foi no Brejeirão.
4: Oi. Não. Boa tarde.
0: Boa tarde.
4: Não, é Vera do Agripino. Então, ó, eu queria falar sobre a máquina que veio cortar os matos aqui, derrubar os matos, no caso, né? Desculpa. E não derrubou tudo.
0: Mande para mim esses dois autos que eu vou pedir.
4: Não fez nada, porque não derrubou nada, né? Furou o pneu e nós pensamos que na terça-feira eles vinham acabar de arrumar e eles não vieram. Então, e tá a mesma coisa, né? E aí estamos pedindo, carecidamente, que você peça para tomar uma providência, porque, sinceramente, a Baixada tá a mesma coisa, né? A gente não mora na roça, a gente mora praticamente numa cidade, né?
0: Pronto.
4: E tem muita família, tem muita criança, e muitas crianças passam pelaquela Baixada, né? Muita gente para trabalhar, tá tendo cobra, caranguejeira, aranha e muita coisa. Se você pudesse dar uma forcinha para nós, a gente lhe agradecia.
0: Vou pedir aqui.
4: Obrigado,
0: ao secretário.
4: Que Deus te abençoe.
0: Forte abraço.
5: Boa tarde, Nan. Boa tarde, ouvintes do programa Tribuna do Povo. Então, Nan, parabéns aí pela sua alerta, né? Por você ter mandado o rapaz filmar, para dar um alerta aí para esses pais que ficam em casa, inocentes, né? Quando acontece o pior num caso desse, aí, meu filho é inocente, meu filho não corre, porque eles também não vão avisar para os pais que estão correndo, né, Nan? Os pais só sabem mesmo depois que acontece algum acidente, né? Uma carreira dessa, se tivesse um acidente, ia sobrar nada. Pois além de não estarem com o capacete, né?
0: Até a foto caía, que tivesse pendurado no
5: quarto. E fica aí alerta para os pais, com os filhos, né? Que eles são perversos. Jovens de hoje é assim, né? A maioria, né? Que Deus que tome conta de todos e que dê juízo a quem não tem. Gildete Marques Gil.
6: É o mesmo, né? São Cristóvão, protege as estradas, os motoristas e todos os passageiros. São Cristóvão protege todo mundo que anda nas estradas. É São Cristóvão, né? Valeu, um abraço pra você e pra Rodinir.
0: Um abraço.
7: Não, eu vivo em Aracaju, fez 15 dias hoje. E sempre quando a gente vai, né? Digo eu, né? Assim, a gente vai por Itaporanga, né? Aqui pelos 13, né? Na volta, eu achei que vim por Areia Branca. Ô, estradazinha que estranha, viu? Eu achei. E ainda à noite, né? Eu vim. Mas aí, quase que eu presenciei uma tragédia, viu? Rapaz, chega meu coração e sai pela boca. Eu ia ver um acidente feio na minha frente. Né? Uma Hilux e uma carreta. Ave Maria. Chega, eu pensei que ela ia sair do corpo. Aquela estrada ali é estranha. Areia Branca. Vim por Areia Branca, ali é estranha. Aquela estrada, eu achei. Ali tem curva, viu? E à noite eu achei estranho. Ave Maria.
0: Pra quem não conhece
7: ali... A noite ali eu fiquei com medo.
0: Ali só tem uma vantagem, viu, Neide? Aí é Neide de boa. Eu digo que eu conheço bem ali. Só tem uma vantagem. Pra quem conhece. Usar bem a terceira faixa. Use bem a terceira faixa. E alerta, atentos, àquelas placas. Porque, como você falou, é muita curva ali. Ali é muita curva. Até você chegar... Na Polícia Rodoviária de Itabaiana. Mas quando você pega ali da BR, já entrou num trevo ali. Até depois de Areia Branca, é muita curva e muita subida. Eu mesmo fui para... Eu estava em Aracaju com o Zion. E tem um jogo lá do Confiança com Itabaiana. Nós fomos. Eu gastei uma hora certinho de Aracaju a Itabaiana. Tem gente que gasta 20 minutos, 25 minutos. Eu gastei uma hora. Saí 11 de Aracaju, meu dia. Tem um colega lá, radialista, que estava me aguardando para almoçar com ele, Valto Diniz. A gente trabalhou junto na Rádio Jornal, ele narrando e eu fazendo reportagem. E hoje ele também trabalha lá, trabalha na Rádio Capital, Valto. E ele tinha marcado para a gente almoçar juntos. E toda hora ele mandava mensagem. Tá vindo de ré. E eu dizia, calma, Bete, calma. Quando eu cheguei em Itabaiana, eu e Tiago Bolinha. Tiago foi no carro dele com outro amigo nosso, lá de Rosário, o Jai, e eu no meu carro com o Zay. Ele disse, pensei que você tinha vindo de ré. De hoje que eu tô aqui esperando, tá? Meu amigo, uma pista dessa, cheia de ladeira, cheia de curva. O jogo ainda é 4, 5 horas da tarde. Pra que pressa? Nós vamos ter a tarde toda por aqui. Aí fomos lá na Casa da Música, que é um barzinho lá do amigo nosso Jânio, Cabeção. Almoçar, tomamos uma cerveja e depois fomos mais pro jogo. Mas é perigoso, é perigoso. E roda e vira, tem acidente ali, viu? Porque quem não conhece, pega uma pista boa daquela, pé. Pega uma pista boa daquela, pé. Aí, às vezes, quando vê a placa, que tem uma pista, uma curva sinuosa à direita, curva sinuosa à esquerda, não sei o quê, não sei o quê. Não dá tempo, não. Quando freia, já foi tarde. Já foi tarde.
8: Boa tarde, Tribuna do Povo. Boa tarde, Nan. Boa tarde, Valdemir.
0: Boa tarde.
8: Valdemir, não, eu vou sair daí, porque eu fui na casa de Valerinho, que te traz leite pra ele, não tem? Rapaz, os carros passaram ali, rapaz, nessa avenida aí, duas motas. Eu tive até medo. Parei um pouquinho assim pra eles passarem. Zum! Jesus! Aquela moto na braba, pro lado do Agpina aí, pra Tabaninha, né? É pra Lagarde. Rapaz, que imprudência braba. Com as mãos lá em cima, assim, aí os pés na moto, ele passou virado na peste. Um cara daquele cai, meu Deus. Só Jesus na causa.
0: Só Jesus na causa. São
8: Deus
0: Cristóvão,
8: te abençoe,
0: né?
8: Tamo junto, Valdemir, você é caro. Dá licença que esses caras, viu?
0: Helenilson das Candeias.
8: Ainda bem que não passei na frente deles pra ele me pegar de moto. Socorro! Chega, soprou. Som! Fui! Dá licença que esses caras, rapaz, vai morrer muita gente, viu?
0: Eita, meu Deus do céu. Olha, Helenilson do das Candeias e Fabíola confirmaram aqui. O santo protetor das estradas dos motoristas, São Cristóvão. Eu lembro de São Cristóvão porque lá em Capim Grosso, a gente tocando lá, e na chegada de Capim Grosso, tem um busto, né? Tem a imagem de São Cristóvão. Aí tem, São Cristóvão, protetor dos motoristas. Peraí, Vademir, só rapidinho. Deixa eu responder aqui as duas meninas que mandaram mensagem. É a Vera Lúcia, né? Vera Lúcia e Conceição Viana, olha, eu mandei os olhos aqui para o secretário Nicivaldo, ele acabou de me responder, disse, olha, estava fazendo serviço realmente aí e rasgou um pneu no mato. Rasgou um pneu da máquina. E aí o pneu só recupera em Simão Dias, nem lagarto é. Foi levado o pneu para Simão Dias, está consertando, e quando voltar, a máquina retorna para concluir o serviço. Aí é, quando estava limpando esse Agripino para construir as casas, na época eu estava como secretário de obras. Mas quando a máquina começou a limpar o terreno aí, mais rasgava pneu, porque tem muito toco. Tem muito toco. E o toco, quando pega em cima de uma máquina daquela, pega num pneu, rasga mesmo. Mas ele disse que pode aguardar que a máquina vai retornar para concluir o serviço, viu?
9: É Vera Lúcia, não.
0: Vera Lúcia e a Conceição Viana, tá bom? Pois não, Gerlinho?
9: Não, botado. Não, esses pessoal aí das motos estão dando de dublê, né? Fazendo de dublê praticamente de filme.
0: Eu não sei.
9: Coisa braba, velho. E é perigo brabo isso aí. E o velho Padre Pedro tem namorado? Namorou muito esse final de semana, será?
0: Responsabilidade, viu?
10: Verdade, viu? Ali você tem que ter atenção dobrada. É muita curva, viu?
0: Muita curva.
10: E a noite ali é estranho.
0: É porque é deserto.
10: É estranho sabe? Mesmo.
0: Porque é deserto, né? Ali é porque é deserto.
10: É, vinha eu, o marido e o filho.
0: Pois.
10: Né? Mas ali eu vinha. Vinha atenta, né? E o marido atento. Ali é, viu?
0: Pois é. Ali
11: eu tô dormindo. Peraí que eu vou botar esse tetel pra cantar. Canta, tetrel. Canta, tetrel.
0: Canta, tetrel.
11: O canto bonito demais, bem feito.
0: Veja lá, por favor, o Facebook, antes da gente ir para o apoio cultural, já são 13 e 14. Repara como passa ligeiro, olha. João Alves, peraí. Misericórdia, peraí. Suba aí, Vladimir, mais um pouco. Gil, pronto, aí de Gil você pode ir. Gil, é misericórdia, peraí. Misericórdia, quando acontece o pior, os pais pensam que são inocentes. A Escolinha Paulista é campeã da Copa São José, categoria sub-12. O nosso meio atacante, Ari Júnior, marcou 11 gols e foi artilheiro da competição. Você está dando uma letra para os pais. Uma letra? Estou dando um conselho. José Jussiano em Cupira, Pernambuco. Vamos para o apoio? Eu vou no apoio cultural, já são 13 horas mais 14 minutos. Eu volto, tem assim, tem esporte, viu? Flamengo ganhou e tá aí, né? Líder absoluto, Palmeiras cochilou, cachimbo caiu. Eu volto.
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15: 13 horas e 15 minutos.
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0: Valder, não lembro.
1: Agora são 13h30, 13h30, na Tobias Barreto FM, programa Tribuna do Povo, que vai até às 14 horas. Já são 13h30, tem áudios aí, daqui a pouco a gente vê os áudios, mas eu vou logo a ela. Eu vou a Shilda Shilda, ela já está comigo na
2: Cindy Kruszewski.
1: Pois não, Cindy, de volta!
3: Estou de volta, boa tarde a você que acompanha o jornalismo da Tobias Barreto FM. Eu trago informações onde um homem foi preso aqui em Tobias Barreto pela Polícia Penal, isso no final de semana, no sábado, em uma operação decorrente de investigação sobre o tráfico de drogas. A Polícia Penal aqui do Estado de Sergipe efetuou a prisão de Kelvini, popularmente conhecido como Kelvinho, que é residente aqui de Tobias Barreto. A captura foi realizada pelos policiais penais no momento em que o investigado tentava adentrar a unidade prisional para uma visita. Contra ele havia aí um mandado de prisão preventiva em aberto por tráfico de drogas, expedido aqui pela comarca de Tobias Barreto. Essa ação é fruto do trabalho de investigação inteligência conduzida aqui pela Delegacia Regional de Tobias Barreto, que havia resultado na prisão prévia do companheiro do Kelvini também, por envolvimento por tráfico de drogas. E a partir dessas informações, a Polícia Penal identificou o alvo e efetuou essa prisão. O detido foi encaminhado para os procedimentos cabíveis. Também eu trago uma informação, Valderlan, e todos que estão nos acompanhando, é que começou aí a inscrição para o Garantia Safra. E quem vai estar conversando com a gente é o Matheus, ele que é secretário de Agricultura, para estar passando as informações. Boa tarde, Matheus.
4: Oi, Cindy, tudo bom? Já estão abertas as inscrições do Garantia Safra para a safra 26/27, né? Então, o Garantia Safra, ele atende quem tem um CAF ativo, né? Que tenha uma renda bruta de até um salário mínimo e meio, e que cultive entre uma e 15 tarefas de terra, né? Não pode também ultrapassar essa quantidade. Então, Garantia Safra é um programa para a agricultura familiar, né? Que ele atende esse pequeno agricultor, né? Se porventura houver uma perca de safra. Essas inscrições são feitas para a safra, que ainda vai ser no ano que vem, né? Então, já estão abertas as inscrições, né? A que foi plantada esse ano, né? A gente está com o técnico fazendo as visitas, né? Então, a gente informa também que quem se inscreveu, né, para esse ano, o técnico está fazendo as visitas, então está entrando em contato com você para agendar a visita na sua propriedade, né? E é o que a gente pede, quem se inscrever, faça o plantio, né? Porque se o técnico chegar a fazer uma visita na sua propriedade e infelizmente não tiver feito plantio, você acaba perdendo essa inscrição sua, né? Então a gente está aberto as inscrições, você pode se inscrever na Indagro ou no Sindicato dos Trabalhadores Rurais, né? Então você, pequeno agricultor, procure, faça sua inscrição, que...
2: Cindy Kruszewski.
3: Aí as informações passadas por Matheus, e relembrando, né, é necessário possuir aí o CAF ativo e atualizado, residir no município, ter a renda até no máximo um salário mínimo e meio, e também lembrando que tem que levar os documentos como o RG, o CAF e o CEFIR. E as inscrições estão sendo realizadas na Indagro e no Sindicato dos Trabalhadores Rurais aqui em Tobias Barreto. 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A todos uma boa tarde e até amanhã.
1: Tá bom, Cindy Shilder. Você volta Alô, Ailton, boa tarde.
5: Boa tarde, não, boa tarde, Valdemir Barreto, né? E boa tarde a todos os ouvintes do Tribuno do Povo, né?
1: Boa tarde, é um prazer.
5: Então, não,
1: falar contigo.
5: A gente está almoçando e escutando o Tribuno do Povo, você falando, né, rapaz? Você vinha de um setor, você falou, mas esqueci no momento. Bem, o seu carro, né? Que é veículo, né, Valdemir? Quatro pneus, né? Ele parece que ele vinha com 100 descendo, né? Isso, pista, a reta é boa demais isso. Agora, passou um casal, né? Como você falou, numa moto, não. Olha, não, é, rapaz. Agora, minha tristeza, sabe o que é? Uma criancinha, você falou, né, que botaram um filho, sei lá, no meio entre pai e mãe. Porque não, ali o perigo. Eu não sei se foi domingo, sei lá. Perigo não, veio um doido lá pra cá. Também até a bêbado. Eu acho que esse cidadão tava bêbado. Eu tô ligando, eu cubro a madeira. Aí colocou a criança, não. Tem um acidente.
1: Não tava,
5: né,
1: bêbado, não.
5: Pode ter um acidente. Minha tristeza é criança. Perder, olha, pessoa com 3 anos ou 4 anos, né? Tristeza de senhor Ailton Góes. Obrigado.
6: Falou o homem que entende de tudo. Esse veião entende de tudo. É diretor de trânsito. É o veião, entende de tudo.
1: Me deu mouse aí, por favor. Olha, a Brahma Chopp, para quem você, para quem compra no Zé Delivery, viu? Para quem compra no Zé Delivery e declara torcedor do Flamengo, o Brahma Chopp fez uma promoção porreta ontem, viu? Fez uma promoção porreta. Você entrava no site do Zé Delivery e fazia um cadastro e declarava ser torcedor do Flamengo. A Brahma Chopp ontem, né, através do Zé Delivery, se o Flamengo ganhasse pro Corinthians, quem era torcedor do Flamengo ganhava um pacote de cerveja. E é verdade, viu, gente? Eu digo porque meu filho fez, minha filha fez e meu genro fez. Os três fizeram. E hoje já receberam a notificação. Eles ganham um cashback de R$50. O pacote de cerveja é R$45 e você paga R$6,50 na entrega. Então você só gasta R$1,50. E quando foi hoje, já receberam a notificação. Meu filho, inclusive, já acionou. Aí uma distribuidora que estiver perto, lá de onde meu filho mora, vai fazer a entrega. Aqui, eu estava conversando... liga aí, Valdemir, por favor. Eu conversando nesse tanto com minha filha aqui, ela explicou aqui, aí. Repare, Isai já recebeu e meu genro também.
7: Mas eu fui mais esperta do que Isai.
1: Bora aí, não faz nada.
7: O cupom era de 50 e a caixa de cerveja era 45. Aí eu peguei e adicionei mais uma cerveja por
1: pronto.
7: Fora.
1: Aí,
7: aí fechou 50, aí no caso eu vou receber 13 cervejas.
1: Aí, aí, já tá vendo? Não é mentira não, viu? Não é mentira não aqui, aí.
7: Oi. É porque já apareceu, mas aí já pagou, eu não paguei.
1: Oh, já pagaram a entrega, já fez o Pix, você entra no site lá, aí a entrega é R$6,50. Aí você faz, o próprio aplicativo identifica um vendedor próximo onde você mora, manda o endereço, a localização eles vão receber lá. Aqui, Zay botou, oi. Tô esperando alguma loja para entregar, eles deram o cupom, mas já confirmaram aqui que vai fazer a entrega, só tá vendo que loja, então, que promoção, né? Para quem é torcedor do Flamengo aí, aí. Viu? Eles mandaram aqui, aí. Já recebi a notificação, já fiz o pagamento dos R$6,50, ele falou, a cerveja é sua, o pacote é seu, deixa aí quando eu for, é. Eu vi aqui.
7: E cada um vai pagar a entrega, é R$6,50. Tem uma taxa de conveniência de R$1, R$7,50 a entrega.
1: Tá vendo?
7: Aí eles deram um cupom de 50. No caso, a caixa de cerveja é 45. Vai perder R$5.
1: Se você quiser, senão você acrescenta R$1,50 é o pagamento. Mas ela fez o quê? Ela opcionou, botou 13, porque o pacote vem 12. E paga por fora. Um pacote de cerveja por R$6,50? Diga aí, Valdemir. Mas aí, isso só foi para quem é flamenguista, que entrou no site do Zé Delivery. Daqui a pouco eu vou fazer isso, viu? Eita, meu Deus do céu. Eita, rapaz, vou dizer, viu? Mas é, viu? Homem é contido após agredir a irmã e arremessar telhas contra policiais. Mas esse final de semana o povo tava doido para querer brigar com a polícia, né? Um homem foi contido pela polícia após agredir a irmã e lançar telhas contra equipes da Polícia Militar e do Corpo de Bombeiros durante uma ocorrência no Conjunto Jardim, em Nossa Senhora do Socorro. Segundo a Polícia Militar, a equipe foi acionada pelo Centro Integrado de Operações de Segurança Pública, o CIOSP, para atender uma ocorrência enquadrada na Lei Maria da Penha. No local, a irmã do homem relatou que ele estaria perturbando a vizinhança, apresentando surto psicótico e pintando a residência da mãe com tinta preta. Ainda conforme o relato, durante a discussão, a mulher pediu que o irmão tomasse os medicamentos e parasse de pintar a casa. Nesse momento, ele teria atingido com um pincel, causando ferimento na cabeça e na mão direita. Enquanto a equipe policial conversava com a mulher, o homem subiu no telhado da residência e começou a retirar as telhas. Os policiais tentaram negociar para que ele descesse, mas segundo a PM, ele não atendia os comandos. O SAMU foi acionado e posteriormente solicitou o apoio do Corpo de Bombeiros. Com a chegada dos bombeiros, o homem passou a lançar telhas contra as equipes da PM e do Corpo de Bombeiros, além de atingir residências e veículos próximos. A mãe dos envolvidos foi retirada da residência por medida de segurança. Para conter a situação, foram realizados 9 disparos de munição antimotim com a espingarda calibre 12, segundo a PM. Posteriormente, populares auxiliaram as equipes na abordagem. O homem ainda tentou fugir por cima dos telhados de imóveis vizinhos, mas foi capturado e contido. Ele foi conduzido para uma viatura do SAMU e, posteriormente, encaminhado a um hospital especializado em doenças mentais. De acordo com a PM, toda a ocorrência foi comunicada ao CIOSP e o atendimento durou mais de 4 horas. Meu Deus do céu, né? O cara não é normal, né? Já tem problemas. Mas também para atingir as pessoas, né? Complicado. Ontem também teve uma barulhada braba, foi em Capela, viu? O Suquita ontem estava brabo com a polícia, viu? O ex-prefeito de Capela, Suquita, você viu? Não. O homem estava brabo, viu? Estava brabo o homem ontem, viu? Ontem ele não tinha tomado o remédio todo, não. Batalhão da Polícia Rodoviária recolhe 13 animais soltos nas rodovias de Sergipe no fim de semana. O Batalhão de Polícia Rodoviária, o BPRV, recolheu 13 animais que estavam soltos às margens ou sobre rodovias estaduais de Sergipe. Durante o final de semana, a ação foi realizada pelo caminhão boiadeiro com o objetivo de prevenir acidentes e garantir a segurança viária. As ocorrências foram registradas em 5 trechos das rodovias estaduais. Em Pirambu, 2 equinos foram recolhidos na SE-100. Próximo ao povoado Aguilhadas, já na SE-204, em Pacatuba, é um trecho só. Pirambu, você sai em Pacatuba ali. Ali, por dentro, pela pista nova, não precisa vir para BR, não. Pirambu, Japaratuba, Pacatuba, sai ali na Hidrópolis, ali da prainha, ali por dentro. Foram encontrados outros dois equinos. Na SE-226, do povoado Lagoa Seca, em Capela, a equipe recolheu 2 equinos. Na SE-245, no povoado Tabua, em Malhador, foi localizado um bovino. Os outros 6 equinos foram recolhidos na SE-265, no povoado Chidubinha, em Tapuranga da Ajuda. Segundo a BPRV, a presença de animais soltos nas rodovias representa risco à segurança viária, podendo provocar colisões e outros sinistros de trânsito, inclusive com vítimas. O batalhão atua na retirada dos animais das pistas para prevenir ocorrências e contribuir para um trânsito mais seguro. Imagine um animal na pista e o garoto a mais de 100 por hora de moto deitado. Diga aí. A mais de 100 por hora, como eu filmei, como eu flagrei ontem. Não foi ninguém que me disse não, viu? Não foi ninguém que me disse não. A gente flagrou, tá filmado, não tem negócio de conversa não. Complicado. É complicado, né? Não é fácil, não. Tá bom? Deixa eu ver se tem mais áudio aqui. Tem áudio pra gente ver? É Edmilson Vitória. Ei, pai! Comemos, Pepe, da maquininha. Pepe, e aí?
8: Boa tarde, Nan.
1: Boa tarde.
8: É, Nan. Quecinho aqui, meu filho recebeu agora. Geladinha a cerveja. Geladinha. Entendeu? Filé. Mengão é Mengão. É. Entendeu? E agora, segue o líder.
1: Mande pra mim esse áudio aí, vá.
9: Você liga aí.
1: Os números. Ai, ai, ele aqui, ai.
8: Boa tarde, Nan. É, Nan. Quecinho aqui, meu filho recebeu agora. Geladinha a cerveja.
1: Ai, foi.
8: Geladinha.
1: Ai.
8: Entendeu?
1: Diga Quecinho que me chama.
8: Filé. Mengão é Mengão. Entendeu? E agora, segue o líder.
1: Sei, comemos, pai. Bota a risadinha pra ele aí, Vademir, bote. Pra Pempem, vá. Bota aí pra Pempem, Edmilson Vitório. Filho de Pipio. Filho de Pipio lá, né? O lá na rua do João César, vá. Bota aí, né, papai? Aí torceu, pronto, gostou, não foi? Torceu, gostou, não foi? Fala, Fabiola Santana.
10: Oi, não, boa tarde. Não foi mesmo. Eu tava secando outro Flamengo quando acabou o jogo.
1: Aí, é verdade.
10: Aí o apresentador mostrou, né, que quem era torcedor do Flamengo ia no QR Code e ganhava com a cerveja. Ronaldo é um cara bom, né, né? Dando cerveja aí ao povo, né?
1: Ronaldo? Que Ronaldo tá dando cerveja?
10: Oi, não, boa tarde. Ronaldo é um cara bom de cerveja. Ronaldo é um cara bom, né, né? Dando cerveja aí ao povo, né?
1: Não, foi no país todo, viu? Foi no país todo. Era não sei quantos milhões de pacotes de cerveja, eu vi falando. E meus filhos ganharam aí, receberam.
10: É, né? Ronaldo Fenômeno é o dono da Brahma, se você não sabe, pô. Você sabe.
1: Boa tarde, Nan. Passando para falar a respeito do poste que está com a lâmpada queimada há mais ou menos 4 semanas. E está uma escuridão medonha aqui no endereço. Rua José de Vânio dos Santos, na casa número 327, próxima à quadra de esporte. É, Santa Rita. Te agradeço desde já pela atenção. Patrícia. Já vou mandar aqui para o secretário também. E a gente, quando recebe alguma coisa, já manda pro secretário. É, Ronaldo é dono da Brahma. Não sabia não, viu? Sabia não que ele era dono da Brahma.
10: É, manda um alô aí pro meu amigo Ailton, viu? Eu não vou brincar mais com ele, não, viu? Agora eu quero ser amigo aí. Mandar o coração pra ir pro Góis.
1: Eu não sabia não que ele era o dono da Brahma. Eu sabia que ele era garoto propaganda. Ele, Antelote, esse pessoal aí, né?
11: Quer dizer, pra esse cidadão que participou, não, tô dando risada, mas não vou quase conhecendo a voz, mas deixa pra lá. Aqui só não gosta de boiola, entendo mesmo, mas eu quero dizer pra essas mulheres, essas coisas lindas, viu, não? Mulher que gosta de homem, né? Vai ser triste pra vocês, né? Porque esses jovens vão morrer tudo, não. Porque como é que eu tenho? Quem não tem, graças a Deus, meu transporte na bicicleta. Mas eles pegam a moto, né? Enxacada de cachaça, mais coisa estranha. Vão morrer tudo. Vão ficar as mulheres aí brigando pelo macho, que às vezes quer arrumar um cabra macho.
1: Não,
11: já não. Tem outra que quer também e o bicho vai pegar, viu?
1: Eu não falei.
11: Que eu não bicho, vamos mulher. Baiola, vai pro inferno.
1: Eu não falei, aí eu tô de cachaça, não. Porque eu não sei se eles estavam bebendo. Tanto o rapaz que estava com a esposa e uma criança, quanto as 3 mulheres e uma criança, 4 numa moto, eu não sei se estavam bebendo ou não. Eu não falo que estava bebendo porque eu não sei. Ronaldo tem uma ligação forte com a marca. Ele foi garoto propaganda e desde 2025 é presidente e embaixador da Sociedade Anônima, uma iniciativa ligada à marca. Sim, mas eu não sei se ele é dono. Você confirmou que ele é dono. Eu falei o quê? Que não sei se ele é dono. Eu, garoto propaganda é uma coisa e dono é outra. Ele não descarta também não. Ele pode ser um acionista, né? Mas há quanto tempo existe a Brahma? Há quanto tempo existe a Brahma?
9: Há séculos.
1: Né? Então, há mais de 50 anos. Tem mais de 100? Não sei. Mas há mais de 50 eu sei. Mais de 50. Então, ou que ele é garoto propaganda, como o Antelote também foi agora, né, na Copa do Mundo. Pronto, não, cheguei agora para almoçar e meu esposo me informou que trocaram a lâmpada hoje pela manhã. Pronto, vou mandar também pro secretário. Ô, Demi, você tá com coisa aqui, apaga aí. Apaga aqui, por favor, aí. Deixa eu mandar logo pro secretário. Secretário Nicivaldo aqui. Também. Da mesma forma que eu também agora vou mandar aqui. É, pronto. Informar que o esposo dela disse que ela chegou para almoçar. Pronto, tá enviado também aqui para o Nicivaldo também, viu? Quem é? A nome da, é Patrícia.
12: 138 anos.
1: Quanto?
12: 138 anos.
1: É, olha, 138 anos. É mole? 138, tá vendo aí?
13: Se vocês estavam bebendo. Se tiver pecado o cano, eita, as conversinhas do Alho da Lúcia, meu Deus do céu.
1: Ele tá tomando a escolizinha dele, eu vou deixar ele tomar a escolizinha.
14: Aí o Tugode, seu Machado corta lenha, porque o meu tá mal lá virado na festa aqui. Aí o Tugode, seu Machado corta lenha, porque o meu tá mal lá virado na festa aqui.
10: É, não, eu falo assim, mas eu não tenho certeza não, né, mas... Se eu não me engano, eu ouvi ele. Faz parte, né? Da Brahma. Faz parte. Ele é um dos donos da Brahma.
1: Pronto. Boa tarde,
10: não, Valdemir. Eu mesmo não quero, porque é do Flamengo, eu não quero.
1: Boa tarde, não, Valdemir. O dono da Brahma é Jorge Paulo Lema. Ele é suíço, é dono desde dia 26 de agosto de 1939.
12: Tá errado essa conta.
1: Bom, eu não sei. Ela. Tá aqui a Adriele.
12: Existe há 138 anos já.
1: É, deve ser aqui...
12: Eu tô com 60 anos, já existia.
1: Pois é, aqui foi a Adriele. Tá passado o recado.
15: Boa tarde, não. Boa tarde, não. Não é Dinho aqui da Rua Tabaninha, não.
1: Diga aí, Ti.
15: Já que você tá falando em Lando aqui, Malta. E, pô, não, tá aqui na Rua Tabaninha, de frente da minha casa.

0: Aqui, Valdemir. A marca Brahma pertence à Ambev, que por sua vez é controlada pela gigante global AB InBev, tendo o bilionário Jorge Paulo Lema e seus sócios Marcel Telles e Carlos Alberto Sicupira, Sicupira, como principais acionistas históricos por trás da sua expansão. A criação foi em 1999. A Brahma se uniu à Antártica, tomando a Ambev, formando. Cerveja Brahma foi comprada em 1989 pelo grupo liderado por Jorge Paulo Lema através do banco. Ah, entendi agora. Tá bom, tá falado, é verdade, Valdemir. Aqui hoje ela existe há mais de 100 anos, viu? Tá certa, viu, a matéria da menina aqui, Valdemir. Ela existe há mais de 100 anos. Agora, esse cara comprou, ele comprou. Aí pertence a ele hoje, entendeu? A questão é essa, tá aqui a matéria completa. Obrigado aos ouvintes aí, viu? Muito obrigado mesmo a vocês, ouvintes, que tiram as nossas dúvidas. Ela tá aqui. Ela existe há mais de 100 anos, mas a esse cara, ele comprou, tá aqui. Ele comprou e tem os sócios, olha. Ele comprou, olha. Ele comprou Jorge Paulo Lima e os seus sócios Marcel Telles e Carlos Alberto Sicupira. A criação foi em 1999, quando ele comprou a ação e tornou, juntando com a Antártica, ficou Ambev, Antártica e Brahma, entendeu? A aquisição foi comprada em 1989, entendeu? É da a parte desse cara aí. Porque também quem fundou já morreu. 130 e tantos anos.
1: Aí que eu
0: é? Pois é.
2: Mais um.

0: está sendo fácil.
1: Ei, Ailton!
0: Não está sendo fácil.
1: Lá, lá, iá. É verada, filha da
0: terra. Está sendo fácil viver assim. Você está grudado em mim. Ai, é problema.
1: E aí?
0: Quem for fraco no, que se quebre.
1: Já
0: está facada lá, fica leia.
1: Ai, ai, verdade.
0: Porque o meu machado tá afiado, virado do fim da peste. É problema.
1: É Everaldo, não é Jailton, não. É Ailton. É Ailton, Everaldo. É Ailton. É Ailton, Everaldo. Não é, não é Jailton, não. É pela se atrapalhou, Everaldo. Jailton, na sua casa lascaleia, por cá, Everaldo tá virada no cranco, viu? Você rodar as caras com Everaldo... Você não roda as caras que é varalda não, viu, Jair? Eu tô, dona Bernadette.
2: Vocês estão se lembrando de mim?
1: Oh,
2: ou não? Eu que tenho que lembrar das pessoas que são boas pra Deus. Que é boa pra Deus, é bom pra gente.
1: É.
2: Deus te abençoe.
1: Amém.
2: Tchau.
3: Viu, não? Só aí tu me ensinou um remédio bom, já tô... 98% melhor. Obrigado, viu, Ailton?
1: Oi, tá vendo? Como é boa amizade boa?
4: A Brahma, não. Ela, é como você falou aí, o dono. Ela abre franquia em cada estado.
1: É.
4: Eu tenho um colega meu amigo que estudou comigo em Garanheira, Hildo. Ele é um representante legal de, lá em Curitiba. Ele tem a franquia. Então, tudo passa da mão dele. Agora faz a instituição, né? Mas ele é o primeiro. É franquia, né? Ela faz uma franquia em cada estado, né? Cada no país todo. E aquela pessoa responsável vai distribuir, né? Para todo o estado, né? Mas é, ele é responsável por
1: tudo.
4: Chama-se Hildo. De Laranjeira.
1: Valeu, Luciano!
5: Boa tarde, Nani.
1: Boa tarde.
5: Todos que fazem essa rádio maravilhosa.
1: Boa tarde.
5: Aqui é Neiga, da rua Itabaianinha.
1: Oi, Ailton.
5: Boa tarde, Fabiola. Você mandou meus áudios para Ailton Góes?
1: Oi.
5: Boa tarde, Ailton Góes.
1: Oi, Ailton. Você tem coragem de lascar a lenha? Neiga tem um machado afiado, viu? Ela tem um machado afiado.
4: Não, eu tô dando uma maca de soldar. Dá uma maca de soldar. Quem quiser ganhar ela aí, agora tem que trabalhar. Passar o dia todo soldando, viu?
1: Aí, na sua casa lasca lenha, porque nega tá com machado afiado.
6: Falou. É, tudo bem. Tem respeito a essa

0: como você falou, quatro pessoas, não tem como não.
1: Aí eu tô gosto de ver. Traiu outro gozinho, um negócio desse, suspeito de álcool no meio, mais coisa estranha. Eu cubro lá madeira, porcaria. E outro, eu quero dizer pra você que sábado, né? Eu tava umas 8:30, mais ou menos, né? Por aí. Preparando pra assistir Santo e Cruzeiro, que o som tá melhorando, tá no 10º lugar. Vai melhorar um pouquinho, né? Acho que zona de rebaixamento, nós vamos dar um tchau. Mas deixa pra lá, quem tá embaixo. Agora, eu recebi um áudio dos pessoal do Açaí aqui, né? E meu telefone é colado comigo, é que eu tô encolado aqui em casa, né?
2: É.
1: Ele gói. Aí a pessoa que mandou o áudio é pessoal do Açaí, né? Que semana passada, conversando comigo, rapaz, ela foi uma grande jogadora. E tá bom, tá bom.
2: Foi, jogou bola.
1: Aí mostrou uma pessoa, né, não? É, que através de vídeo eu vi aqui, tá muito bonita e tal, tá. Se for solteira, quem sabe a gente conversar com o velhinho, tá doido pra namorar, vai embora pro inferno.
2: Agora, você corta a lenha, Ailton, porque o machado tá afiado, nega, eu tô sabendo já, viu? Olha, hoje noite do jovem celebrante diácono Marcelo, responsável coral, Nossa Senhora Desatadura de Nós. Desatadora de Nós. Convidamos todos os jovens para se fazerem presentes. Comunidades vizinhas. É a festa de Nossa Senhora Desatadora de Nós, do povoado Tabua. Amanhã, encerramento, 5 da manhã, alvorada da festiva, 15 horas, terço, 19h30, Santa Missa Solene, em seguida de procissão pelas ruas do povoado Tabua. Celebrante Padre Uri, administrador da quase paróquia de São Miguel. É festa aí do povoado Tabua, né? Deixa eu ver aqui, Lenindo, irmã doce.
3: Que o Ailton gosta de mulher nada. Será? Eu arrumei uma coroa pra ele, nem me deu resposta. Oh, a coroa todinha.
2: Oh, ai. Ailton Góes, você não dá nos coro não. Agora, já arrumaram outra namorada e o senhor correu. Pelo Brasileirão, tivemos no sábado Atlético Mineiro 3, Fluminense 1, Grêmio 1, Vasco 2, Chapecoense 1, Internacional 2, Palmeiras 2, São Paulo 0, Botafogo 1, Red Bull Bragantino 1, Santos 2, Cruzeiro 1. Ontem, nós tivemos pelo Brasileirão, Mirassol 2, Vitória 2, Vitória botou 2-0, deixou empatar, rapaz. Flamengo 2, Corinthians 1, no finalzinho o Bruno Henrique fez o gol. Hoje, nós teremos pelo Brasileirão, fechando a rodada, Bahia e Remo, às 20 horas. A classificação do Brasileirão, Flamengo líder, 57 pontos. Segundo, Palmeiras, 56. Terceiro, Atlético do Paraná, 46. Quarto, Fluminense, 45. Quinto, Bahia, 43. Sexto, Cruzeiro, 42. Sétimo, Atlético Mineiro, 39. Oitavo, Coritiba, 38. Nono, Red Bull Bragantino, 36. Décimo, Santos, 35. Décimo primeiro, São Paulo, 33. 12º, Vitória, tem 33 pontos. 13º, Corinthians, 32. 14º, Botafogo, com 32. 15º, Mirassol, 29. 16º, Grêmio, com 28. Na zona do rebaixamento, 17º, Vasco, com 28 pontos. 18º, Internacional, com 28 pontos. 19º, Remo, com 23 pontos. E 20º, Chapecoense, com 17. Chapecoense, tá difícil de se criar, viu? Vamos terminar o programa. Ailton Góes, você, Ailton Góes, tem coragem?
1: Até hoje, 73 anos, nunca corri de mulher.
2: Oi.
1: Aqui não corre, não. Mulher linda, livre, espontânea, vem, tá preparado.
2: Tá? E pra cortar lenha?
1: Não. Eu quero falar pra menina do Açaí, a senhora Fabíola, pronto. Que ela me pediu uma receita, né?
2: Foi.
1: Mas eu gosto de ter uma experiência e parece que ela analisou e foi lá, comprou, que ela tá agradecendo. Que tá um pouquinho rouca a voz, né? Isso. Aí a coisa ficou boa. Até hoje, 73 anos, não.
2: Ai, Ademir, aqui foi que mandaram pra Ailton, aí.
4: Vocês estão dormindo? Peraí, que eu vou tentar até o bacana, tá?
2: Foi que mandaram pra Ailton Góes aqui, aí. Oi.
4: Viu, Cacá? Teve uma trapa.
5: Não vai deixar.
2: Cadê?
5: E aí?
2: Cadê, pai? Mandaram pra ele sábado.
5: Olha, você ouviu.
2: Cadê o áudio, pai?
5: Fatinha de esquina.
4: Vocês estão dormindo?
2: Cadê?
4: Canta, Tetreu.
2: Cadê? Tem um. Vamos aí, querendo quebrar o. A quista do galo do velho. Vamos embora que a gente volta. Vem Cacau Oliveira com a energia da tarde. Às 16 horas vem elas, as pessoas do Chique, do Brega, Manazinho Amado e João Marcos. A gente volta amanhã, meio-dia, com mais uma edição do programa Tribuna do Povo. Um forte abraço, até lá. Fui!
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10: 14 horas e 4 minutos.
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1: Muito bem, legal demais, sou eu mesmo, Cacá Oliveira, juntinho com você até as quatro. Olha, hoje é segunda-feira já estou por cá pilotando essa aeronave, não é brincadeira, hein? 11 anos conquistando o carinho do ouvinte e o ouvinte chamado pela Tobias. Olha, por onde você anda, tá todo mundo ligado, tá todo mundo sintonizado. Hoje, dia 14 do 9, não é isso mesmo? Dia 14 do 9 do ano 2026. Tá legal então, viu? 14h mais 17 minutos. Pra você que estava antes curtindo, né? Tava ligado, continua com o rádio ligado. Também pelo Facebook, o Tribuna do Povo com Valderlan Lemos e Valdemir Barreto. Com as notícias da sua cidade, do Brasil e do mundo. Brasil! Olha que coisa boa. Então eu vou chegando. Vou estar juntinho com você. Você aí do outro lado. São centenas de ouvintes com rádio ligado. Muitas delas não mandam mensagem, não mandam áudio, mas tá coladinho na Tobias FM 87,9. Em casa, no trabalho, no carro, tomando banho de piscina, no banheiro, debaixo do rio, sei lá onde for. Debaixo do rio não, né? Na beira do rio. Tá pescando, é? Pra pescar. Bom demais. Aonde quer, por onde você anda, tá todo mundo ligado na 87, com aquele radinho local, né? Através dos aplicativos também, Rádios Nets. Você já baixou o aplicativo? O aplicativo lá no seu celular Android, no Play Store, já baixou? Rádios Nets. Baixando o aplicativo, você vai escolher lá, escrever o nome da Tobias Barreto FM. Isso mesmo. Em qualquer parte do Brasil e do mundo você pode ouvir. Tá todo mundo baixando. Mas aí você que tá também com aquele rádio local, né? Que coisa boa. Vai mandando, viu? Vai mandando. Vou ficar juntinho com você até as quatro, segunda-feira hoje. Aquele calor, não tá? Tá um pouco calor. Hein? O sol um pouco mais quente hoje, não tá? Em mês de setembro, né? Rapaz. Isso, 14 de setembro. Muito bem. Pra você que vai chegando, a Adriele também por cá. Já mandou mensagem na escuta aí no bairro do Santos Dumont, não é isso mesmo? Gil dos Papelões. Aquele abraço pra toda a galera massa. Aí o Tugóis no Padre Pedro já tá mandando áudio, hein? Espero que venha um áudio de beleza, viu? Olha, hoje é segunda-feira, começando de boa, hein? Rádio toca música. Tá chegando um áudio dele aí, não sei como é que vai vir aí, né? Só não é falando mal da coja de açaí, não. Já fizeram as partes. Açaí também já mandou mensagem, hein? Pediu música de Calcinha Preta. Quem sabe um dia. Quem sabe, né? Quem sabe aí. A Fabíola Santana já mandou mensagem. Tá bom, então. A Leni também tá por aqui. Aí o Tugóis tá mandando.
2: Debaixo do rio você se superou, não?
1: Quem?
2: Debaixo do rio.
1: Debaixo do rio. Mas foi na beira do rio. Debaixo do rio não pode. Eita, debaixo do rio, na beira do rio, pescando. Olha, cadê aqui? Vai mandando mensagem aí, que eu vou daqui a pouquinho, eu vou liberando, tá bom? Vou liberando aí, segunda-feira, pra você que amanheceu de bem com a vida. Pra você, felicidade aí, muitos anos de vida, tá? Completou a idade nova no dia de hoje. Parabéns, parabéns. Felicidade aí, tá bom? Felicidade. Ah, tá trabalhando? Primeiro emprego? Pá, marinheiro de primeira viagem, né? Ah, que coisa boa, é bom demais, né? Começou hoje trabalhando, o primeiro emprego aí. Então preserve bem esse emprego aí, tá bom? Preservando aí, hein? Ela mandou um áudio aqui, não foi? Mandou
3: Cacá,
1: o quê?
3: Boa tarde, Cacá.
1: Oi.
3: Boa tarde a todos.
1: Tudo beleza?
3: Se passei calcinha preta aí, viu?
1: Calcinha preta.
3: Pra todos os meus amigos
1: tá
3: aí. Principalmente meu amigo Ailton aí, é outro gói. Isso que eu arratamos de bem, já tá sadeu. Minha voz como tá, Cacá?
1: Olha, que coisa boa.
3: Já. Então, remédio é que ele me ensinou aí.
1: Então, valeu, Cacá, valeu. Se ele lhe curou, minha filha, você jamais fale mais nada, viu? Sejam felizes. Depois de uma dessa, né? Um remédio curou a Fabíola, né? Aí, meu, aí é paz para o resto da vida. Deixa os outros lado, mas você já foi, viu? Fora a carta do baralho, vocês agora se formam um casal perfeito de amizade, né? De amizade. Aí já foi, viu? Olha, deixa eu ver aqui rapidinho. Pediram música, tem aqui Rei Vaqueiro, né? É isso mesmo. Rei Estrela, Rei Vaqueiro. Olha, Jonaldo Motos também na Rua Itabaianinha, tá ligado aí na programação. Alô, Nivaldo, aquele abraço. Turma boa aí na Rua Itabaianinha, na travessa ali. Jonaldo Motos, né? Oficina de motos, detonando aí, arrumando aquela moto, deixando no grau, né? Coisa boa. Bom demais da conta. Cadê aqui rapidinho? É, cadê aqui? O cantor não foi Raí, é Rei Vaqueiro, né? O avião com Rei Vaqueiro saiu da pista, né? E pega fogo aí no Rio Grande do Norte, não é isso mesmo? Uma aeronave que transportava o... Cadê aqui? Transportava o cantor Rei Vaqueiro, passou por um susto enorme na madrugada deste domingo, né? É, foi na madrugada deste domingo 13. O avião saiu da pista durante o pouso, né? No aeroporto de Parelhas, na região do Seridó, no Rio Grande do Norte. Acabou pegando fogo, é isso mesmo, olha só. A bordo estavam 8 pessoas e 8 pessoas, 6 passageiros e 2 tripulantes. Olha só, por sorte, todos conseguiram sair antes que as chamas se alastrassem. Tá bom então, que coisa boa, né? Foram levados ao hospital de Parelhas para avaliação. E, até agora, ninguém sofreu ferimentos graves. Bom demais, hein? Que coisa boa aí. O cantor passa bem. Isso. Olha, segundo os bombeiros, o avião pousou no meio da pista e não conseguiu parar a tempo, ultrapassando o limite da área e pegando fogo em seguida. Graças a Deus, né? Foram 8 pessoas dentro dessa... É um jato, né? Esses jatinhos aí. Mas, rapaz, que susto, viu? Aí o cantor Rei Vaqueiro. É esse aqui, ó.
0: Ô, garçom! 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

0: negócio.
1: Daí, legal demais, sucesso, você curtiu aí? Cadê, rapidinho? É, rapaz, coisa, né? A vaca não dá leite. É Iguinho e Lulinha, Tarcísio do Acordeon, são 2:09, 2:09 na melhor.
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1: O Energia da Tarde é bom demais, hein? Olha, você que vai pegando aquela carona, um super abraço aí. Aí no painel do seu carro tá mostrando 87,9. Que coisa boa. Nas ruas da cidade, Fabinho e o seu caminhão HR. Também ligado na programação. E o Diego é aí o seu auxiliar, não é isso mesmo? Trabalhando, detonando. Mas no painel ali tá sintonizado na 87,9. Olha que legal demais, hein? Aproveitando, mandar um abraço para Roberto Pá, no Brejo do Arroz. O outro é o homem que come de graça, né? O que só vai pra comer de graça. Convidou, ele vai. Tá enchendo a barriga. Depois reclama lá daquele negócio, né? Deixa ele entrar pra ele ver o que ele vai comer mais. É, pediu música de Unha Pintada. A Marlene Mendes também já curtiu. Sucesso de Unha Pintada. A nossa amiga Bernadette. Gidelso Batista, padeiro, aí na panificação do Catuta. É isso mesmo? Olha só. O Aldo Roberto Pá veio no meu celular, né? Mas eu vou responder aqui. Ele não mandou no zap da rádio, né? Cadê que mandou, não, né? Foi no meu zap. Ele perguntou se poderia ouvir debaixo d'água. Aí eu respondo sim. Se você tiver os equipamentos, né? Os equipamentos, você pode ouvir sim a música, pode ouvir rádio, aliás, debaixo d'água, não é? Debaixo da pedra tem um caboge, tem um pitu. E aí, agora? E agora? Você achou que ia sair bem, era? Hein? Não, né? Se você usar os equipamentos adequados, você pode ouvir a rádio, nem até assistir debaixo d'água. Então é isso aí. Coloque aí os equipamentos adequados e você liga um rádio prova d'água. Tá bom, então? Aí nas lojas da cidade, você compra aquela caixinha prova d'água. Ligou, não entra água. E aí é só sintonizar na Tobias Barreto FM. Pra você que tá na beira do rio pescando, debaixo d'água. É isso mesmo. Pode ou não pode? Ou quem sabe você tá no submarino, né? Tá ouvindo rádio. É. Deixa eu mandar um abraço pro capitão que tá lá no submarino, a mais de 100 metros de profundidade, ouvindo o som da 87. Capitão Marinho, obrigado pelo carinho. Oh, coisa boa. Debaixo d'água. Com certeza, vamos detonando sim, por onde você anda, debaixo d'água, aonde quer que você esteja. É, Damião tá por onde? Tá por onde? Debaixo d'água?
3: Boa tarde.
1: Oi. Diga aí.
3: Energia da tarde, boa tarde, Cacá Oliveira, boa tarde, tudo bem pra me escutando.
1: Diga aí, o que você manda? Aí,
3: beleza? Aham. Passa uma música aí, quer música aí?
1: De quem? Que é o...
3: A galera...
1: Belchior, é?
3: Aquele Batom do Mão, pra...
1: Belchior.
3: Pra Baianinha.
1: Tá bom, então.
3: Pra Garta.
1: Sim.
3: O povo aí de... Aí.
1: Pronto.
3: Da Mutuca, do
1: da
3: Vermelho.
1: Da Mutuca.
3: Das Candeias.
1: Tá bom,
3: galera. Galera, tudo aí que tá me vindo.
1: Aí.
3: E disse agora, um forte abraço.
1: Tá legal. Beleza?
3: Pra Sueli, pra Deus, pra... O secretário, pra... Zezé aqui na...
1: Sim.
3: Pra Zezé e... Silvio.
1: Diga aí.
3: Né? Vardelã Leme.
1: Bom.
3: Ternan, né?
1: Beleza.
3: Pra
1: quem?
3: Esse.
1: Ah.
3: O homem do esporte.
1: Um.
3: Márcio Velan.
1: Beleza.
3: Deus abençoe vocês todos aí na Tubertina. Um abraço.
1: Tá legal.
3: É um delicioso.
1: Já foi.
3: Já foi.
1: Olha, aproveitando.
3: Passamos aí, boa.
1: Tá legal, então.
3: Vamos falar, diga pra dar licença, viu?
1: Muito bem. Dá licença. Aí na rua José Bispo dos Santos, aí no bairro Santos Dumont. Aí também tem a Vânia, viu? Um abraço também pra quem? Jatos e sua esposa, Carla. E a filha, Maísa. Aí no bairro Santos Dumont. Tem mais quem por cá? Tem, hein, hein? A Eliana Santiago, em um cantinho de Tobias Barreto. Ela diz: eu tava sumida, mas apareci. Estou de volta e ouvindo a Tobias FM. Tá legal, obrigado pelo carinho, viu? É, cadê aqui? Michel de Damião e o nosso amigo Damião, né? Damião e Michel, aí na borracharia.
4: Cadê Bica? Sumiu, foi? Na rádio?
1: Trabalhando. Tá trabalhando. Quem mais o que pra nós? Bernadette. Oh. Ali tá só os pássaros e o rádio ligado. Cadê? Essa aí, a Bernadette mandou um somzão aqui. Foi? Olha, é um canarinho. É? Ela tem um canarinho. É o canaro belga? É, não. Não é o belga, não, né? É o canaro da terra. Tá legal. Muito bem. O som ligado e os pássaros estão seguindo aí, viu? Coisa boa. Valeu, Bernadette. É, cadê aqui rapidinho? João Batista. Esse aqui é o nosso amigo Gidelson. A Maura também no bairro Santos Dumont.
0: Tá, tá, tá. Boa tarde, tá falando aqui é Maura.
1: Maura.
0: Gostaria que você passasse a música de Toque 10 para Felicia. Eu estou escutando esse momento.
1: Valeu.
0: Não esquecendo.
1: É,
0: tá
1: aqui é Toque 10,
0: do,
1: né?
0: Do meu Gerbo Boy.
1: Ah.
0: Meus filhos, Meires e Elma.
1: Sim.
0: Sim. Trabalhando com o teu vinho.
1: Valeu então. Beleza, Leni. Tudo beleza, Leni?
5: Boa tarde, Cacau Oliveira.
1: Oi.
5: Conjunto Maduro.
1: De boa aí,
5: Cacau Oliveira, passa a música de Unha Pitada.
1: Unha, já toquei.
5: Fazendo o favor, filha do pai. Eu fiz pra vocês fazer o programa da rádio pra todos os seus ouvintes. Então, uma boa tarde.
1: Eita, se tivesse tudo na mãe, eu ia tocar, viu? Mas tudo no pai, já toquei Unha Pintada. Já tem uns 4 minutos. Toquei Sucesso de Unha Pintada. Pede outra aí, viu, Leni? É, vamos lá. A Fabíola já curtiu também, a Adriele. Vamos pra isso aqui, ó.
6: Boa tarde, Cacau Oliveira. Boa Oi. Tarde aos ouvintes, né?
1: Diga aí.
6: Na energia da tarde, né? Programa muito bom, mas... Só quero dizer pra você, Cacau,
1: que
6: você tem de aprender a fazer rádio.
1: Ah,
6: já falei que vai ser um grande radialista.
1: Não, tô aprendendo.
6: Mas aí tu gosta que o meu ouvinte fica analisando, só que liberdade vai cair muito.
1: Yeah.
6: E você? Seu mano, rapaz, vai te atender de porcaria. É pessoal. Só dos agripinos, outra lá dos mandus, tudo burro. Então é macho, macho não, boiola, tudo burro.
1: Começou
6: o cara
1: já.
6: Que vai depender do seu programa, rapaz.
1: Ninguém falou até nada até agora.
6: Você
1: pela
6: tem
1: que
6: bater no.
1: Olha, Fabíola tem que ficar caladinha, viu? Ela foi curada.
6: Peito, quem manda aqui é eu. Eu sou o titular do programa, só respeito o diretor, a diretora. A ver se melhor, tá bom?
1: Olha, obrigado, o manezinho já chegou por cá, viu, Ailton? Já controlando os áudios, viu? Controla aí, porque ele chegou, se ele ouvir e não passar, eu não passo mais. Ele tá encarregado nessa parte aqui, viu? Lenito, o que é que você manda?
5: É porque eu passei, você não viu lá o meu áudio, né, Cacau?
1: Ah, entendi.
5: Tá conversando.
1: Ah, entendi.
5: É passar o áudio desse coroa, não, Cacau Oliveira.
1: Ô, beleza, toma aí.
5: Tem ninguém burro, não.
1: Pronto.
5: Ele que não gosta dos programas, fica aí esplambando os outros.
1: É,
5: qual que o áudio se vem?
1: Coisa braba, viu? O que é isso, homem? Tem mais o que pra nós aqui? Tem mais? A música é dele aqui, que chegou, viu? Tá bom, então. Toca pra nós aí. Pagando mal com o bem. Demore não. Venha. Mas eu tô

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0: Aí, legal, sucesso de raça negra, nosso amigo aí Gidelso Padeiro, aí na panificação Três Irmãos, aí na rua Itabaianinha. Um abraço pra essa turma aí, viu? Os padeiros, aí na panificação Três Irmãos. Também o nosso amigo Silvânio, que não perde. Olha, vou abraçar um abraço também, essa turma que tá na beira aí, aliás, é no bar do aeroporto. Ninho de Valério, hein? Aquele abraço pra toda essa turma aí que tá ouvindo o rádio na 87,9. São apenas 3 em ponto, né? 3 da tarde. É, depois do apoio a gente vai tocando, tá bom? Silvano já chegou por cá, aquele abraço. É, a Helena Santiago pediu também sucesso. Vamos segurar um pouquinho aí? Segura, segura que é rapidinho, é 5 minutos.
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2: 15 horas em ponto.
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1: Muito bem, de volta, já são 3 da tarde mais 13 minutos, 3 da tarde, 3 minutinhos, confira a hora. Olha, também eu quero aproveitar e mandar um abraço aí na Fazenda Vaze da Cancela, a turma que não perde aí a programação, super abraço para seu Joãozito e o seu filho Joaldo do Leite, que estão sempre ligados na programação. Isso mesmo, aí na Fazenda Vaze da Cancela. Aproveitando e vai seguindo aí o povoado Roma, Riacho Fundo. Um abraço também para Caburé e Tereza, viu? Cadê a nossa amiga aqui do Riacho Fundo que eu acabei esquecendo, hein? Ela não perde, tava na lista de ouvintes aqui, ela não perde a programação lá no povoado Riacho Fundo. Oh, que legal, né? 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Muito bem, Roberto Paz já fez as compras hoje no supermercado Santa Rita e o Sandoval ficou de olho, né? Só pra acerrar aí, é, e como sempre. É 3 da tarde mais 15 minutos, ah, legal, hein? Olha, também aproveitando, Tonho do Sutil aí, abraço aí, tá debaixo do pé de árvore, né, agora? É, e aí debaixo de um pé de árvore, ouvindo a programação da 87 aí no bairro Sutil, toda a turma também no bairro do Macaé, pra você do comércio, né? Pra você dos bares e lanchonetes, das planificações, pra você das lojas aí no centro, é na Luiz Alves, alô Madonna, tô te vendo, como sempre, ouvindo. Vindo a programação da Tobias, a nossa amiga Madonna e a patroa também, viu? Aí na Esperança do Lar. Toda a galera massa aí. Ah, não esquecendo também da nosso amigo Andinho. Alô, Andinho. É isso mesmo. Aí na L Confecções. É, lá no povoado Nova Brasília, não é isso mesmo? Ela mandou um áudio pra mim. Povoado Nova Brasília. Tá legal. Valeu, dona Maura. Já toquei a música, não foi? Cadê aqui a nossa amiga Cristiane?
2: Boa tarde, Cacá, que é Cristiane do povoado Nova Brasília.
1: Muito bem.
2: Se for possível, gostaria de ouvir a música Príncipe Encantado.
1: Príncipe Encantado.
2: Na voz de Nádia Silveirinha. Ah. Para oferecer meu marido, meus filhos, para minha madre Caiane, aqui no povoado Nova Brasília.
1: Sim.
2: Para minha mãe Josefa, no povoado Maria Preta.
1: Beleza.
2: Para minha prima Rosileide, no povoado Maria Preta. Para minha amiga Cristiane Cristinápolis.
1: Em Cristinápolis,
2: para você,
1: né?
2: Que é um ótimo locutor. Estou ligadinha, viu?
1: Tá bom, então.
2: Tá bem melhor.
1: Bem melhor. Aí, que legal, aí no povoado Nova Brasília. Tá todo mundo curtindo, hein? E aproveitando, um abraço para Raimundo Firmino. Tá sozinho, tá casado? Ou tá... Como é que tá aí o clima aí, hein? A Maristela, agora lembrei aí também. Aí ao lado, vizinho é amiga, né? Não sei o que é. Aí a nossa amiga Maristela, também no povoado Nova Brasília. E um abraço para o nosso amigo José, né? Da Casa Neto. Tá bem sintonizado na 87. A Cristiane pediu música do Natsu, não foi? Natsu Feirinha. A música é, cadê aqui? A música é do Natsu Feirinha, Príncipe Encantado.
3: É bom demais! Ah, meu amor!

0: Esse é o sucesso, tá legal demais. Sucesso Zé Neto e Cristiano. Quase todo dia.
1: Todo fim de semana.
0: 3 da tarde, mais 32 minutos.
1: Quem gostou, faz barulho!
0: Bom demais, se você gostou, continue de rádio ligado na 87,9, Tobias Barreto FM, 11 anos conquistando o carinho do ouvinte. Com certeza, um ouvinte chonado pela Tobias. Tá chegando mais um sucesso de...
2: Esse é o pique, bebê!
0: É o polêmico, com a participação de Léo Santana. Laço na fivela.

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1: É essa sanfoninha aí, Poli. Descarada. Aí, ó.

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1: Bom demais. Vou laçar e vou roçar. E você, como é que é o nome da música, rapaz? Vou laçar, vou laçar. Olha, são 3h36. Alguém ligou pra cá, então retorne a ligação. Aproveitando, quero mandar um abraço pra nossa amiga Dona Laide, aí na Greco Cardoso, ouvinte também da 87. Ah, sim, no Agripino 2, aliás, no 123. Tá todo mundo ligado. A Shirley Pereira tá ouvindo também a programação aí no Agripino 2. Aquele abraço e obrigado pelo carinho de sempre. Tá bom? A Cristiane Santos já curtiu, já ouviu? Aí no povoado Nova Brasília. Diz aí, energia.
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1: Também eu quero mandar um abraço na Leandro Maciel, aí vizinho a Zé Porquinha, nossa amiga, ela mesmo. Cadê? Agora falhou, viu? Vizinho a Zé Porquinha. Alô, Rita! Agora vai. Rita, né? Tá bom, então. Também seguindo aí, um abraço para nosso amigo Guelinha, né? Aí na oficina também. Aí na oficina de bike, né? De bicicleta, essas coisas assim. São 100 anos de oficina. Nosso amigo aí é o Guelinha. Tá bom, então. Radinho ligado e também trabalhando ali, detonando nas bikes, né? Que coisa boa. Ah, legal. Olha, tem um abraço também para você aí do Maria do Carmo. Essa turma boa que não perde, a Tobias FM. Tá sempre curtindo a 87 todos os dias, todas as tardes também, juntinho comigo, né? Coisa boa. Aí no Conjunto Maria do Carmo, aí no Bom Jardim também. Alô, você do Padre Pedro, irmã Dulce. Alô, nega, nossa amiga Viana também aí no Padre Pedro, né? Isso. A Negona, mãe do São Paulino, na Rua da Brasília. Olha, vai um abraço para seu Raimundo, cadê aqui? Ah, agora já foi. Aliás, né, no povoado João Porto, hein? É os pais do nosso amigo Marcial Araújo. Ah, ela está sempre ligada, né? Tá caladinha, é como eu disse, são centenas de ouvintes, estão caladinho, não manda áudio, não manda mensagem. Quando você fala, o nome aparece. A Shirley Pereira apareceu por aqui, sempre curtindo. Obrigado pelo carinho de sempre, tá bom? Aquele abraço. Beleza, tá legal então. Olha, também curtindo aqui na programação, deixa eu mandar um abração também, essa turma aí da Lagoa da Porta, né? A turma que não perde aí nas fábricas também, aos quatro pontos de Tobias Barreto, pra você, homens e mulheres, que estão aí trabalhando, costurando, né? Embalando, detonando aí nas fábricas também e fundo de quintal, né? O nosso amigo Williams, o William, né? É aí na fábrica Rocks Rock, é, diz ele que é Rocks Rock, fundo de quintal. Falando de William também, o nosso amigo Williams, aí no distrito de Lagoa Redonda, na rua do Campo Grande. Dá bom então. A turma boa aí, tá? Nem Josinei também na fábrica aí costurando, mas é essa turma aí na Lagoa, né? Lagoa Redonda. Ela também apareceu com o Legalzão, tá curtindo, né? A Val da Bela Vista. Alô, Val! É, também do Bela Vista, né? Isso mesmo. Val da Bela Vista. Muito bem, faltando, aliás, são 3h40, não, 3h39, tá chegando, quero mais. Banda Líbanos.

0: Vocês gostaram?
1: Muito bem, cadê tá legal então, viu?
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1: É o sucesso de Johnny Sicão.
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1: Faltando 7 minutinhos
2: tá
1: para as 4.
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1: E o sucesso que você ouve, você ouve aqui. As melhores músicas você ouve aqui na Tubila FM.
2: Escutem.
1: As melhores músicas do seu rádio. Ah, que legal. Faltando 7, né? 7, aproveitando, quero mandar um abraço rapidinho.

0: Pá, cadê?
1: Não tem aquela rua Via Torta que vai
0: Aí.
1: lá de Jacaúna parecendo uma copa?
0: Oi.
1: Pô, não tem aquela padaria na esquina?
0: Tem aquela padaria na esquina. É o ouvinte que mandou aqui, viu? Mandou agora para o link, né? Que tava sempre ouvindo a Tubis FM 24 horas. Mandou aqui um link, né? Um vídeo. Ouvindo também, acordando no campo. Nosso amigo aí, né? Marcos Coelho. É, Gineide Ramos, chegou já no finalzinho também. Dá tempo ainda? Passa pra mim, Cazuza, né? Exagerado. Boa tarde, nossa amiga Edneide Ramos.

Olha, a Energia da Tarde também aproveitando, quero mandar um abraço à nossa turma que não perde, nosso amigo Jairinho, né? Alô, Jairinho de gringa, tá te ouvindo? Tô te ouvindo aí, viu? Aliás, tô te vendo, né? É o nosso amigo Jairinho de gringa, Jairo de gringa, aí no posto de lavagem, tá ouvindo a programação, hein? Beleza pura. Tá bom, irmão? Tá bom, então. Tem mais o que pra nós? Hein? Cadê? Pronto. Cadê aqui? Cadê? Vou mandar um abraço também que não perde. Sérgio Silva também, Portal Confecções, né? A turma da Portal, né? Portal Confecções. Olha, a Ponto da Construção também, depois da ponte, viu? Aqui na entrada do condomínio da Ducati. Nosso amigo aí, o patrão aí, sempre sintonizado, da galera massa, aí no Ponto da Construção. Também vai um abraço para Naldo da Fazenda Barra. Aí, é Everton da Mármores e Granitos, né? Nosso amigo J. Lima aí, a turma da J. Lima. Alô, João Paulo Andrade. Tô te vendo, a Bia também, a nossa amiga Selma, é o Thiago, né? Aí na doutor Ayrton de Andrade, é da Oficina Baiano e Rodas. É o nosso amigo Thiago aí que não perde aí, rapaz. Na doutor José Ayrton de Andrade, a Oficina Baianos, Baiano, né? Baiano e Rodas. Muito bem. Olha, eu vou embora, né? Vou embora e vou deixar você com essa aqui, com a saideira. Olha, continue, não desliga, porque daqui a pouquinho tem o Bregão com o Manezinho Amado, né? Talvez o João Marcos, não sei. Eu vou embora pra você, um bom finalzinho de tarde de segunda. Tchau, fui!

0: É isso mesmo, o sucesso que você vai curtir agora no finalzinho pra terminar aqui rapidinho, né? Eu vi ele na Feira Livre, rapidinho chegou agora, né? Não vou ficar devendo, não. É nosso amigo João do Bolo aí.
1: Boa tarde.
0: Eu pude ver hoje na Feira Livre.
1: Boa tarde.
0: Alô, João do Bolo.
1: Uma Rede FM.
0: Beleza.
1: Aqui quem está falando é João do Bolo.
0: Pronto.
1: Cacá mandou um abraço aí pra nossa amiga Djalma.
0: Djalma, né?
1: Pra Rita.
0: Rita.
1: Pra Daniele.
0: Daniele.
1: Lá do Tomado Geru, que está aí em frente à Disney.
0: É, isso mesmo.
1: Comercializando os biscoitos de João do Bolo e
0: coisa
1: também.
0: Boa, né, rapaz?
1: Vendendo seus amendoim.
0: Beleza.
1: Suas cocadas. Enfim, variedades de produtos.
0: Muito bem.
1: Né? Alimentício.
0: Legal.
1: E a música que eu vou pedir do Zé Vaqueiro é Ficar por Ficar. Também dedico a meu compadre índio, minha comadre Alda, no conjunto Maria do Carmo.
0: Muito bem. Valeu, então.
1: E pra você que é o locutor,
0: 100%. Tamo junto.
1: E um amigo, nota 10.
0: Amém. E hoje eu ganhei as broazinhas do nosso amigo João do Bolo, né? Na Feira Livre. Aquele abraço, viu? É, João do Bolo, como é conhecido também, cantor e compositor. E também negociando com aquelas broazinhas que só sabe fazer, né? Ele aí, lá da Boa Vista. Aquele abraço, viu? E eu vou embora. Tchau, fui!

0: Ah, acabou. Fica triste não, que amanhã tem muito mais energia no seu rádio. Cacá Oliveira.
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2: 16 horas e 2 minutos.
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2: 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Esse grupo aqui é o pessoal que vai pra parada gay em Arapiraca. 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

0: foi embora! João Marcos tá sozinho.
1: Coitado.
0: João Marcos tá sem mala.
1: Coitado.
0: João Marcos tá desamparado, chorando aos prantos. Ai, venha, João Marcos, pra cá, que eu quero saber de tudo, Marquinhos. Verdade. Mas enquanto João Marcos já tava mandando mensagem pra outro. João Marcos, você sabe, né?
1: É mentira.
0: E o Marcos é putona, João Marcos. Eu conheço o João Marcos das antigas. Agora só. Na cerveja fria e Gaia. Nunca vi um negócio desse, não, Marcos. Eu sou Manezinho, João Marcos ainda não chegou. Hoje é segunda-feira, bombando a nossa princesinha mais linda do planeta, mais cobiçada da cidade. A Fabíola tá ouvindo a gente, né? Ela ouve todos os dias. Né, Naldinho, são a galera do babado. Né, eles sabem primeiro que eu, né? Eu nunca vi um negócio desse, não. É um tal de um liga-liga e de manda mensagem uns para os outros para saber a situação de João Marcos. Como se encontra João Marcos nesse momento, né? Eu soube que João Marcos estava no trabalho hoje com um paninho nos olhos, só passando pano. Aí perguntaram a ele o que era, ele dizia que era dordói. Que de acha dordói? Fala doença antiga, né?
2: Adriele tá focada. Tô de olho, viu, Manazinho?
0: Adriele tá de olho?
2: Adriele.
0: O que é dordói, Adriele? Você já teve dordói? Aí teve foi Naldinho, lá no tempo de Naldinho, do meu pai, tinha dordói. Aí João Marcos...
3: Essa rádio, Tubias FM, você... tem que fazer uma novela. Você... É, Cacá, Bica, Manezinho. O outro que tá aí, esqueci.
0: Esqueceu, não
3: João
0: foi?
3: É, Ninho.
0: Sim. E você no meio fazendo sanduíche?
4: Agora foi. Tô dormindo.
0: Michel.
4: Aí que eu vou botar esse tetel pra cantar. Canta, tetrel.
0: Ô, Zé.
4: Canta, tetrel.
0: Isso aqui é um tetel.
4: Um canto bonito de uma vencer.
0: Mas tetel tá choca. Tetel tá em cima do ovo. Oh, minha nossa senhora, é a QR QR.
5: Boa tarde, Manezinho.
0: Oh, já tá todo mundo ligando, João Marcos.
5: Boa tarde, ouvinte. Manezinho, me conte tudo, não me esconda nada.
0: Babadíssimo.
5: O que foi que teve com o João Marcos?
0: João Marcos?
5: Que ele tava os plantos lá chorando, hein?
0: Não, foi, disse que tava com um paninho branco.
5: E aí, vá, cadê ele? Será que ele vai comparecer hoje?
0: Não chegou ainda.
5: Eu penso que não, né? Hoje é segunda.
0: É. Diz que ele tá de dordói. Como é que pode, hein? Eita, minha nossa cruz do céu. Os telefones liberados. Oi, seu Ailton. João Marcos agora tá solteiro. Viu, papi? Solteirinho de novo. E aí, meu filho? Hein? Hein, seu Ailton? O que é que tu diz? Que...
4: Será o que foi que teve, hein, Manezinho? Será que foi o quê, hein?
0: O que foi?
4: Agora essa larga vai emagrecer um pouco, vai baixar esse lombo dela,
0: já
4: né?
0: Já tá mandando mensagem.
4: É, vai passar o lombo pra peste, vai ficar murcha.
0: Vai.
4: Então, nada emagrece um pouco, né? Que vai ficar apaixonada. Apaixonada não come direito, nem bebe, né?
0: Apaixonada, riadíssima. Babado, viu?
6: E aí, Ailton Góes? Tem coragem meia hora no azulão do Fatão? Arrisca a sorte!
0: Misericórdia! Creia em Deus, Pai!
6: E aí, Ailton Góes? Tem coragem meia hora no azulão do Fatão? Arrisca a sorte!
4: Me dê, papai!
0: Que é isso aí?
2: Azulão de Fatão?
0: Segura aí, esse áudio aí é bom, viu?
2: No azulão de...
7: Você sabe que é Fatinha?
0: Ah... A irmã de Fatinha, a irmã.
7: Fatinha.
2: Oh,
0: você é?
2: Ana.
7: Fatinha.
2: Não sei quem é.
7: Foi, mandou.
0: Ah, ela perguntou se quer ir no azulão de Fatinha.
7: Ela disse que tinha 5 cor lá.
6: E aí, Ailton Góes? Tem coragem meia hora no azulão de Fatão? Arrisca a sorte.
0: O azulão de Fatão é grande. Eita, azulão. Eita, Bitelão, imagina, né? Eita, minha cruz do céu. Será que é um azulão? Aí vai, tá. Falou, vai longe.
5: Será
0: aí.
5: Que ele levou Gaia, Manezinho?
0: Oxe. Abado, viu? Badíssimo. Pi-pi-pi-pi-pi. Tá vendo? João Marcos fez alguém chorar no passado, hoje quem chora é ele.
8: Será que ele
5: revoca? Tadinho de João Marcos, tá solteiro. É. Ele volta, João. Não chore, não.
0: Bota o choro aí, João Marcos.
5: Se for de
0: Caiu
5: ser
0: certo. Fez
2: alguém chorar no passado, hoje.
5: Boa tarde, manezinho.
0: Oi. Quem é essa vitelona?
2: A
0: Dineite. Ah, a Dineite.
8: Será que ele revoca?
5: Tadinha de João Marcos.
0: Ai, meu
5: tá
0: Deus.
5: Solteiro, ele volta, João. Não chore, não.
0: Pode não, Marcos. Que um dia ainda você desmancha aquela polpa. Minha nossa, meu Deus do céu. Babadíssimo. Os áudios chegando.
5: Um cheiro no cangote, manezinha.
0: Ai, minha Nossa Senhora. Eu queria ver o tamanho do azulão de Fatom, né? Valei-me, minha cruz do céu. Joga esse azulão nas mãos de seu Ailton, mulher. O Ailton desmaiar no azulão. Eita, minha Nossa Senhora do Céu. Poxa, o que é isso aí, hein? Valei-me, minha cruz. Dona Maria das Dores. Rita da Leandro Maciel, 366, vizinha Zé Porquinha. Dona Laide, na João Alves. Na João Alves. Neide, lá na Lindeval de Souza Neto, ali na chegada da rua da Lindeval, Neide. Que Neide, manezinho? Jocilene. É a Jocilene. Ela quer... Vamos passar a música pra ela. Olha as flores que eu te dei. Daqui a pouco. Tem Zenilton da Mercearia Almeida lá na Lindeval Souza Neto, Dona Ageane. É, e a viúva de Zé do Querrel na rua José. Na rua Gilmária Fonte de Góis.
4: A ô, manezinho, a vovó lá do Padre Pedro, ela gosta de rolinha, rapaz.
0: Ela gosta
4: de... Oxe, ela cria uma rolinha lá que eu vi. Lá na frente da porta da casa dela tem uma rolinha. Pois, eu não gosto de azulão, não. Mas ele que acha feio, que ele acha bonito, tem uma rolinha.
0: Eu tô recebendo um balde cheio de rola que Tony vai mandar pra mim, Cacá Oliveira, dividir com uma rola pra João Marcos.
9: Oi.
0: Abado, né?
9: Oi, meu lindo. E tudo. Eu tô aqui, oxi, oi.
0: Oxê.
9: Muito, muito lindo. É aqui, ó. Meu neguinho.
0: E é,
9: meu
0: né?
9: Amigo. João Marcos.
0: E é, né?
9: Meu nego. João Marcos. Viu? Meu neguinho.
0: Não, negona. Ai, me deixe. É negona.
5: Sim, manezinho, eu quero saber. E você já bateu, prestou barba hoje no azulejo, manezinho?
0: Valei-me, minha cruz. Valei-me, minha imperatriz dos campos.
1: Nossa!
0: Santa estrela.
4: Vai dar uma dica pra esse radialista, burro Itabarense, esse macumbeiro. Pega o bag chique, que você é boy, olha, empurra o seu curso.
0: É, mas não fala, não fala no palavrão, não. Olha pro jeito, já falou o palavrão.
2: Eita, nem deu tempo.
0: É, mas esse áudio é de agora, é de hoje, não, né? Não é possível, baixo que só, né? Mas como é recalcado é esse, hein? Isso aí é porque João Marcos tá sozinho, hein? Soca a onda, rapaz, se respeite.
6: Ei. E aí, Ailton Góes? Tem coragem meia hora no azulão do Fatão? Arrisca a sorte.
0: Arrisca a sorte, rapaz, deixa eu estar falando palavrão. Arrisca a sorte, vai no azulão.
2: Azulão de Fatão.
0: Vai no azulão. Você não quer no azulão? Se não quiser, tem a rolinha. A rolinha de Tony vai trazer a rola aqui. A gente divide as rolas. É tanta rola que vai vir que Tony do Sutil vai mandar o bode de rola. Eu tenho medo de ir chegar na porta e das rolas chegar.
2: Você já deu a
0: benção
2: dele lá.
0: Não, dá benção nada. Ele já falou aqui um palavrão feio. Vamos desbocar.
6: E aí, Ailton Góes? Tem coragem meia hora no azulão do Fatão? Arrisca a sorte.
0: Arrisca a sorte. Vá no azulão. Agora o azulão é grande, bem criado. Eita, minha Nossa Senhora. Ave Maria. Chega, tá azulzinho. Telão.
4: Aí, manezão, arrumou uma pedra no seu sapato agora, tá vendo aí?
0: Agora foi.
4: Vá deixar ele falar. Toma aí, agora você se lascou todinho.
0: Não, pois, falou palavrão. Não corta, bota áudio dele mais não. Tanta mulher assistindo o rádio e esse homem falando palavrão. Eita, mãe, já ia dizendo um negócio aqui. Pai, vai casar, faça que nem Tonho do do Raimundo de Nova Brasília.
2: Vamos de música.
0: Vamos de música,
2: né? Daqui a pouco a gente libera os áudios.

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0: Se o Traveco mandar áudio, se o Traveco mandar áudio.
1: Manezinho!
0: Sei.
2: Pronto, falei, posso falar.
0: Se o Traveco mandar áudio aí, não solta no anão.
2: É, né?
0: É, Traveco recalcado.
2: Tem áudio chegando aqui, Brasil.
0: Tem áudio chegando?
2: Tem áudio aqui, rapidinho.
0: Tem uns áudios.
3: Manezinho, bora dar um rotinol ao velho do Padre Pedro.
0: Babado, babatíssimo.
3: Ai, Cacá, daqui um dia, viu?
0: Sim.
3: O velho lá vai mandar você também botar o programa naquele lugar, no seu programa,
0: mas
3: viu?
0: Mas é baixo, né?
3: Ele quer mandar no seu programa, ele não sabe fazer programa, só respeitar aí o diretor e a diretora.
0: Oxe.
3: E o radialista Valdemir Barreto.
0: Se ele
3: prepare, ele ainda vai mandar você também.
0: Se ele respeitasse o diretor. Se ele respeitasse.
3: Fuscão preto, eita, você tá
0: aí, William! Se ele respeitasse a diretora e respeitasse o diretor e a rádio. E ele diz que gosta de Deus, que Deus tem nada a ver com a rádio, que a rádio é comunitária, mas o povo fala, a rádio é de Deus, sei o quê, papapá, lelele. Se ele respeitasse mesmo de verdade, ele não falava, ele não mandava áudio falando palavrão.
1: Eu sou isso é uma bichona!
0: Nervoso, bom de se respeitar, que nem Naldinho, que nem seu Nequinha, que nem seu Zé Augusto do Caminhão. Viu, seu Ailton? Deixa eu dizer o nome do senhor. O senhor... O senhor, eu devia nem lhe chamar de senhor. Eu devia nem lhe chamar de senhor.
1: Viado.
0: Se respeite, respeita a rádio. Não mande mais áudio assim, não. Eu tô lhe avisando. Não mande mais áudio baixo pra rádio, não. Você tá me ouvindo?
1: Viado.
0: Se comporte, arruma uma mulher, vá namorar, vá sair esse estresse. Vem aqui pra rádio, senta aqui ao meu lado, lado direito. João Marcos agora tá solteiro.
4: Uma bicha foi detectada.
0: Vê se sentar aqui ao lado de João Marcos. Eu chamo Fabíola, você fica entre Fabíola e João Marcos. Eu chamo um Adriele. Vou chamar uma amiga minha, um Pereirão, que tem ali no, na minha região. E fica tudo junto, que o senhor não vai fazendo sanduíche. Venha.
1: Babado.
3: Parece que queima arroz.
5: Manezinha.
0: Oi.
5: Muitos babados, né,
0: babadíssimo,
5: querida?
0: Amanhã, viu?
5: Tô passada, socada. Entrei no ovo, saí do ovo, tô socada.
0: Chocadíssimo, amanhã tem.
5: Cadê João Marcos?
0: Só chega amanhã, hoje ele foi tomar vitamina na veia.
5: Se eu soubesse, eu tinha ido aí fazer o programa, mas não sei. Fazer não, né?
0: Sim.
5: Ajudar. Porque
0: nossa,
5: a senhora assim já é maravilhosa.
0: Ai, que delícia.
5: Já dá conta.
0: Ai, ele gema um pouquinho,
5: eu tô,
0: né?
5: Eu tenho ouvido, porque eu acordei agora, né? Tô cansadinha.
0: Tá cansada,
5: semana,
0: né?
5: Tô trabalhando, né?

0: eles querem, quando elas não querem.
1: Ah, eu já ouvi um vídeo assim de uma falando meio que nem falou.
0: É? Mas é, a vida é assim mesmo, né? Não dá, cara,
1: tinha, do seu lado e tinha coragem? Tinha coragem de se encontrar com ele?
0: Nunca, nem pagando. Depois da episódio que aconteceu,
1: creio, aí, não fala, sabe, nem não fale nada, não. Relaxa.
0: Pelo distância.
1: Babado, viu?
0: Nem amizade.
1: Fabíola tá ali ouvindo.
0: Eu sou chata.
1: Fabíola tá
0: ali ouvindo. Nem amizade, eu sou enjoada.
1: Fabíola tá ali ouvindo.
0: Fabíola tá aí, é minha sócia, papotão.
1: Não, tá lá ouvindo, não acredito. Oxa, pois eu acho que não
0: eu
1: é,
0: amo
1: não.
0: Eu amo Fabíola.
1: É. Você acha que não é, não, Margarida? Fabíola, eu acho que quando pega assim uma pessoa meio desarrumada que dá uma surra de tumbica de boi, tá filha da mulher.
0: Eu tenho até medo. Aquilo é um cabra fácil, não tá pronto. Ah, ia deixar qualquer viada apaixonada.
1: Valeu.
0: Ela tem vários patinhos, ela tem Julita, ela tem Romeu, ela tem todos.
1: Ai, oh, seu Ailton. Fabíola tem Romeu, Julián, com Juliet, creia e de contar coisa.
2: Ô, louco, meu!
0: Ai, é babado, eu já vou abrir minha barraca, que eu tô atrasada.
1: Sim.
0: Viu? Não sei, amanhã eu apareço aí.
1: Aparece.
2: Esse bicho parece que é.
0: Eu não quero mais levar uma chuchada, não.
1: Valei, minha cruz.
2: Esse bicho parece que é.
0: Eu fiquei sem chão, viado. Eu fiquei branca, amarela, parda, preta, rosa, vermelha. Eu digo, pronto, será que é a viada querendo me furar? Ah, né, Luda, do Padre Pedro.
1: Tá aqui mandando áudio, já ouvindo a sua voz e já entrou ali. Não,
0: não,
1: passar
0: não,
1: o áudio
0: não
1: dele.
0: Passe, não passe. Não passe pastel podre, não.
1: Não é pra passar, não, o áudio
0: boa
1: dele?
0: Boa tarde, Manezinho. Boa tarde, João Marcos.
1: Sim.
0: E boa tarde, Cacá. Quem gosta de velho é reumatismo e ferida, velha.
2: Bota pra parar!
0: Eu sou trepadeira, meu amor. Eu gosto de novo, de novo. Minha planta é trepadeira, eu gosto de novo.
1: Babado.
0: No cheiro, viu,
1: viu?
0: Amanhã eu vou aí pra gente resolver essa situação da João Marcos.
1: Venha.
0: Tá toda poderosa. Bye, venha. Bye.
1: Tchau,
0: tudo de bom pra você. E Cacau.
1: Cacau Oliveira é hétero. Cacau Oliveira é hétero.
3: Não,
0: esse negócio
3: de negócio de...
0: Nem aqui,
3: nem
0: aqui.
3: Dia do mês.
1: Cacá disse que não é pra falar, não, se ele é hétero ou se é bi. É hétero, Cacá é homem. É hétero, não curto, não.
0: Se uma menina lá do Alpino, do Alpilene, pra Ninho, do Valério.
1: Ô, Ninho!
0: Pra Pinto, pra meu Pinto. Diga, querida.
1: Ô, Ninho! Ô, Ninho, Cacá Oliveira, você acha o quê? Você acha o quê, Cacá? É hétero, bi... Oh.
0: Eu me acho mais homem do que ele.
3: Mentira desse
0: tá
3: meio
0: respondido.
3: Que eu quero saber de Bina, de Tessa, de Edro. Eu sou o Cacau Oliveira.
0: Eu me acho mais homem do que ele. Eu me acho mais homem do que ele.
3: Pronto, então vamos embora. Tio do meio.
0: Tá respondido, né?
3: Tio do meio, viu?
0: Um cheiro, minha flor. Um cheiro, Cacá, na sua barba.
1: Valeu. Tchau. Valei-me, minha cruz. Ainda bem que a esposa
0: valeu,
1: de Cacá sabe.
0: Valeu, amanhã eu tô aí.
1: Valeu.
0: Tchau, um abraço a todos os ouvintes.
1: Ainda bem que a esposa de Cacá sabe que é só resenha com o Cacá
2: Nezinho,
1: Oliveira.
2: O nome da música, pra você passar, que tem mais uma semana que eu peço, é a música de Adelino Nascimento. De Adelino Nascimento.
1: É uma semana que ela pede.
2: Eu preferia ser bem pobrezinho. Não é me dê suas flores, não. Minha
1: Não,
2: vem
1: as flores
2: pastel,
1: é pra Jocilene.
2: Minha rosa.
1: Ah, eu
3: queria que o que, rapaz? Ser bem
1: pobrezinho com Adelino Nascimento.
4: Ô, Ninho, não achava ele no meio da titela.
1: É babado, viu? O Traveco mandou áudio ali, não passa o áudio dele, não. Eu não tô dizendo o nome de ninguém, tô falando Traveco, né? Deixa eu ver.
3: Tem mais áudios?
1: Tem mais áudio, tem áudio chegando. Vai, deixa eu ver.
0: Cacá é macho, caralho. Cuecão de couro.
1: Ai.
0: Só brincadeira pra resenhar.
1: É.
0: Cacá é tranquilo, Cacá é da paz. Um abraço, Cacá.
1: O bicho
0: tá na família ainda, é meu parente.
1: Ô, gente, tá.
0: Respeito, viu, Manezinho?
1: Com certeza.
0: Essas perguntas idiotas.
1: É verdade.
0: Cacá é 100% hétero.
1: Ah.
0: Diferente da outra louca lá de papi, que é 100% bicha.
1: Valeu, minha cruz.

0: pra baixa da égua com essa conversa.
1: É babado. Isso
2: aqui. Eu tenho que fazer casamento. Tá. Ailton Góes e Manezinho.
3: Oxê.
2: Tá a briga do cara todo dia. Não tá resolvido, não. Pra aguentar vocês dois.
1: Babado, viu?
4: Esses áudios aqui é pra cortar, né?
1: É, os áudios é pra cá, do Traveco aí, corta tudo.
4: Você quem manda, né?
1: É. Então, corta os áudios do Traveco.
4: Então, solta aí.
1: Eu não falei nome de ninguém.
5: Oi, delícias, boa tarde.
1: Ai.
5: É isso aí, Manu. É isso mesmo. Ensina esse velho que ele tem que respeitar. Primeiramente, para depois ele ter respeito.
1: Verdade.
5: Respeito, acho que ele não está para receber respeito, ter receber nem ter respeito, né? Porque respeitar seres humanos, ele me não respeita. É xinga, fala.
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0: Tem áudio chegando?
1: Faço minhas palavras a sua, manezinho. Corretíssimo.
2: Sim.
3: Aplausos.
2: Obrigada. Tá vendo aí?
3: Arrasou, bonita.
4: Isso. Boa tarde, João Marco e Manezinho. O que está falando? Genivaldo, sua grande amiga. Gostaria de pedir uma música de Diana para oferecer para meu esposo Dedé, para meu filho Givanildo,
2: para
4: minha filha Jaqueline, para minhas irmãs Jussara e Jacema, Bó, Naldinho, meu irmão que mora em São Paulo, mas escuta vocês também.
2: Ai, meu Deus!
4: Para minhas cunhadas todas e.
2: Quem mais?
4: Minha nora Cida.
2: Sim.
4: E para todas as minhas amigas e todos os ouvintes. E para vocês também, que são nota mil.
2: Nossa.
4: Adoro vocês.
2: São muito
4: Gosto
2: obrigada.
4: Muito de vocês, Manezinho e João Marco. E de todos os locutores. Larissa, Marcela Fernanda, eu gosto de todos. Para mim são todos bom, graças a Deus.
2: Amém.
4: Adoro o programa de vocês todos. Um cheiro e um abraço, meus amigos.
2: Amém.
4: Tô aqui no pezinho do rádio ouvindo, viu?
2: Tchau. A Genivalda. Genivalda é vaqueira.
5: Vaqueira?
2: É, Genivalda é vaqueira. Ela mora na rua João Hugo dos Santos.
6: Boa tarde, Manezinho. Boa tarde, Cacá. Manezinho, eu mesmo vou. Quero coach. Quando ele estiver participando do programa, não quero nem. Só escuto porque eu gosto de escutar o programa. Agora, se ele ficar participando do seu programa, eu não participo mais, não. Vou participar, não. Vou escutar, mas não participo, não. Porque só abre a boca pra falar merda, ofender o povo, se acha na razão mais do que os outros. Corta ele, rapaz. Não dá ousadia, não. Nem fale, nem deixe ninguém. Diga o povo aí que não fique mandando mensagem. Quero mandar alô pra ele. Manda no programa de cagado, de quem quiser. Oxi. Alô, pra uma coisa boa, o cara tá mandando. Não vale nem a pena dar um bom dia, não.
2: É.
6: Mas aí, essa música aí, bota esse corpo pra dormir, não dê cachaça mais pra ele.
2: Isso.
6: Ele escuta lá, caladinho.
2: É verdade. O Everton nunca mais mandou um pãozinho doce.
1: Você tá certo segurar. Mesmo, viu, Everton? Tá certo mesmo. Você mudou até comigo, parceiro. Eu falei com você,
2: ai.
1: Tava diferente.
2: Valei-me, minha imperatriz. Doido pra cair na Bíblia de boi. Valei-me, minha nossa. O que vitelão é aquela, hein? Valei-me, minha santa. Quem é essa vitela que é a Carla Oliveira? Ou é? Oxi, é Fabíola?
1: Ô, Manezinho, sim. E você tem menopausa? Lhe dá algum fogo, coisa?
2: Tem.
1: Sua menopausa?
2: Sobe.
1: Ou você ainda não chegou ainda na menopausa?
2: Já cheguei, já. Aff, Maria. Ui. Quando tá aquele fogo, aquela coisa, aquela ave, minha Nossa Senhora.
5: Manda um abraço pra Kleber Góes, na cidade de Estância.
2: Na cidade de Estância.
5: Lá no bairro do Alecrim.
2: Tá
5: mandando um abraço, viu?
2: Na bairro Alecrim.
5: Estância.
2: Na cidade de Estância, verdade.
5: Peço o pessoal que 5 minutos só
2: Cinco minutos de apoio.
5: Isso.
2: Será que João Marcos já amarrou o facão? Eu, hein? É babado.
5: Tá chorando, será que tava mal?
2: Tá, sim. E nem pôde vir hoje, só vem amanhã.
7: É.
2: Seu Aguinaldo lá na fábrica, Mãe Maria.
5: Mas foi ele que decidiu.
2: O Coqueiro e a Roseli, hein?
5: Foi ele que decidiu.
2: Foi ele, mas é assim mesmo, que cada vez a gente.
5: É.
2: Né?
7: É.
2: É velho, as pessoas verdade.
5: Sabem, que foi ele que.
2: É. E João Marco direito, tadinha moça. Vamos de música.
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9: 17 horas e 4 minutos.
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0: Isso aí, Cacá Oliveira, som nas orelhas do Mané, relelé.
1: O Luiz tá ouvindo, vai lá.
0: O vereador Luiz da Água Boa completando idade nova no dia de hoje. Vamos ouvir os parabéns.
1: Antes tem uma olha aqui na mão, bem mal.
2: Ô, Manézinho, João Marco tá solteiro. Aí agora pronto.
0: Solteiríssimo.
2: João Marco, aí. O amor. Você perdeu, acabou o amor, foi?
0: Acabou.
2: Será que foi traição?
0: Foi. Ele tá querendo voltar a alisar quem ele alisava. Querendo voltar para os braços do velho amor. Vamos os parabéns?
3: Ô, Manézinho, passa aí os parabéns pra Robson e Marcela, minha sobrinha. Minha sobrinha o quê? Minha nora.
0: Nossa.
3: Eu errei, né?
0: Vamos passar os parabéns.
3: E tá fazendo aniversário hoje, passa aí os parabéns. Nossa. E passa o Luiz também da Água Boa, né?
0: Sim,
3: é o vereador?
0: Sim.
3: Deus tenha muito ano de vida.
0: Amém.
3: A todos que estão fazendo aniversário hoje.
0: Amém.
3: Meu filho Robson, eu te amo. E minha nora, Marcela.
0: Amém, dona Neuça. Vamos ouvir os parabéns.
1: Manazinho, os parabéns, né? Pra Luiz da Água Boa
0: e os parentes de Neuza.

0: minha Nossa Senhora, Luiz Ferreira.
1: Aplausos.
0: O vereador Luiz Ferreira, arrasou, Luiz da Água Boa. O vereador competentíssimo. Ei, Luiz da Água Boa. Só aqui, ó.

0: Nossa dos céus, parabéns foi pra Luiz da Água Boa e todos que completam a idade nova no dia de hoje. Fabíola também tá mandando os parabéns pra Luiz, hein? Dona Neuza, muita gente completando a idade nova no dia de hoje, hoje e sempre.
1: Sim.
2: Eu dou essa Maísa.
0: Ô, gente, leve minha cruz. Dona Laide não mandou áudio mais, foi Dona Laide. Jefinho. O Jefinho dos Olhos Verdes,
3: ah,
0: não.
3: Ela pediu essa aqui.
0: Quem?
3: A nossa amiga Jocilene, né?
0: A Jocilene do Agripino.
3: A Irinei também pediu Boate Azul. Se
0: é.
3: Toca, vamos pedir.
0: Só que o título da música, Jocilene, é...
3: Viola Velha.
0: Viola Velha.
3: Companheira.
0: Companheira.

0: Zezinho, essa música, alguém que tá ouvindo. Zezinho, essa música, alguém que tá ouvindo Brega Chique, tá mandando especialmente pra mim. Ele disse que quando escuta essa música, só lembra de mim. Zezinho, essa música, alguém que tá ouvindo Brega Chique, tá mandando especialmente pra mim. Ele disse que quando escuta essa música, só lembra de mim.
1: Ah, safadinho.
2: Lembra de tu, né, mulher? Quem será este abençoado? Ai, minha Nossa Senhora, como é que pode?
3: Vamos quase embora, né, mãe?
2: Vamos embora?
3: Bora. Amanhã.
2: Acabou o milho, acabou a pipoca. O homem não chupa mel. Morde a abelha. Se a abelha morder na tua língua e você não ficar se conhecendo, você é macho. É homem. Meu neguinho. É, a primeira música amanhã vai ser só lembrança, viu? Na chegada de João Marco.
3: E a dormida dele hoje? Como é que é?
2: A dormida. Ontem ele trevaliou, não dormiu, foi aquela coisa toda. Ei, João Marcos, amanhã a gente volta.
3: Porra, né?

0: Chego. Agora são 17 horas e 37 minutos, aqui na Tobias Barreto FM. Estamos iniciando a partir de agora um momento de reflexão aqui pela Tobias Barreto FM, em Tobias Barreto, Sergipe. Hoje, dia 14 de setembro, né? Dia litúrgico da cor vermelha, dia de festa, de alusão à Santa Cruz, né? Então, hoje a Igreja Católica, ela faz essa memória, né? Essa exaltação à Santa Cruz. A cruz que é sinal de redenção, né? E sinal de amor de Deus para com todos nós. E Jesus foi sacrificado na cruz, ele aceitou ser sacrificado na cruz por todos nós, né? Então, nós lembramos da cruz e temos essa lembrança e essa exaltação à cruz por motivo da redenção, né? Por motivo do sacrifício de Jesus, não pela cruz em si, pelo o que ela simboliza do outro lado da história, né? Pela condição do poder romano, do poder do mal, do humano, né? Porque eles usavam também essa cruz para fazerem as suas devidas, digamos assim, o poder romano fazia as suas devidas justiças, entre aspas, né? Então, hoje, dia 14, a Igreja Católica, pelo motivo da redenção, pelo sacrifício de Jesus, lembra a Santa Cruz, né? Lembra esse momento onde é chamado de exaltação à Santa Cruz, pelo que ela é para nós todos, católicos e cristãos, né? Por Jesus ter tomado a decisão, né? E Deus Pai, de no sacrifício da cruz, nos salvar, né? Então, nada mais justo do que a gente lembrar e exaltar a Deus pela graça alcançada, né? Nos dada através do sacrifício da cruz. E por isso a Igreja tem esse dia de lembrança, de exaltação da Santa Cruz, pelo sentido do que é a cruz, né? Do que foi realizado. Sacrifício perfeito. Então vamos fazer, nesse momento de reflexão, um pouco de reflexão nesse sentido, né? Vamos fazer antes, porém, uma oração, umas duas orações aqui que nos ajude a estar nessa conexão até às 16 horas, às 18 horas, até às 18, fazendo esse momento de reflexão junto com você, você fazendo conosco, né? Você faz daí, nos ouvindo, e diante dessa conexão que a gente vai fazer, dessa ligação que a gente vai fazer, né? Cada um pede perdão a Deus, as suas falhas, agradece a Deus as suas conquistas, né? As suas graças alcançadas, e assim fazemos um momento de reflexão que possa agradecer a Deus, né? Em nome do Pai, do Filho e do Espírito Santo. Vamos rezar o ato penitencial. Confesso a Deus Todo-Poderoso e a vós, irmãos, que pequei muitas vezes por pensamentos e palavras, por atos e omissões, por minha culpa, por minha tão grande culpa. E peço à Virgem Maria e aos anjos e santos e a vós, irmãos, que rogueis por mim a Deus. E assim, agradecendo a Deus por esse dia, pela vida, pela perseverança na fé, né? E pela cruz, pelo sacrifício na cruz, por essa entrega que nos gera a redenção, né? E que revela esse amor infinito de Deus e o seu Filho Jesus. Vamos fazer a oração do Espírito Santo para que nessa oração a gente seja iluminado, a gente tenha forças de entendimento, né? Em toda a mensagem que ele vai nos passar hoje. Vinde, Espírito Santo, enchei os corações de vossos fiéis e acendei neles o fogo do vosso amor. Enviai o vosso Espírito e tudo será criado e renovareis a face da terra. Ó Deus, que instruísse os corações de vossos fiéis com a luz do Espírito Santo, fazei que apreciemos retamente todas as coisas segundo o mesmo Espírito e gozemos sempre da sua consolação. Por Cristo Senhor nosso. Amém. Então, nesse momento eu queria a atenção de vocês que estão nos ouvindo, né? Que acompanha sempre o momento de reflexão, para que antes da liturgia aqui, de informar a liturgia, ou melhor, depois que eu informar a liturgia aqui, nós vamos ouvir o padre Paulo Ricardo explicando um pouco sobre esse dia da exaltação da Santa Cruz, né? E você que está no outro lado vai ouvir uma pequena reflexão nesse sentido. Depois voltamos, né, para ler o Evangelho e partilhar um pouco a leitura do Evangelho de hoje, que é toda nesse sentido, né? Toda no sentido da exaltação da Santa Cruz. Então, na liturgia de hoje, nós vamos ter aqui na primeira leitura a leitura do livro de Números, né? Capítulo 21, versículo de 4 a 9. Teremos também no Salmo de hoje o Salmo 77. Em algumas Bíblias vai ser o Salmo 78. E no Evangelho de hoje nós temos o Evangelho de João, capítulo 3, versículo de 13 a 17. Né? Então, após ouvirmos uma breve meditação do padre Paulo Ricardo, explicando um pouco a festa de hoje, a celebração de hoje da exaltação da Santa Cruz, né? A qual nós devemos ter toda a reverência, né? E todo o sentido, todo esplendor, né? Toda a glória, toda a graça alcançada com a redenção, com o sacrifício da cruz, na cruz. Então eu peço ao nosso operador, Cacá, que coloque para a gente ouvir essa meditação com o padre Paulo Ricardo.
1: Em nome do Pai, do Filho e do Espírito Santo. Amém. Meus queridos irmãos e irmãs, celebramos hoje a festa da exaltação da Santa Cruz. O que significa que a cruz foi exaltada? Bom, em primeiro lugar, vamos recordar que a cruz redentora é que vem nos livrar do pecado. E o que é mesmo o pecado? O pecado foi uma invenção angélica. Ou seja, os anjos, alguns anjos se tornaram maus. Satanás e os seus demônios, tomados de soberba, e esse foi o primeiro pecado, quiseram tomar o lugar de Deus. Ou seja, eles eram criaturas, claro, criaturas maravilhosas, criaturas luminosas, mas diante de Deus, o que é uma criatura? É um nada. E, no entanto, Satanás, soberbo, quis se exaltar, tomar um lugar que era próprio de Deus e, liderando os seus anjos rebeldes, terminou precipitando no abismo da morte eterna. Este foi o primeiro pecado, o pecado da soberba. Com este primeiro pecado, Satanás também tentou e obteve a queda dos nossos primeiros pais. A serpente no paraíso disse para Eva: se comerdes deste fruto, sereis como Deus. Eis aí, o homem querendo tomar o lugar de Deus, a soberba. Vendo a miséria da humanidade querendo nos redimir, nos salvar, Deus poderia simplesmente ter esmagado a cabeça da serpente e nos livrado de nossos pecados com um simples ato de poder. Mas ele não quis que fosse assim. Ele escolheu como remédio para a soberba, a humilhação e a humildade. E assim o Filho de Deus, o Filho Eterno, humilhavi semet ipsum, humilhou a si mesmo, diz o segundo capítulo de Filipenses. E se humilhando, se fez obediente, e obediente até a morte, e morte de cruz. Vejam que aqui Deus assume uma humanidade para poder viver a humildade que nós não vivemos. E assim, na humildade de Cristo, nós encontramos o antídoto para a soberba da serpente. E é por isto que, porque se humilhou, o hino de Filipenses continua: Deus o exaltou sobremaneira. Ou seja, o ponto mais baixo da trajetória, digamos, da vida de Cristo, de sua profunda humildade e obediência, de seu amor infinito, foi a cruz. Na cruz, Jesus tornou-se verdadeiramente abjeto. Ali, ele não tinha absolutamente como e por que ser amado com critérios humanos, com critérios de glória. Não, ele parecia mesmo um verme, para usar a linguagem do profeta Isaías. E, no entanto, ali, nós cristãos sempre enxergamos, desde o começo, o grande momento da glória. Ou seja, Deus refulge em sua glória na cruz. A exaltação da Santa Cruz é a exaltação da vitória de Deus que esmaga a cabeça da serpente exatamente com o antídoto da soberba, que é a humildade amorosa, a humildade que obedece e se coloca diante de Deus. Pois bem, vamos também nós pedir a Cristo nosso Senhor a graça de seguirmos e seguirmos essa humildade cheia de amor, essa humildade amorosa que vai e se humilha para nós verdadeiramente fazermos o contrário do que fizeram os nossos primeiros pais. Sigamos o seu exemplo, porque Deus prometeu isso. Deus prometeu dar a graça aos humildes. Deus resiste aos soberbos e dá sua graça aos humildes. Deus abençoe você. Em nome do Pai, do Filho e do Espírito Santo.
0: Agora são 17 horas e 51 minutos aqui na Tobias Barreto FM. Estamos apresentando o momento de reflexão e ouvimos agora há pouco, acabamos de ouvir, o padre Paulo Ricardo, né, explicando o sentido e todo o poder, né, que foi exercido, que foi assim, nos dado através da cruz, através do sacrifício da cruz, o poder de redenção que Deus daí, né, apresenta à humanidade. Então, aquilo que parecia uma derrota, né, se tornou vitória. Antes de acontecer esse momento de entrega na cruz, né, de sacrifício, a gente viu o padre Ricardo explicando, né, como ocorreu nos céus a soberba dos anjos, né, um dos anjos que se rebelou e depois arrastou uma outra quantidade junto a eles, né, a se rebelar. E essa ação foi uma ação de soberba, né, uma ação onde ele se tornou um anjo mau a partir desse momento, né, e tentou a outros a agir como ele agiu e outros seguiram a ele, né, o anjo mau. E depois eles tiveram as suas punições. Depois deles terem a punição, ele, na criação do ser humano, o anjo mau tentou ao ser humano, né? E o ser humano, criado por Deus, imagem e semelhança de Deus, né, o qual Deus tem tamanho amor, a gente não pode, não sabe medir o amor dele por nós, né? E se a gente parasse para medir, não tinha proporções para medir, né? Então ele, o anjo mau, ele seduziu, né, o ser humano através de Eva e depois Adão também seduzido a ser como Deus, né? Então o homem foi enganado de certa forma, né? Mas o ser humano errou em tomar a decisão de acordo com a sedução do anjo mau, né? Então, filho do Deus vivo, o Deus Todo-Poderoso, que nos ama muito, né? A gente não sabe medir esse amor e a gente é ingrato, muitas das vezes não paramos nem sequer para pensar nesse amor que ele tem por nós. E o filho, o tamanho do amor do filho por nós e pelo pai, e atende o pai, né? O filho vem, se humilha na cruz, né? E com essa humilhação, ele demonstra o amor, demonstra a obediência, né? E nos traz a redenção. Então vamos ver aqui o evangelho rapidinho. O evangelho é pequeno, mas essa mensagem do evangelho de hoje, ela eu digo assim, que é o centro e a verdade desse amor, né? Assim, definida aqui, né? Esse amor é definido aqui, onde Jesus vai falar hoje pra gente. E por esse amor ele vai e se entrega na cruz, né? Então vamos ler o evangelho, fazer uma breve meditação, que tá, o horário está bem curto.

crerem tenham a vida eterna. Pois Deus amou tanto o mundo que deu seu Filho unigênito, para que não morra todo aquele que nele crê, mas tenha a vida eterna. De fato, Deus não enviou o seu Filho ao mundo para condenar o mundo, mas para que o mundo seja salvo por ele. Palavra da salvação. Glória a vós, Senhor. Então, gente, irmãos cristãos, não cristãos, ou quem participa da igreja que está nos ouvindo, quem não participa ainda, né, de algum movimento, através dessa palavra de Jesus hoje, nós somos convidados a sentir todo esse desejo, todo esse projeto de vida, né, e de amor que Deus tem por nós, né? Nessa passagem de hoje do Evangelho de João, no capítulo 3, versículo de 13 a 17, está aqui a revelação do amor de Deus, né, para com o ser humano. Esse amor que não sabemos medir, mas é tão grande, amor tanto, né, aí diz tanto, que dá o seu Filho por todos nós, né? Então, Deus amou tanto o mundo e nos ama tanto que nos dá o Filho. E o Filho nos ama tanto também junto com o Pai e é obediente tamanhamente, né, sem medidas ao Pai, que veio e se deu em sacrifício na cruz. Então, a Igreja Católica hoje lembra da cruz, lembra da redenção, né, de exaltar a cruz. Não pela cruz em si, como um objeto, né? Mas como nesse sentido de redenção, nesse sentido de amor, nesse sentido de obediência e da vontade do Pai de nos salvar. Então ele diz aqui a todos, a todos. Então você que se sente às vezes longe da igreja, ou se sente pecador, é justamente a você, né? E a mim, que estou buscando cada vez mais, né? Então, a todos nós, Deus, por amor a todos nós, vem nos resgatar através do sacrifício da cruz, porque ali está a obediência, ali está amor, ali está toda a misericórdia de Deus para com todos nós. Então, quando fazemos o sinal da cruz, como temos no terço, né, o símbolo da cruz. Em todas as igrejas católicas nós temos a cruz. É para nos lembrar disso, para nos lembrar dessa entrega, desse amor. Esse amor que nos resgata, né, que nos tira do inferno, né, nos tira da morte, né, que vence a morte. Então é por essa vitória de Cristo, né, através da cruz, que vem a redenção, que vem essa demonstração de poder e amor. Agora são 17 horas e 59 minutos. Estamos no finalzinho do programa. Louvado seja Deus pela palavra de hoje. Para sempre seja louvado. E que tenhamos essa palavra para o nosso dia a dia. Busquemos ler a palavra de Deus. Nós estamos no mês da leitura da Bíblia, né? A Igreja Católica, agora no mês de setembro. E vamos fazer agora aqui agradecimentos à direção, a todos que fazem a Turismo Rede FM, agradecendo também ao nosso amigo Cacá, que nos ajuda na apresentação desse programa. Vamos agora agradecer também a todos que estão ouvindo no rádio, através da live, a nossa amiga Marlene Mendes, né, que dá uma boa tarde a todos, pede bênçãos a Deus por todos nós e para ela também, e agradecimentos a ela. Deus nos abençoe. Em nome do Pai, do Filho e do Espírito Santo. O anjo do Senhor anunciou a Maria e ela concebeu do Espírito Santo. Ave Maria, cheia de graça, o Senhor é convosco. Bendita sois vós entre as mulheres. Bendito é o fruto do vosso ventre, Jesus. Santa Maria, Mãe de Deus, rogai por nós, pecadores, agora e na hora de nossa morte. Amém. Eis aqui a serva do Senhor. Faça-se em mim segundo a tua palavra. Ave Maria, cheia de graça, o Senhor é convosco.
Bendita sois vós entre as mulheres, e bendito é o fruto do vosso ventre, Jesus.

Santa Maria, Mãe de Deus, rogai por nós, pecadores, agora e na hora de nossa morte. Amém. E o Verbo de Deus se fez carne e habitou entre nós. Ave Maria, cheia de graça, o Senhor é convosco. Bendita sois vós entre as mulheres, bendito é o fruto do vosso ventre, Jesus. Santa Maria, Mãe de Deus, rogai por nós, pecadores, agora e na hora de nossa morte. Amém. Glória ao Pai, ao Filho, ao Espírito Santo, como era no princípio, agora e sempre. Amém. Tenham todos um bom final de tarde, início de noite, um bom início de semana. Que Deus abençoe a todos.

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1: 18 horas e 3 minutos.
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0: Gustavo, melhor impossível, não é?
1: Nossa, não teria presente melhor, que eu fiz aniversário na Paralimpíada. Não teria...
0: Ah, parabéns!
1: Obrigado. No dia 14 eu, corri, eu ganhei a medalha no dia 13. Então, foi o melhor presente que eu pude ganhar na vida de aniversário. Eu passar por tudo isso, né? Cada atleta paralímpico tem a sua história, a sua deficiência. E a gente nunca fica reclamando, né? E sempre vai correr atrás de superar nossas dificuldades, as nossas limitações. Então, acho que eu vim para essa Paralimpíada para me superar, me superei junto com os meus amigos. Então, primeira Paralimpíada, uma medalha de ouro, com recorde paralímpico. Eu acho que não tenho o que reclamar, e sim usar tudo isso que aconteceu e não querer estacionar. E sim, em Londres, no próximo ano mundial, procurar evoluir mais. Em Tóquio, com certeza, buscar outra medalha novamente, está representando o Brasil da melhor forma.
2: Que linda lembrança! Além da prata e do bronze na classe T38 nos 100 e nos 400 metros, respectivamente, na Rio 2016, Verônica Hipólito também conquistou um bronze em Paris 2024 nos 100 metros na classe T36. Já Gustavo Araújo segue próximo do paradesporto e conquistou a medalha de ouro no Campeonato Pan-Americano de Paraciclismo em Indaiatuba, no mês de fevereiro deste ano. 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Luiz Castro não é mais o técnico do Grêmio. O treinador português foi demitido no domingo, um dia depois da derrota para o Vasco por 2-1 em partida válida pelo Campeonato Brasileiro. Ao deixar o CT Luiz Carvalho em Porto Alegre, Luiz Castro falou rapidamente com a imprensa e deixou suas últimas palavras para a torcida gremista.
3: Muitas felicidades para o Grêmio. Tudo bom, foi um prazer ganhar o Gauchão, foi um prazer eliminar o nosso grande rival na arena e passar a meia à Copa,
4: a
3: semifinal da Copa, e foi um prazer promover meninos da nossa academia e projetá-los para o mundo do futebol. Um abraço a todos, muitas felicidades.
4: O que faltou para
3: nós? Obrigado.
2: E para o lugar de Luiz Castro, a diretoria do Grêmio acertou a volta de Renato Portaluppi, o Renato Gaúcho, que é carioca também. Esta será a quinta passagem de Renato pelo comando do tricolor gaúcho. No entanto, o time será comandado por Luiz Felipe Scolari na partida contra o Botafogo, marcada para a próxima quarta. Renato de volta ao Grêmio não é uma novidade, ele mesmo diz que quando o Grêmio chama é uma convocação, então convocado está, e o Grêmio, que apesar de estar na semifinal da Copa do Brasil, tá beirando, tá querendo chegar no Z4, hein? Vai lutar, hein?
5: Pois é, o Luiz Castro, que é até um bom treinador.
2: Eu gostei do jeito que ele saiu.
5: Saiu educadamente.
2: Vai ficar explicando o que...
5: Não adianta.
2: O que que deu errado?
5: Tava havendo um concurso entre ele e o treinador argentino do Internacional.
2: É Uruguai, o Pezzolano.
5: Ele caiu primeiro que o Pezzolano. Sim. Tava um concurso.
2: E eu achei que ele, o Pezzolano cairia
5: também,
2: antes.
5: Também,
2: porque
5: também.
2: O Grêmio eliminou o Inter, a Copa do Brasil.
5: Mas ele falou bem, o Grêmio tá na semifinal da Copa do Brasil, podendo jogar. Chegar à final, só depende dele, e foi campeão gaúcho. Mas uma vitória de virada do Vasco, que estava na zona do rebaixamento, a torcida achou demais e não aceitou. Agora, Renato Gaúcho é o seguinte: chama o. Como é que tem um anúncio? Chama, não sei, chama ele, chama o Renato, lá vai ele de novo.
2: Chama que ele resolve.
5: Pelo
2: menos nos primeiros jogos costuma
5: nem sempre
2: ter bom resultado, né?
5: É. Ele não caiu com o Grêmio, caiu?
2: Ele gosta de dizer que chega cheio de tesão, mas...
5: cheio de vontade. É.
2: Mas depois, né?
5: Agora, não precisa só isso não, precisa de jogador pra jogar, né?
2: Precisa. Mas o Grêmio tem um elenco razoável.
5: Razoável, né? Razoável. Eu acho até que o elenco é melhor do que o do Inter. Agora, o Renato é o Inter, o Renato é o Grêmio é o...
2: Ah, é
5: até a pé nós iremos, como diz o hino.
2: Com certeza. E chegou a hora do...
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2: Com o nosso professor Wagner Gomes.
6: O corredor brasileiro Alisson dos Santos, o Pio, está em grande fase. Conquistou o Mundial de Atletismo Ultimate. A competição foi em Budapeste, na Hungria. Seu tempo, 45 segundos e 98 centésimos, na prova de 400 metros com barreiras, superando Rai Benjamin e Carsten Wiron. Pio ainda não perdeu nesta temporada e parte agora para os Jogos Sul-Americanos. Nos Jogos Sul-Americanos de Santa Fé, na Argentina, a nadadora Ana Marcela Cunha demonstrou ser realmente muito eficiente nas provas de águas abertas. Venceu os 10 quilômetros da maratona aquática, mesmo com o tendão do ombro direito totalmente rompido. A nadadora está com cirurgia marcada para o fim deste mês. Ana Marcela liderou toda a prova, completando em 1 hora 56 minutos e 58 segundos. Viviane Jungblut fez a dobradinha no pódio, conquistando a prata. Em terceiro ficou a argentina Romina Emmerich-Conride. A seleção brasileira de vôlei feminino venceu a Argentina por 3 a 0, conquistando o campeonato sul-americano. A vitória garantiu a vaga olímpica. Agora o técnico José Roberto Guimarães terá tranquilidade para preparar a equipe visando os Jogos Olímpicos de Los Angeles 2028. Este será o último ciclo olímpico do treinador, que teve a sua primeira participação em Montreal como jogador em 1976. No campeonato sul-americano, diante de uma grande torcida no Maracanãzinho, a equipe teve entre as melhores da competição a ponteira Ana Cristina, a levantadora Roberta e, como MVP, a melhor do campeonato, a ponteira e capitã da equipe, Gabi. Agora a equipe voltará a se reunir no ano que vem para o Campeonato Mundial e a Liga das Nações.
2: A gente segue repercutindo a conquista do Campeonato Sul-Americano de Vôlei Feminino. Jogadora mais valiosa da competição, a popular MVP, capitã da seleção feminina, a ponteira Gabi Guimarães, destacou a emoção da partida contra a Argentina e celebrou a participação das atletas mais novas nesse ciclo olímpico.
7: Foi emocionante jogar contra a Argentina. Acho que no primeiro set ficou um pouco evidente o nosso nervosismo, alguns erros de comunicação. Você via que o time estava um pouquinho mais tenso. A gente foi se soltando durante o jogo, se ajudando bastante, ajudando as mais novas ali a tirar esse peso, né, de jogar uma final ali no Maracanãzinho. E acho que foi um grande diferencial pra gente. Hoje, mais uma vez, a Júlia entra e faz a diferença nos momentos mais críticos ali. E acho que a gente vai precisar pro resto do ciclo. A gente tem batido muito nessa tecla. Nós não temos as melhores jogadoras em todas as posições, mas temos um grupo muito coeso, muito forte, que quer fazer parte dessa seleção, que quer colocar o Brasil no lugar mais alto pódio. Então, eu acho que esse tem que ser a nossa linha de trabalho, a gente construir esses valores de dar tudo pela seleção brasileira e representar o nosso país da melhor maneira.
2: E o professor também falou, o técnico José Roberto Guimarães valorizou bastante o título e a vaga olímpica, um ciclo onde as coisas não funcionaram tão bem na seleção feminina. Ele mesmo explica.
8: Eu acho que a Argentina foi um grande adversário, ganhou da Colômbia ali no meio da competição de 3-2, um jogo também difícil. A América do Sul está evoluindo, está crescendo, isso é bom para todo mundo, mas nós tivemos dificuldade principalmente contra a Argentina no primeiro set. Depois, o segundo e terceiro, a gente conseguiu abrir um lastro maior de pontos e conseguimos fechar bem. Mas fica a lição de um ano difícil, que a gente precisa melhorar para o futuro. Algumas jogadoras jovens que precisam de experiências, precisam jogar, derrotas vão acontecer, vitórias podem acontecer, mas agora o que é mais importante é a preparação para o Mundial, para os Jogos Olímpicos.
2: E ainda falando do Sul-Americano de vôlei, o técnico Bernardinho definiu a equipe que vai em busca do título e da vaga em Los Angeles 2028. São eles os levantadores Cachopo e Brasília, os opostos Darlan e Brian, os ponteiros Lucarelli, Adriano, Honorato, Arthur Bento e Lucas Bergman, os centrais Flávio, Judson e Pinta e os líberos Maique e Pureza. A seleção brasileira masculina de vôlei estreia no Sul-Americano amanhã às 8 da noite contra o Chile. As partidas da equipe também serão realizadas no Maracanãzinho, no Rio de Janeiro. E ainda dá tempo de falar de futebol feminino?
9: Copa delas.
2: A Conmebol realizou o sorteio dos grupos da edição de 2026 da Libertadores Feminina hoje pela manhã, em Luque, no Paraguai. Grupo A, Corinthians, Colo-Colo do Chile, Caracas da Venezuela e a representante da Colômbia, que ainda falta ser definida. Grupo B, Independente del Valle, do Equador, Belgrano, da Argentina, Universidade de Esporte do Peru e Palmeiras. Grupo C, Cruzeiro, LDU do Equador, Bolívar da Bolívia, Olímpia do Paraguai. Grupo D, um representante da Colômbia, Libertad do Paraguai, o Nacional do Uruguai e a Universidade do Chile. A competição será disputada no Equador entre os dias 15 e 31 de outubro e traz as 16 melhores equipes do continente, divididas em 4 grupos com 4 clubes cada um. Os 2 primeiros colocados de cada grupo avançam para as quartas de final. E o final de semana foi marcado pela reta final do Brasileirão Feminino nas séries A1 e A2. No domingo, São Paulo venceu o Flamengo por 3-1 no Luso Brasileiro, na Ilha do Governador. E no domingo, o Vasco conquistou uma boa vantagem na final da A2 ao bater o Itabirito, também por 3-1 na Arena do Jacaré, em Sete Lagoas. Voltar a falar de futebol masculino, falar do Santos, que realizou a apresentação oficial do lateral direito Rodinei e do meia Felipe Coutinho hoje à tarde. O nosso Rodilindo já disputou 2 jogos pelo clube e assinou o contrato até o fim de 2027. Já Coutinho assinou com o Peixe somente até dezembro deste ano. Ele explicou aos jornalistas os motivos que o levaram a aceitar o convite do alvinegro praiano.
9: E o que me motiva é voltar a ser alegre jogando futebol, porque isso é o que eu sempre fiz. Minha vida toda eu joguei futebol por ser algo que eu sempre fui apaixonado. E hoje o que me motiva é isso, jogar ao lado de grandes craques, jogar numa instituição, num clube muito grande como é o Santos. Então, enfim, é isso que me motiva a estar aqui e estar de volta aos gramados.
2: Tá aí o Felipe Coutinho, Neymar pediu, Santos contratou, Felipe Coutinho volta ao futebol depois de 7 meses, verdade. Saiu chateado com o Vasco, inclusive falou sobre o Vasco na coletiva, falou que abriu mão de 10 milhões de dólares limpos para ir jogar no Vasco.
5: Nossa!
2: Mas que no final as coisas acabaram não saindo, falou até de forma respeitosa do Vasco. Tem muito vascaíno chateado, mas o mundo profissional é assim, hein, Maurício?
5: Quer dizer que o Neymar pediu?
2: Neymar pediu, falou que... Neymar pediu...
5: Pediu, aceitou.
2: Pediu uma ordem, né? No
5: Santos. Mais ou menos isso. Agora, o Santos, a gente tem que entender, o Cuca faz um trabalho bom, o time está subindo e se reforçando. Porque levou o Cebolinha, o Gabigol está voltando a fazer o que deu a ele o apelido, gol.
2: Chegou o Rodinei também.
5: Chegou o Rodinei, tem esse Oliva que é bom. Toda hora que eu vejo um gol do Santos, é o Oliva que está fazendo, né? E agora vamos ver se o Coutinho... Se o Coutinho apresentar, vamos dizer assim, 60% do futebol que ele tinha no Liverpool, onde ele teve a sua maior fase na Europa, depois ele saiu, maior e melhor. Quando ele saiu para o Barcelona, ele foi para o Barcelona, ficou rico, mas não jogou a bola que jogava no Liverpool. Tanto que o técnico alemão, que depois parou de treinar, tá?
2: Ele tava no Catar, quando tá no Catar é fim de linha só pra...
5: Pra ganhar dinheiro.
2: É.
5: O Klopp não queria que ele saísse, ele era titular com o Klopp, um timaço, Firmino, ele e outros, mas ele quis sair e agora, sei lá, Santos é bom, tem praia e tal. Desde que ele jogue bola, quem não é você que vai pagar, é o Santos. Eu tenho as minhas dúvidas, tava quanto tempo parado?
2: É, ele saiu há 7 meses do Vasco.
5: Mas tava treinando?
2: Ah, tem personal, né? Mas não é a mesma coisa, né?
5: Me conta história.
2: Falar em Vasco, o Vasco recebeu parte aí do empréstimo.
5: Que bom, hein?
2: Cerca de 65 milhões de reais foram liberados dos 150 que o Vasco fez de pedido de empréstimo. E o Vasco joga amanhã contra o Independente Santa Fé em São Januário, segundo jogo da volta aí. Casa cheia, jogo aí da volta pelas quartas de final da Sul-Americana. Primeiro jogo 0-0 lá no El Campín, Bogotá. Vasco com boas chances, fez uma boa partida contra o Grêmio. Também está melhorando. O Pedro Manoel está dando um jeitinho, hein, Mário?
5: É, esse treinador para nós era desconhecido, né? Mas ele está fazendo um bom trabalho, porque ele está conseguindo tirar do time o melhor, certo? problema do Vasco é a posição dele no Campeonato Brasileiro. Ele fica entre um buraco e o outro, porque ele não sabe se vou aqui, porque aqui tem dinheiro. E tem até, tem Libertadores. Seria o cúmulo você cair para a segunda e disputar a Libertadores. E aqui eu tenho que subir. E o Mirassol está ali. Então, mas o que ele está fazendo um bom trabalho, está sim.
2: Valeu, Mário. Boa noite para você.
5: Boa noite, amigo. Fica com Deus.
2: Esse programa No Mundo da Bola fica por aqui, relembrando o gol que sacramentou a vitória do Flamengo sobre o Corinthians em mais uma edição do Gol Nacional. Logo depois vem aí o Repórter Nacional com as últimas notícias do Brasil e do mundo. Uma ótima noite para todos vocês. Tchau.
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11: O Flamengo recomeçando agora, 43 no relógio do Brasil. O final é dramático no Maracanã. O Flamengo quer aquele golzinho gostoso no final do jogo. Olha o Nino, botou, tabelou, botou de primeira de fundo, vem cruzamento na boca do gol, cruzou pra boca, chega, caiu pro Henrique. Parceiro, testou pro fundo do barbante, faz balançar o Maracanã, Bruno Henrique, o Mister Clássico, o homem decisão, bota no barbante do meu, 44 minutos, segundo tempo de jogo, pode explodir, nação rubro-negra em todo o Brasil, tem rede balançando no Maracanã, o Bruno Henrique, volta a liderança para o Flamengo, 27 nas costas, esse é ídolo, escreve na mais querida do Brasil. Flamengo 2, Corinthians 1.

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1: Seis e meia no horário de Brasília. 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Olá, muito boa noite para você que está sintonizado na Rádio Nacional em Brasília, São Paulo, Rio de Janeiro, Amazônia, Alto Solimões, São Luís e Recife. E também para você que nos acompanha em todo o Brasil, junto às emissoras parceiras da nossa Rede Nacional de Comunicação Pública. Eu sou Bianca Paiva e você vai ouvir, a partir de agora, as principais notícias desta segunda-feira, 14 de setembro de 2026. Presidente do STF, Edson Fachin, define rito do julgamento que vai analisar conversas entre o ministro Alexandre de Moraes e o ex-banqueiro Daniel Vorcaro. E mais?
2: Ministro André Mendonça retira sigilo de processo sobre rede de pagamentos de Vorcaro.
3: Sancionada lei que estabelece crédito para financiamento de carros e motos para motoristas de aplicativo e taxistas.
4: Duas pessoas morreram na Grande São Paulo e uma segue desaparecida por causa das chuvas no fim de semana. Alerta de perigo para tempestade é mantido até terça-feira pela Defesa Civil do Estado.
1: 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Antes de darmos início ao nosso noticiário, lembramos que, diante do período de defesa eleitoral, não serão veiculados conteúdos que possam caracterizar publicidade institucional. A medida se faz necessária para garantir o cumprimento das normas que regulamentam a comunicação de instituições públicas. O defesa eleitoral será encerrado em 25 de outubro. 6h32. Muita expectativa para a sessão de amanhã do Supremo Tribunal Federal, que vai decidir sobre a abertura de investigação contra o ministro Alexandre de Moraes. A quebra de sigilo das investigações sobre o Banco Master apontou diálogos entre o magistrado e o ex-banqueiro Daniel Vorcaro. Hoje, a presidência do Supremo Tribunal Federal definiu como será o rito da sessão plenária extraordinária. E quem vai contar para a gente ao vivo é o repórter Pedro Lacerda. Oi, Pedro, boa noite.
5: Boa noite, Bianca, boa noite, ouvintes. Conforme o rito, a sessão começa às 10 horas da manhã com transmissão ao vivo pela TV Justiça e pela internet e terá início com a leitura e aprovação da ata da reunião anterior. Em seguida, será feito o pregão do processo, quando o Fachin vai ler o relatório e delimitar o que será efetivamente julgado. Só então a Procuradoria-Geral da República deve se manifestar, abrindo espaço também para eventuais sustentações orais. Encerrada essa fase, o relator profere seu voto, seguido pelos demais ministros, na ordem regimental, até a proclamação do resultado pelo presidente Edson Fachin. Ainda não está confirmado se o próprio ministro Alexandre de Moraes vai participar da sessão, nem se Dias Toffoli vai integrar a votação, já que ele se declarou impedido de julgar temas ligados ao caso Master, após vir à tona que é dono de um resort comprado por um fundo ligado ao banco. Relembrando, o caso Master começou como uma investigação sobre fraudes financeiras. O banco oferecia CDBs com juros bem acima do mercado para atrair investidores, usando o dinheiro de novos clientes para pagar os antigos, num esquema parecido com uma pirâmide, enquanto inflava o balanço com ativos e créditos sem lastro real. Quando o mercado passou a desconfiar da instituição e os novos investimentos minguaram, faltou caixa para honrar os compromissos, resultando em um rombo estimado em 17 bilhões de reais, que levou o Banco Central a decretar a liquidação da instituição. Vorcaro foi preso pela primeira vez em novembro de 2025. 11 dias depois, foi solto pela Justiça com o uso de tornozeleira eletrônica e outras restrições. Em março de 2026, foi preso novamente numa nova fase da Operação Compliance Zero. E dessa vez, o STF manteve a prisão preventiva, situação em que ele segue até hoje, Bianca.
1: Pedro, vamos relembrar também, para situar o nosso ouvinte, como começou a crise entre os ministros da Suprema Corte.
5: Pois é, a crise no Supremo teve início ainda sob a relatoria do ministro Dias Toffoli. Ele deixou o caso em fevereiro, depois que a perícia no celular de Vorcaro revelou mensagens que citavam o nome do magistrado. A saída foi voluntária, feita a pedido do próprio Toffoli, e a Corte declarou publicamente não haver suspeição formal contra ele. Em seguida, André Mendonça assumiu a relatoria por sorteio eletrônico. O agravamento da crise ocorreu no começo deste mês, quando Mendonça tornou público o relatório da PF, que será analisado amanhã, apontando supostos vínculos entre Vorcaro e autoridades como o Procurador-Geral da República, Paulo Gonet, e o ministro Alexandre de Moraes. O documento cita mensagens e negócios envolvendo o banco e o escritório de advocacia da esposa de Moraes, Viviane Barsi. Em resposta, Moraes acusou Mendonça de abuso de autoridade no âmbito do inquérito das fake news e pediu que a apuração sobre a conduta do colega fosse analisada pelo plenário da corte. Nos últimos dias, o embate se estendeu a outros ministros. Cristiano Zanin cobrou de toda a corte que toda a corte tenha acesso aos dados extraídos do celular de Daniel Vorcaro, pedido reforçado por Gilmar Mendes no fim de semana. O presidente do STF, Edson Fachin, assumiu então a relatoria da petição sobre a relação Moraes-Vorcaro e negou o pedido de Alexandre de Moraes para unificar os processos, mantendo a data do julgamento, Bianca.
1: Pedro, uma última pergunta. Vai ter algum esquema de segurança especial para essa sessão amanhã no Supremo?
5: Vai sim. A Praça dos Três Poderes, em Brasília, não vai poder receber manifestações durante o julgamento e o ministro Alexandre de Moraes. De acordo com a Secretaria de Segurança Pública e do Distrito Federal, um esquema especial de segurança vai ser feito na região central da capital. O objetivo é prevenir problemas, por isso o planejamento é feito em conjunto pelas forças de segurança de Brasília e do STF. O monitoramento vai ser reforçado pelo sistema de videomonitoramento com câmeras na esplanada dos ministérios. Bianca, é com você.
1: Obrigada, Pedro. O Repórter Nacional vai acompanhar essa sessão amanhã no STF. Agora são 6h36, ainda nesse assunto. Após determinação do presidente do STF, ministro Edson Fachin, o ministro André Mendonça retirou hoje o sigilo sobre um processo que trata da rede de pagamentos do ex-banqueiro Daniel Vorcaro. Essa ação contém um relatório que aponta a possibilidade de autoridades do judiciário terem recebido dinheiro do Master. E quem são essas pessoas? Bom, a Polícia Federal aguarda autorização do Supremo para acessar esses dados. E é o que vai explicar o Gabriel Brum, que está aqui no estúdio com a gente. Oi, Gabriel, boa noite para você.
6: Boa noite, Bianca, boa noite a todos. Já são 6 meses que a Polícia Federal está esperando essa autorização, Bianca. A petição foi apresentada em março deste ano e ainda não há uma decisão do ministro André Mendonça. Bem, como você disse, o sigilo das informações aí sobre essa rede de pagamentos ligada ao Master foi retirado hoje, após aí pedido do ministro Edson Fachin, que é presidente do Supremo Tribunal Federal. Essa ação conta com um relatório do COAF, o Conselho de Controle de Atividades Financeiras. O documento aponta um repasse aí de R$1 milhão da empresa Super Empreendimentos e Participações em 2024 para uma pessoa com função no Superior Tribunal de Justiça ou no Supremo Tribunal Federal, o que aí poderia incidir, né, alertar, aceitar a regra de foro privilegiado. O acesso à informação, essa informação, então, depende aí de autorização judicial, o que ainda não saiu. O COAF destaca também que apenas em junho de 2022 a Super movimentou cerca de R$19 milhões, metade de depósitos e metade de saídas. Mais de R$9 milhões foram depositados por Fabiano Zettel, que é cunhado de Daniel Vorcaro e apontado como operador financeiro dele. Tudo isso aí indicaria movimentações de recursos incompatíveis e a circulação muito alta de dinheiro aconteceu numa conta até então pouco usada. E aí, de acordo com o relatório, esse uso transitório para entrada e saída de dinheiro dificultou a rastreabilidade dos valores. O relatório do Conselho mostra também que a Igreja da Lagoinha Belvedere, em Belo Horizonte, movimentou 57 7 milhões de reais entre dezembro de 2024 e dezembro de 2025. Zettel, que também é pastor, era pastor dessa igreja, repassou 19 milhões de reais à entidade. Isso enquanto o faturamento anual presumido da igreja era de 950 mil reais. O documento então aponta a circulação de recursos incompatível com patrimônio, capacidade financeira e faturamento da instituição religiosa, e ainda operações para esconder a origem, destino e responsáveis. Bem, Bianca, a igreja da Lagoinha Belvedere já encerrou as atividades e a empresa Super Empreendimentos está com as atividades suspensas. Nós procuramos as defesas aí dos citados e estamos aguardando uma resposta, Bianca.
7: Ok, o nosso espaço segue aberto. Muito obrigada, Gabriel Brum. 6h40 agora. O deputado federal Cezinho de Madureira, do PL de São Paulo, foi alvo hoje de uma operação da Polícia Federal. A ação foi autorizada pelo ministro Flávio Dino, do STF. O parlamentar é suspeito de prometer acesso e influência sobre ministros da corte em troca de dinheiro. Priscila Mazenotti.
8: O deputado Cezinha de Madureira, do PL de São Paulo, se valia da condição de parlamentar para passar a impressão de influência sobre ministros de tribunais superiores, Supremo Tribunal Federal, Superior Tribunal de Justiça e do Tribunal Superior Eleitoral. Segundo a Polícia Federal, havia uma atuação continuada de três pessoas com papéis complementares e definidos. Cezinha, que supostamente teria um contato pessoal e direto com os ministros, Valéria Linhares, que fazia o acompanhamento do assunto e cuidava dos honorários e da sessão de crédito, e Mariângela Fialec, conhecida como Tuca, advogada que formalizava as causas e elaborava os memoriais. Na decisão, Flávio Dino relata dois casos específicos, um no valor de R$500 mil de reais, se tivesse uma decisão favorável, em relação à anulação de uma ação contra a prefeita de Beberibe, no Ceará, Michele Cariello Rocha, e outra no valor de R$1 milhão de reais, mas que poderia chegar a 2 milhões em caso de sucesso, referente à soltura de Denis Macedo, que foi secretário de Educação de Belfor Roxo, no Rio de Janeiro, e preso em fevereiro do ano passado numa operação que apurou desvios de recursos da educação. A Polícia Federal reforçou que os magistrados não são investigados, ou seja, não há elementos que indiquem a participação de integrantes do Poder Judiciário nos fatos apurados. Já sobre os alvos, Cezinha de Madureira é pastor da Igreja Assembleia de Deus Madureira, foi coordenador da Frente Parlamentar Evangélica e foi vice-líder do governo Jair Bolsonaro na Câmara. Valéria Rodrigues é advogada, chegou a ser presa com R$510 mil em dinheiro vivo no aeroporto de Congonhas, em São Paulo, em agosto passado. Na decisão desta segunda, Flávio Dino ainda determinou o envio para o Supremo das investigações sobre essa apuração. Para a polícia, o transporte físico de dinheiro configura operação à margem do sistema financeiro. E, por fim, Mariângela Fialec, que tinha um cargo na Câmara dos Deputados, é apontada como uma das responsáveis pelas indicações da Comissão de Integração da Câmara e pela coordenação da destinação de emendas parlamentares. Da Rádio Nacional em Brasília, Priscila Mazenotti.
7: Em nota, a defesa de Cezinho de Madureira afirmou que o deputado está à disposição das autoridades e vai prestar os esclarecimentos necessários. A defesa também afirmou que medidas de tamanha repercussão devem ser conduzidas sem interferência de circunstâncias políticas ou eleitorais e que, assim que tiver acesso ao processo, vai demonstrar que não houve irregularidades. A reportagem também tentou contato com as defesas dos demais citados na operação, mas ainda não recebeu retorno.
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7: E agora às 6h43, vamos saber como foi o dia dos candidatos à presidência da República com Gésio Passos, que está aqui no estúdio. Boa noite, Gésio.
9: Boa noite, Bianca. Boa noite, ouvintes. Olha, Bianca, Augusto Cury do Avante participou de evento na Assembleia Legislativa de São Paulo e depois teve reuniões de campanha. Hetz Dias, do PSTU, concedeu entrevistas para diversos veículos de imprensa e podcasts em São Luís, no Maranhão. Samara Martins, da Unidade Popular, realizou panfletagem em diversos pontos de Belo Horizonte, Minas Gerais. Cariane Barão, da Democracia Cristã, falou com a imprensa nesta segunda-feira à Rádio Metrópole de Cuiabá, Mato Grosso, curso, a candidata defendeu a educação profissionalizante.
10: Nós temos o dado absurdo de que 38 crianças dão à luz nesse país por dia. Então, nós somos o quarto país no mundo no casamento infanto-juvenil. Então, nós só vamos transformar essa realidade com o estudo. E eu pretendo ampliar isso para os cursos técnicos de ensino médio, a partir de convênios, como já existe, já entregar essa turmada, essa gurizada para o mercado de trabalho, tirá-los das ruas.
9: Flávio Bolsonaro, do PL, participou de uma motossiata seguida de comício em Belém, no Pará. Edmilson Costa, do PCB, participa de caravana em São Sebastião, em São Paulo. Wilson Grazi, do Democrata, concedeu entrevista para a Rádio Líder FM de Pernambuco. Renan Santos, do Missão, e Romeu Zema, do Novo, participam agora à noite de um debate em um canal do YouTube que chama Matias TV. Ronaldo Caiado, do PSD, cancelou a participação prevista nesse evento. O presidente Lula, do PT, e Rui Costa Pimenta, do PCO, não divulgaram a agenda pública de campanha nesta segunda-feira. É com você, Bianca.
7: Ok, muito obrigada, Gésio. Hora certa, 6 horas mais 45 minutos no horário de Brasília. Você vai ouvir daqui a pouco.
11: A AGU pede à Justiça Federal o bloqueio de sites que vendem diplomas falsos.
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7: A ANAC, que é a Agência Nacional de Aviação Civil, detalhou hoje as novas regras para passageiros que causarem problemas em voos nacionais. O Osama El Gauri está aqui no estúdio e vai contar para a gente. Boa noite, Osama.
12: Boa noite, Bianca. Boa noite, ouvintes. Olha, Bianca, a partir desta segunda-feira, hoje, 14 de setembro, passageiros indisciplinados a bordo de aeronaves ou nos aeroportos estarão sujeitos a essas novas regras da ANAC. A Agência Nacional de Aviação Civil determina, por exemplo, que a tripulação de aeronaves, como comissários de bordo, deve adotar formas progressivas de tratamento conforme a gravidade da situação durante o voo. Foi o que detalhou o presidente da ANAC, Thiago Chagas Farstein.
13: Primeiro, tem que orientar o passageiro, chama, tenta o diálogo verbal, tenta contê-lo de uma maneira humana, de uma maneira mais educada. Não dando certo, o tripulante, ele deve conter aquele passageiro. Conter é conter, né? Se precisar usar força física para conter, ele vai ter que usar força física para conter.
12: Segundo a ANAC, operar dispositivo eletrônico portátil durante o voo, quando isso for proibido, e não seguir as orientações das equipes de bordo ou de solo, são exemplos de condutas de indisciplina não graves. Um grau acima, mas ainda consideradas não graves, estão atitudes como causar tumulto, usar palavrões, fazer gestos obscenos, insultar outros passageiros e danificar objetos da aeronave ou de outro passageiro. Já para infrações aí consideradas graves ou gravíssimas, além das orientações e possível contenção do passageiro, as punições incluem multa de R$ 17.500 até a proibição de voar por 12 meses. E o passageiro não fica impedido de viajar apenas pela companhia aérea onde ocorreu a indisciplina. A suspensão se estende aos voos domésticos das demais empresas. A regra só não vale para voos internacionais. Entre as condutas consideradas graves ou gravíssimas estão cometer violência física contra um membro da tripulação e adulterar, danificar ou destruir dispositivos relacionados à segurança a bordo da aeronave. O ministro de Portos e Aeroportos, Tomé Franca, explicou que o foco da resolução não é punir passageiros.
14: A resolução não tem um foco de punir, a resolução tem um foco de proteger, manter a segurança do transporte aéreo brasileiro. Porque às vezes um único comportamento desrazoável de uma única pessoa prejudica a tripulação, 150, 180 passageiros, e como a aviação é um serviço em rede, esse prejuízo às vezes é em cascata, em função de um cancelamento de um voo, de um atraso de um voo, prejudicando todo um sistema em função de uma ação isolada durante um voo.
12: De acordo com a ANAC, Bianca, o regulamento ele garante aí ao passageiro o direito à ampla defesa e à contestação antes da decisão final sobre a punição. Mas a empresa aérea tem 5 dias para comunicar multas à ANAC para as medidas administrativas. E no caso de inclusão na lista de passageiros proibidos, a comunicação é imediata com efeitos imediatos. Segundo a ABAR, a Associação Brasileira das Empresas Aéreas, em 2025 foram registrados mais de 1.700 episódios, quase 5 ocorrências por dia. O número representa um aumento aí de 66% em relação a 2024. Apenas este ano já foram reportados mais de 800 casos de indisciplina de passageiros. Bianca?
7: A gente espera agora que esses episódios diminuam, né, Osama?
12: É a expectativa da ANAC.
7: Obrigada. 6h49. Motoristas e entregadores de aplicativos poderão comprar carros e motos novas com condições facilitadas. Vamos saber como isso vai funcionar ao vivo com o Gésio Passos, que já está de volta. É com você, Gésio.
9: Olha, Bianca, a lei que estabelece o crédito para financiamento de carros e motos para motoristas de aplicativos e taxistas foi sancionada nesta segunda-feira pela Presidência da República. O texto transforma em lei o programa Move Brasil. A medida permite financiamento de veículos de até R$ 200 mil, motos de até 165 cilindradas ou 7.500 watts e bicicletas elétricas de até 1.000 watts. Os veículos precisam ser novos e produzidos no país. O ministro do Planejamento, Bruno Moretti, destacou a amplitude do Move Brasil para a sociedade e para a economia.
15: Aqui é um programa que ele combina a dimensão ambiental pela renovação de frota, a dimensão social, porque isso é o aumento de bem-estar da trabalhadora e do trabalhador, e o aumento de produtividade, porque isso é um bem de capital, é um meio de trabalho, é um meio de vida desses trabalhadores. Então nós vamos ter resultados importantes na qualidade de vida e no aumento de produtividade desses trabalhadores.
9: O programa prevê um parcelamento de até 84 meses, além de uma carência de até 6 meses para começar o pagamento. Aí são de 12,6% para homens e 11,5% para mulheres. Segundo o Ministério do Planejamento, já foram financiados 48 mil veículos pelo programa para taxistas e motoristas de aplicativo. 19 mil motos também foram vendidas para entregadores. O presidente Lula reforçou a importância de políticas públicas para essas categorias.
16: E quando a gente consegue fazer uma política pública que permite ao motorista de Uber, que pagava 4 ou 5 mil reais de aluguel do seu carro, ter um carro próprio, e além do patrimônio ser dele, ele está pagando quase a metade do que ele pagava antes, ou uma pessoa que comprava uma moto que pagava 1.000 e pouco de aluguel e que agora ele tem uma moto sua que vai pagar metade do que ele pagava, um pouco mais da metade, saber que ele está construindo um patrimônio é tudo que o Estado pode fazer.
9: Os motoristas de aplicativo e entregadores devem ter cadastro ativo nas plataformas há pelo menos 6 meses para ter o direito ao crédito. Uma nova regulamentação deve ser feita para incluir no programa vans de transporte escolar e utilitários para cargas, Bianca.
7: Obrigada pela sua participação hoje, Gésio. 6h52. Pelo menos 2 pessoas morreram em decorrência das fortes chuvas que atingem o estado de São Paulo desde o fim de semana e um homem segue desaparecido em Jandira. E direto de São Paulo, a Sara Kines vai trazer o balanço das chuvas no estado e também informações sobre o alerta de tempestade. Boa noite, Sara.
17: Boa noite, Bianca. Boa noite, ouvintes. Olha, em Jandira, na Grande São Paulo, 3 pessoas foram levadas por uma enxurrada. Uma mulher foi encontrada sem vida na noite de sexta-feira, um homem foi localizado vivo no domingo e um terceiro segue desaparecido. Em Itaquaquecetuba, também na região metropolitana de São Paulo, foi localizado o corpo de uma mulher. O CEMADEM, o Centro Nacional de Monitoramento e Alertas de Desastres Naturais, mantém vigente 60 alertas no estado de São Paulo para risco alto e moderado de deslizamentos, alagamentos e inundações. No Vale do Ribeira, os acumulados de chuva podem chegar a 100 milímetros. Em Eldorado, o rio Ribeira de Iguapé subiu quase 10 metros e deixou centenas de pessoas desabrigadas. Equipes da Defesa Civil Estadual montaram 19 abrigos em 6 cidades da região. Na Grande São Paulo, mais de 200 pessoas foram afetadas pelas chuvas nas cidades de Ferraz de Vasconcelos, Juquitiba e Araçariguama, Bianca.
7: Sara, está chovendo muito aí, né? E esse volume na capital já bateu recordes para esse mês de setembro?
17: Já sim, inclusive está chovendo nesse momento e dados do CGE, o Centro de Gerenciamento de Emergências Climáticas, apontam que esse é o setembro mais chuvoso dos últimos 83 anos na cidade de São Paulo. O acumulado ultrapassa 250 milímetros, volume 3 vezes maior do que a média prevista para o mês inteiro. Segundo o INMET, o Instituto Nacional de Meteorologia, o risco de deslizamento de terra é maior na faixa leste do estado, onde o solo já está encharcado. O alerta laranja de perigo para tempestades é mantido ao longo desta segunda-feira para as regiões de Campinas, Marília, Araraquara, Vale do Paraíba, Assis, Litoral Sul, São José do Rio Preto, Macro Metropolitana Paulista e Metropolitana de São Paulo. Nessas áreas pode chover até 100 milímetros ao longo do dia e as rajadas de vento podem chegar a 100 km por hora. Em caso de emergência, o contato da Defesa Civil é 199 e dos bombeiros 193. É com você, Bianca.
7: Muito importante seguir as orientações da Defesa Civil, Sara. Obrigada pela sua participação. Bom trabalho aí para você. Agora são

0: Segundo a AGU, as páginas ofereciam documentos de cursos técnicos, graduação e pós-graduação, sem exigir a realização das aulas ou a conclusão da formação. Em muitos casos, os certificados falsos são anunciados como se fossem reconhecidos pelo Ministério da Educação. A investigação começou após alerta da consultoria jurídica do MEC, que identificou 10 páginas com esse tipo de oferta irregular. Depois de diligências realizadas junto a empresas de hospedagem e infraestrutura da internet, 6 sites continuam ativos. Na ação, a União pede que os domínios sejam bloqueados em todo o país, com apoio da Anatel, na comunicação da decisão às operadoras de internet. O pedido prevê também um mecanismo para que novos endereços eletrônicos usados para reproduzir o mesmo conteúdo possam ser bloqueados automaticamente. Além do bloqueio definitivo das páginas, a ação solicita o cancelamento dos registros dos domínios, a interrupção dos serviços de hospedagem e a aplicação de multa diária.
1: Nacional, 18 horas, 57 minutos, 10 segundos. Observatório Nacional, 18 horas, 57 minutos, 20 segundos. Observatório Nacional, 18 horas, 57 minutos, 30 segundos. Observatório Nacional, 18 horas, 57 minutos, 40 segundos. Observatório Nacional, 18 horas, 57 minutos, 50 segundos. Observatório Nacional, 18 horas, 58 minutos, 0 segundo. Observatório Nacional, 18 horas, 58 minutos, 10 segundos. Observatório Nacional, 18 horas, 58 minutos, 20 segundos. Observatório Nacional, 18 horas, 58 minutos, 30 segundos. Observatório Nacional, 18 horas, 58 minutos, 40 segundos. Observatório Nacional, 18 horas, 58 minutos, 50 segundos. Observatório Nacional, 18 horas, 59 minutos, 0 segundo. Observatório Nacional, 18 horas, 59 minutos, 10 segundos. Observatório Nacional, 18 horas, 59 minutos, 20 segundos. Observatório Nacional, 18 horas, 59 minutos, 30 segundos.
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4: Olá, boa noite.
3: Boa noite para você que nos acompanha em todo o país.
4: Segunda-feira, 14 de setembro de 2026.
3: E vamos aos destaques do dia.
4: Programa de renovação de frota inclui motoristas de transporte escolar e de carga.
3: Agora é lei, medida que já atende mototaxistas, taxistas e caminhoneiros. Graziele Bezerra.
5: O programa oferece financiamentos mais acessíveis de veículos utilizados em atividades remuneradas, como transportes de passageiros e entregas.

0: SUS começa a oferecer vacina Pneumo 20 para quem tem mais de 85 anos.
1: Imunizante amplia proteção contra bactérias. Contra bactéria, apontada como a causa mais comum de infecções respiratórias em todas as faixas etárias. Thaísa Vitória.
2: Segundo o Ministério da Saúde, a estimativa é de que mais de 2 milhões e 300 mil pessoas façam parte do público-alvo em todo o país.
0: Mais segurança na hora de voar.
1: Já estão valendo regras mais rigorosas contra passageiros indisciplinados. Gabriela Noronha.
3: As medidas vão da orientação à multa e, nos casos mais sérios, à suspensão de voar.
0: E na apresentação, Luciana Vasconcelos e Nazi Brum.
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0: Financiamento de carros e motos para quem usa esses veículos como instrumento de trabalho.
1: Uma lei sancionada hoje garante a continuidade de programa de renovação de frota e inclui também veículos de transporte escolar.
4: Com a sanção da lei, o Move Brasil terá continuidade e passa a se tornar uma política permanente. O programa oferece financiamentos mais acessíveis de veículos utilizados em atividades remuneradas, como transportes de passageiros e entregas. Agora, além de mototaxistas, taxistas e caminhoneiros, motoristas de transporte escolar também vão poder renovar suas frotas, com taxas de juros mais baixas. As regras para essa categoria ainda serão regulamentadas. O ministro da Secretaria-Geral da Presidência da República, Guilherme Boulos, comentou que o programa também permite a aquisição de carros elétricos.
5: O carro elétrico é um desejo dos taxistas, dos motoristas, porque, para além do ganho ambiental, o carro elétrico tem um custo operacional muito menor do que a gasolina ou a álcool. E o Move Brasil também priorizou carros elétricos ou híbridos para que pudessem ser utilizados por essas categorias que trabalham a partir do seu carro.
4: Pelo Move Brasil é possível comprar automóveis novos, movidos a etanol, flex, elétricos ou híbridos, de até R$ 200 mil, e parcelar em até 84 vezes. No caso das motos, o prazo para pagamento é de 48 meses. Os juros do Move Brasil são de 12,6 ao ano para homens e 11,5 para mulheres. O ministro do Planejamento e Orçamento, Bruno Moretti, explica como funciona o pagamento das parcelas.
6: Na prática, é um sistema de amortização que garante que a prestação começa menor para caber no bolso da trabalhadora e do trabalhador e, ao longo do tempo, na medida em que o trabalhador aumente sua renda, aumente sua produtividade, o valor sobe, mas ele, na partida, começa menor para garantir que o trabalhador possa acessar.
4: Até agora, mais de 48 mil carros e 19 mil motos foram financiados pelo Move Brasil. Para aderir, os motoristas precisam estar cadastrados nas plataformas de transporte ou de entregas há pelo menos 6 meses e ter realizado ao menos 100 corridas nesse período. No caso dos taxistas, é preciso ainda estar com licenças e registros ativos e com regularidade fiscal. Mais informações pelo gov.br/movebrasil. Reportagem Graziele Bezerra.
0: Segurança nos aeroportos e no ar. A Agência Nacional de Aviação Civil, a ANAC, começa a aplicar novas regras para passageiros que tenham comportamentos que comprometam a proteção ou a ordem durante viagens de avião.
1: A Resolução número 800 busca estabelecer procedimentos mais claros para situações de indisciplina e reforçar a segurança durante o transporte aéreo.
0: Para nos ajudar a entender o que muda a bordo nos aeroportos, vamos conversar com a repórter Gabriela Noronha. Boa noite, Gabriela. Então, Gabriela, a resolução foi assinada hoje, foi em março, e começa a valer hoje. E o que, que muda na vida do passageiro e quem trabalha no aeroporto?
7: Olha, muitas mudanças agora com a resolução, viu, Luciana? Boa noite, Nazi, uma boa noite a todos que nos ouvem na Voz do Brasil. Então, vamos começar a explicar. Essa resolução número 800, ela busca estabelecer procedimentos mais claros para situações de indisciplina e reforçar a segurança durante o transporte aéreo. Além disso, essa resolução ela vai listar uma série de comportamentos proibidos e também regulamento o tratamento e providências necessárias a serem dispensadas ao passageiro. Né? Essa medida entra em vigor a partir desta segunda-feira e vale tanto
3: tanto para passageiros no interior das aeronaves em voos domésticos nacionais, quanto para conexões em voos internacionais, respeitando as legislações aplicáveis e as exceções previstas em lei. A grande novidade é que agora existe um critério muito claro, dividindo as infrações por gravidade. O passageiro que arrumar confusão leve, ou seja, como ignorar os comissários ou usar o celular na hora errada, recebe aí advertências e multas menores, já quem fumar a bordo, por exemplo, ou ameaçar funcionários, cometer agressões ou importunação sexual, entra na faixa de faltas graves e gravíssimas. E nesses casos, ele pode até ser banido de voar.
1: Agora, Gabriela, o que a tripulação pode fazer no momento dessa confusão dentro do avião?
3: Nazi, a resolução dá total respaldo legal para que os comissários e o comandante ajam rapidamente. A companhia aérea pode agir para controlar a situação de indisciplina. E dependendo do que estiver acontecendo, a equipe pode orientar ou advertir o passageiro, realizar a contenção física temporária dessa pessoa indisciplinada, usando lacres ou algemas de contenção do próprio kit da aeronave e também solicitar o apoio da Polícia Federal. O piloto também tem autoridade para realizar um pouso forçado no aeroporto mais próximo para expulsar o infrator. Dados divulgados pela ANAC mostram que o número de passageiros indisciplinados no Brasil aumentou quase 70% em um ano. De janeiro a setembro de 2026, já foram 800 casos. Destes, 154 foram gravíssimos. E olha, de acordo com o ministro de Portos e Aeroportos do Brasil, Tomé Franca, o objetivo da resolução aprovada em março deste ano é garantir a segurança e o bem-estar de todos os usuários e trabalhadores do transporte aéreo. Vamos ouvir.
8: Então, proteger quem viaja, a tripulação, proteger também quem trabalha em solo é o foco, né, dessa resolução, a proteção do passageiro. Então, e dos tripulantes, dos trabalhadores. Então, esse é o foco da resolução. A resolução não tem um foco de punir, a resolução tem um foco de proteger, de trazer segurança para o transporte aéreo brasileiro.
0: Gabriela, como você disse mais cedo agora, em alguns casos o passageiro fica impedido de voar. Isso porque foi criada uma lista de banimento chamada no-fly list. Você pode explicar como ela vai funcionar aqui no Brasil?
3: Luciana, essa é uma das principais inovações aí da norma. A no-fly list é uma lista de restrição de voos. Então, os passageiros que cometerem infrações classificadas como gravíssimas poderão ser proibidos de voar em qualquer companhia aérea comercial do Brasil por um período aí que varia de 6 a 12 meses, vai depender da infração. E os sistemas das empresas serão interligados para bloquear a compra de passagens, o check-in e o embarque aí do CPF penalizado.
1: Agora, Gabriela, existe algum direito de defesa desse passageiro que for incluído nessa lista?
3: Sim, a aplicação do banimento temporário de voar é feita inicialmente pela própria companhia aérea onde ocorreu o incidente. No entanto, a empresa é obrigada a notificar formalmente o passageiro, garantindo a ele o direito à ampla defesa e ao contraditório dentro de um processo administrativo regulamentar. O diretor-presidente da ANAC, Thiago Feinstein, explica que a empresa deve comunicar também a infração do passageiro à agência dentro de um prazo que varia conforme a gravidade e as infrações gravíssimas, por exemplo, precisam ser informadas imediatamente. O diretor-presidente também destaca que a resolução prevê punições para as empresas que negarem essa defesa aí do passageiro. Vamos ouvir.
9: Se a companhia aérea não der o amplo direito de defesa para o passageiro, a companhia aérea também será punida pela ANAC. Haverá uma decisão de primeira instância, o passageiro pode recorrer, uma decisão de segunda instância e a ANAC estará sempre monitorando todos esses passos e sempre também de ouvidos abertos para que os passageiros também possam nos procurar para dar segurança e amplo direito de defesa do passageiro.
0: Gabriela, em relação ao passageiro, quais são as penalidades previstas para quem passa do limite?
3: Agora vamos para a parte que pesa no bolso, né? E as multas administrativas começam aí em R$500 para infrações leves, mas podem chegar a R$17.500 em casos graves ou gravíssimos. E vale lembrar que esse valor, Luciana, é apenas a multa administrativa da ANAC. A companhia aérea ainda pode processar o passageiro na justiça comum para cobrar os custos de um pouso forçado, por exemplo.
7: exemplo. E o passageiro ainda pode responder criminalmente na Polícia Federal. E olha só, quem estiver interessado em saber mais detalhes sobre essas novas regras, a resolução está disponível na página da ABAR, no endereço pareceexagero.com.br.
1: Muito bom. Obrigado, Gabriela, pelas informações ao vivo aqui no estúdio da Voz do Brasil.
0: O setor cultural representa cerca de 3% do Produto Interno Bruto brasileiro, índice que representa a riqueza do país.
1: E para dar voz a todos, artistas, produtores, agentes culturais, pesquisadores e outros integrantes da área podem participar da eleição do Conselho Nacional de Política Cultural.
0: Quem conversou com a Mariana Jungmann sobre o assunto foi a secretária de Articulação Federativa e Comitês de Cultura do Ministério da Cultura, Roberta Martins. Vamos ouvir.
10: Secretária Roberta Martins, bem-vinda à Voz do Brasil, um prazer ter a senhora conosco aqui.
11: Obrigada, adoro esse programa.
10: Vamos então falar do Conselho Nacional de Política Cultural, começar falando o que é esse órgão, em que ele atua. A senhora pode dar exemplos práticos para a gente dessa atuação?
11: Todas as políticas sociais têm conselhos, conselhos para acompanhar a política pública junto do Poder Executivo, do governo, como a gente fala. Então, um conselho, e no nosso caso, um Conselho Nacional de Política Cultural, o Conselho Nacional que acompanha as políticas nacionais que são construídas pelo governo federal junto com essa representação da sociedade civil, que juntos criam, acompanham, fiscalizam e deliberam coisas importantes da vida da política pública de cultura no Brasil.
10: E para a gente ter essa participação da sociedade, a gente tem eleições, então inscrições estão abertas. Então, eu queria que a senhora falasse também para a gente quem é que pode participar das eleições para esse conselho, quem é que pode se inscrever tanto para ser conselheiro quanto para votar no conselho, porque isso também está aberto,
11: isso,
10: né?
11: Isso. Isso que é o mais legal. A gente conseguiu esse ano fazer um processo totalmente online e, além dele ser online, um processo simplificado. Para você ser eleitor, você se credencia para votar na área da sua atuação. Se você é do teatro, você se credencia para votar nos conselheiros do teatro. Para você votar na música, você se credencia no lugar, lá na nossa plataforma, que vai votar nos candidatos a conselheiros nacionais da música. Para isso, você, para ser eleitor, tem que comprovar um ano de atuação. Se você atua na área, no setor, você tem um portfólio, você tem um currículo, todo mundo tem um currículo.
10: Uhum. E aí quem você... é do setor cultural, então, né? Sempre tem seu portfólio ali.
11: Maravilhosos, né? A produção cultural brasileira é tão intensa, então a gente tem muita gente para participar desse processo. A pessoa vai lá, comprova um ano para ser eleitor. E para ser eleito, tem que ter um pouco mais de bagagem. Então, a gente está pedindo 3 anos de comprovação de atuação no setor. Esse processo tem sido super rico, porque a gente simplificou a forma das pessoas entrarem neste lugar que é pensar políticas públicas junto com o governo.
10: Muito bem. O processo eleitoral também, ele está garantindo aí diversidade, a representatividade no conselho, que é uma coisa muito importante, né? Quais são as regras, né, para essa diversidade? Por que que é tão importante garantir, assim, que não tenha um grupo muito homogêneo, vamos dizer assim?
11: Porque a sociedade brasileira é isso, essa diversidade maravilhosa. Então, a gente pensou em alguns condicionantes. O primeiro deles é que a gente tivesse pessoas de todas as regiões, do norte, do sul, do leste, do oeste. Ou seja, a gente precisa que as pessoas do Brasil inteiro estejam, não apenas das macro-regiões, mas pensar em chegar em representações dos interiores. Isso para nós é importante, então esse é o primeiro condicionante. E depois a gente pensou nos povos. Os povos indígenas, a gente precisa valorizar a cultura indígena do Brasil. Ela está ligada não apenas à relação com a natureza, mas com a produção cultural, com este lugar que a gente tem tão especial. Então, temos cotas para pessoas indígenas. Nós também temos cotas para pessoas negras. Parte da fonte da beleza e da diversidade cultural brasileira reside na cultura negra. Então, é importante que a gente tenha pessoas que são ligadas a esses processos da produção da cultura negra também. E a gente está ousando em duas questões. Uma delas é que ter, no mínimo, uma pessoa de cada colegiado nacional, que eu já vou explicar o que é, com deficiência. Nós precisamos trazer as pessoas com deficiência para esse universo da participação política. Essas pessoas precisam ser vistas na sua integralidade. Isso é uma ousadia nossa, que vai exigir também aprendizado por parte do governo. E a segunda ousadia é ter paridade. A política precisa enxergar as mulheres como lá sentadinhas à mesa e orientando a política. Então, a paridade de mulheres no Conselho, a gente está buscando e vai conquistar.
10: Agora, existe aí um edital, né, que já está disponível com todas as regras, e tem até um tutorial também para quem quiser participar como eleitor ou se candidatar, também entender melhor como fazer isso. Onde é que as pessoas podem acessar esses documentos?
11: Graças a Deus, a gente tem muitos recursos tecnológicos. A eleição é toda eletrônica e a gente tem um portal incrível chamado Vota Cultura, onde tem recursos de acessibilidade para ampla e plena, linguagem simplificada, a letrinha está grande e a gente precisa que a pessoa esteja no GovBR, o que é um aprendizado também para o brasileiro. Todas as coisas agora oficiais, elas estão lá no GovBR, a gente precisa dominar. Então, entrou no GovBR, se inscreveu, mandou lá, fez o upload, que é subir a documentação, você já pode estar apto para votar ou para ser votado. E aí você escolhe, você pensa, está na sua hora de contribuir com o povo brasileiro, ser conselheiro junto com a gente? Pensa nisso, gente, e vem somar com a gente também.
10: Então, só para a gente concluir, vamos dar o serviço, até quando vão as inscrições?
11: Molezinha, 22 de setembro, a gente está com as inscrições até dia 22 de setembro. E anota aí, é no portal do Vota Cultura, votacultura.cultura.gov.br. votacultura.cultura.gov.br. É molezinha, vem com a gente participar, porque quanto mais a gente participa, mais a gente democratiza esse Brasil e é nos conselhos que a gente precisa fortalecer também para poder fazer valer a voz do povo.
10: Muito bem, nós conversamos com Roberta Martins, secretária de Articulação Federativa e Comitês de Cultura do Ministério da Cultura. Muito obrigada, Roberta, pela
11: obrigada a vocês e vem com a gente. Vota Cultura no Conselho Nacional de Política Cultural.
1: É na despedida de uma pessoa que outras podem ser salvas.
0: A doação de órgãos no Brasil depende da autorização de familiares.
1: Por isso, este mês, Setembro Verde é para lembrar sobre esse desejo. Converse com a sua família sobre a intenção de ser um doador.
12: No Brasil, cerca de 49 mil pessoas estão na fila aguardando a doação de um órgão para continuar vivendo. Dados do Ministério da Saúde apontam que cerca de 45 mil esperam por um rim. O publicitário Leandro Cavalcante fazia parte dessa fila. Ele esperou durante quase 2 anos fazendo hemodiálise para receber um rim e fala da gratidão de voltar a ter uma vida normal.
13: Tudo tem continuidade, então é pensar que aquele fim daquela vida, ela pode perpetuar ou continuar em outra vida.
12: Segundo o Ministério da Saúde, o Brasil tem o maior programa público de transplante de órgão do mundo. Quase 90% dos transplantes são feitos pelo Sistema Único de Saúde, o SUS. E um único doador falecido pode salvar mais de 8 vidas e também beneficiar outras pessoas com a doação de tecidos. O nefrologista Giuseppe Gatto fala sobre quem pode ser um doador.
13: Nós temos 2 tipos de doação. Nós temos doador vivo e o doador falecido. O doador vivo, que é a família até 4º grau, seja avô, tio, primo, o primo de 1º grau, né, irmão, pai. E nós temos o doador falecido. O nosso doador falecido é aquele que teve uma morte muito específica, que é a morte encefálica, aonde o cérebro morreu, ele não funciona mais, mas todos os outros órgãos estão funcionando.
12: Leandro Cavalcante fala de um presente recebido de alguém que ele não conheceu.
13: Seja doador, a única coisa que você deixa por aqui são as coisas boas que você fez e a intensidade que você deixou as coisas para as outras pessoas.
12: No Brasil, a manifestação da vontade de doar em vida é importante, mas autorização para doação após a morte depende depende da família. Por isso, conversar com familiares é fundamental, como alerta o nefrologista Giuseppe Gatto.
13: A nossa legislação, ela define que quem escolhe se você vai doar ou não é a sua família, não é você. Então é muito importante que a gente manifeste à nossa família o interesse de ser doador.
12: O Dia Nacional de Doação de Órgãos, celebrado em 27 de setembro, foi criado para conscientizar a população sobre a importância de conversar com a família sobre a vontade de ser doador. Reportagem Cleide Lopes.
0: No Brasil, a cada grupo de 100 mil idosos acima de 80 anos, quase 3 mil foram internados por pneumonia só no ano passado, de acordo com dados do Ministério da Saúde.
1: Agora, idosos com 85 anos ou mais contam com uma nova proteção pelo SUS.
0: É a vacina Pneumo20, que já está disponível nos postos de saúde de todo o país.
1: O imunizante reduz risco de internações e de quadros graves nas idades mais avançadas, quando as infecções respiratórias costumam ser mais agressivas.
2: Nova vacina para idosos está disponível no Sistema Único de Saúde para pessoas com 85 anos ou mais. A vacina pneumocócica 20 valente conjugada, conhecida como Pneumo 20, protege contra a doença e formas graves, como pneumonia e meningite. Segundo o Ministério da Saúde, a estimativa é de que mais de 2 milhões e 300 mil pessoas façam parte do público-alvo em todo o país. A distribuição das doses começou neste mês de setembro. O envio das próximas doses vai considerar critérios como o número de pessoas que podem ser vacinadas, a média mensal de aplicações e os estoques disponíveis. Para receber o imunizante, é necessário apresentar documento que comprove a idade, sem necessidade de prescrição médica. A indicação da Pneumo 20 varia de acordo com o histórico de vacinação contra a doença. Para mais informações, acesse gov.br/saúde. Thaisa Vitória para a Voz do Brasil.
0: E essa agora vai para quem gosta de ler.
1: A plataforma Mac Livros mantém um acervo digital 100% gratuito, que reúne mais de 25 mil títulos organizados em 26 categorias temáticas.
0: A divisão permite explorar acervos específicos, como clássicos, juvenis, biografias e poesia.
14: Clássicos da literatura, best-sellers e lançamentos do mercado editorial. A Biblioteca Digital do Brasil, conhecida como Mac Livros, reúne um catálogo variado com mais de 25 mil títulos gratuitos. E a organização do acervo é feita para agradar diferentes perfis de leitores, como explica a diretora de apoio à gestão educacional da Secretaria de Educação Básica do MEC, Anita Stefani.
15: O Mac Livros tem mais de 25 categorias, então atende uma diversidade enorme de gostos. Você pode ter biografias, aventura, clássicos, obras infanto-juvenil, poesia, contos, enfim, tudo que você precisar está no Mac Livros.
14: Somando mais de 450 mil horas de leitura, o que equivale a 51 anos, a plataforma registra forte engajamento. Entre os destaques dos mais procurados está Torto Arado, de Itamar Vieira Júnior. A diretora Anita Stefani faz uma sugestão de leitura.
15: Olha, eu acho que o que eu mais gostei de ler foi o Vegetariana, que está super em voga, né? Porque ganhou, inclusive, prêmios e tal. E ele está disponível no Mac Livros. Mas é também interessante ver e um tipo de literatura que eu não conhecia tanto, que é a literatura de quadrinhos. E que tem alguns exemplares disponíveis e que é interessante ler pelo Mac Livros.
14: Para saber como usar e outros detalhes sobre o Mac Livros, acesse agora mesmo gov.br/mac. Reportagem Gilberto Evangelista.
1: E essas foram as notícias do governo federal.
0: Uma realização da Secretaria de Comunicação Social da Presidência da República.
1: Com produção da empresa Brasil de Comunicação.
0: Fique agora com as notícias do Poder Judiciário e do Congresso Nacional. Uma boa noite.
1: Boa noite, até amanhã.
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18: STF vai decidir se crise humanitária pode dispensar visto para reunião familiar no Brasil.
19: Para o STJ, famílias acolhedoras mantêm guarda provisória de crianças, mesmo após saírem do programa.
20: O governo federal vai apurar falhas da Uber e da 99 no atendimento a idosos e pessoas com deficiência.
19: Boa noite, eu sou Arthur Filho.
20: E eu sou Walter Lima.
19: Supremo Tribunal Federal vai decidir se situações de crise humanitária podem justificar a dispensa de visto para permitir a reunião familiar de estrangeiros no Brasil.
20: O julgamento, ainda sem data definida, vai orientar os limites da atuação do Poder Judiciário em situações nas quais exigências migratórias entram em conflito com direitos fundamentais, especialmente o direito à convivência familiar em contextos de crise humanitária. Fernanda Porto.
21: O caso envolve um cidadão do Haiti que vive no Brasil e pediu autorização para que a esposa e a filha pudessem entrar no país sem a apresentação do visto. O pedido foi negado pelo Tribunal Regional Federal da 4ª Região. No recurso apresentado ao Supremo, o Ministério Público Federal argumentou que o direito à reunião familiar deve ser preservado, especialmente quando dificuldades administrativas impedem, na prática, que o estrangeiro consiga solicitar o visto. Em sessão plenária virtual, o STF reconheceu por unanimidade a repercussão geral da questão. Isso significa que a decisão será tomada no julgamento do mérito, que deverá orientar casos semelhantes em todo o país.
19: Famílias acolhedoras que saíram do programa público de acolhimento podem continuar com guarda provisória de crianças.
20: Essa decisão do STJ ao manter crianças com três famílias acolhedoras na cidade mineira de Itapeva. Fátima Uchoa.
22: Os ministros consideraram os vínculos socioafetivos ao longo de mais de 2 anos de convivência entre as crianças e as famílias acolhedoras. Segundo a relatora no STJ, ministra Nancy Andrighi, as medidas de proteção previstas no Estatuto da Criança e do Adolescente e no Sistema Nacional de Adoção e Acolhimento visam a atender o superior interesse da criança e do adolescente. E o juiz não pode basear a transferência para abrigos públicos sem haver riscos para as crianças. A guarda provisória com as famílias acolhedoras vale até o julgamento da ação que pode retirar o poder familiar dos pais biológicos.
19: Começou hoje a Semana Nacional da Execução Trabalhista.
20: Durante 5 dias, os tribunais regionais do trabalho vão concentrar esforços para garantir o pagamento de direitos reconhecidos pela Justiça. Repórter Nídia Rios.
23: Já pensou ganhar uma ação trabalhista e não receber o valor devido? É justamente para evitar situações como essa que a Justiça do Trabalho promove todos os anos a Semana Nacional da Execução Trabalhista. A 16ª edição da campanha será realizada entre os dias 14 e 18 deste mês, em todos os 24 tribunais regionais do trabalho do país. Quem tem uma ação trabalhista nessa fase pode procurar a vara do trabalho da sua região ou entrar em contato com um advogado que acompanha o caso.
19: Governo vai apurar falhas da Uber e da 99 no atendimento a idosos e pessoas com deficiência.
20: A medida atende a uma recomendação feita pelo Ministério Público Federal. Vanessa Pereira.
24: A Secretaria Nacional do Consumidor, a Senacom, acatou a recomendação e vai apurar casos de cancelamento de viagens motivados pela idade avançada do passageiro ou pela presença de equipamentos assistivos, como cadeira de rodas, bengalas, muletas e cães-guia. A secretaria, que integra o Ministério da Justiça e Segurança Pública, já notificou as empresas Uber e 99 para que esclareçam quais medidas adotam quando há recusa de transporte nesses casos. A recomendação do MPF também foi encaminhada às duas empresas, que ainda não informaram quais providências pretendem tomar.
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19: A você, uma boa noite.
20: E até amanhã.
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5: Eu sou Paula Groba.
6: E eu sou Humberto Pinheiro.
5: E estes são os destaques de hoje do Jornal do Senado, que começa agora.
6: Projeto de Lei Orçamentária 2027 chega ao Congresso com reajustes travados pelo arcabouço fiscal e regra de ouro.
5: Regulação das redes sociais divide especialistas em audiência no Senado.
6: Um terço dos alunos do ensino médio já apostou em bets, segundo pesquisa.
5: Boa noite.
6: Boa noite.
5: As bets já fazem parte da rotina de muitos jovens brasileiros. Uma pesquisa da Frente Parlamentar Mista da Educação revelou que um terço dos estudantes do ensino médio já apostou em jogos online.
6: Diante desse cenário, um projeto do Senado quer diminuir o apelo das apostas e reforçar a proteção de quem está mais vulnerável a esse tipo de jogo. Repórter Raíssa Abreu.
8: Uma pesquisa da Frente Parlamentar Mista da Educação, em parceria com o Instituto Equidade.info, mostrou que 9,5% dos estudantes brasileiros de 11 anos já fizeram apostas online. A proporção aumenta com a idade e entre os alunos do ensino médio, um a cada três estudantes já teve experiência com bets. Foram ouvidos, entre agosto e setembro, 1.912 estudantes de 191 escolas públicas e privadas no país. Para diminuir o apelo das plataformas de apostas online proibidas para menores de 18 anos, especialmente junto aos grupos mais vulneráveis, a Comissão de Ciência e Tecnologia do Senado acaba de dar parecer favorável a um projeto que amplia as restrições à publicidade e ao patrocínio das bets. A proposta foi apresentada pela senadora Damaris Alves, do Republicanos do Distrito Federal, e por outros seis senadores que fazem parte da Frente Parlamentar Mista da Saúde Mental.
9: É um projeto construído a várias mãos. Eu só tenho a honra de ser a primeira signatária, mas foi construído com especialista, com a participação de parlamentares, Câmara e Senado, um corpo técnico extraordinário, e a gente está preocupado realmente com essa questão da saúde mental por causa do vício nos jogos de apostas.
8: O objetivo do projeto é limitar o que chama de publicidade predatória, aquela focada no sofrimento humano. Para isso, propõe restringir a propaganda de bets em rádios, TVs, uniformes esportivos, redes sociais, eventos culturais, plataformas de streaming e campanhas com influenciadores digitais. De acordo com informações do Ministério da Saúde, os atendimentos na rede pública relacionados a jogos e apostas cresceram 140% entre 2018 e 2025. Em julho, diante do aumento dos casos de endividamento e até de suicídio associados aos jogos, o Ministério da Fazenda determinou que a publicidade das apostas viesse acompanhada de advertência sobre os riscos envolvidos, a exemplo do que acontece com a propaganda de cigarros e bebidas. A proposta deve ser votada no plenário.
5: O projeto de lei orçamentária de 2027, que chegou ao Congresso, prevê o preenchimento de mais de 48 mil cargos vagos e a criação de 4.704 novas vagas no setor público federal.
6: Mas o ritmo dessas nomeações e a realização de novos concursos terão que respeitar as travas do arcabouço fiscal, que limitam o crescimento real das despesas com pessoal a, no máximo, 0,6% ao ano. Os detalhes na reportagem de Douglas Castilho.
25: A proposta orçamentária atual reserva ao todo 3,84 bilhões para a criação e o preenchimento de cargos públicos em 2027. No entanto, pelas regras fiscais em vigor, chamadas de arcabouço fiscal, o crescimento real do gasto com os servidores de cada poder não pode passar de 0,6% acima da inflação ao ano, quando as contas estiverem no vermelho. Além desse mecanismo, o consultor de orçamento do Senado Federal, Sérgio Machado, explicou que a autorização autorização não gera obrigação de contratar.
3: É uma autorização legislativa e orçamentária para a realização de determinadas despesas com pessoal. Ele não se confunde com dotação orçamentária e muito menos representa uma despesa de execução obrigatória.
25: O projeto de orçamento já prevê gastos acima do permitido em quase 53 bilhões de reais com despesas de salários e aposentadorias. Isso exigiria a aprovação de um projeto de lei de crédito suplementar para cumprir outro limite fiscal, a chamada regra de ouro, norma constitucional que impede a dívida do Estado para pagar esse tipo de gasto.
7: O país já tem pelo menos 36 casos de sarampo confirmados, com maior concentração em São Paulo. No Amazonas, parte dos casos tem origem no Peru, que enfrenta um surto da doença.
6: No Senado, a preocupação com o desenvolvimento de vacinas de importância estratégica para o país levou à criação de uma subcomissão. As informações com o repórter Pedro Pincer.
10: Depois de 36 semanas avaliadas, São Paulo totalizou 32 ocorrências, sendo duas infecções novas na semana mais recente. Simultaneamente, o Amazonas confirmou 3 casos importados do Peru na cidade de Tabatinga. O quadro acende um alerta para a vigilância epidemiológica, especialmente em áreas de fronteira, em meio a surtos da doença em outros países das Américas. Mas desde 2024, o Brasil é considerado pela Organização Pan-Americana de Saúde um território livre de sarampo, como ressaltou o senador Marcelo Castro, do MDB do Piauí, ex-ministro da Saúde.
11: Enquanto notamos aumento alarmante de casos de sarampo em outras partes do mundo, no Brasil, reforçamos a vigilância e promovemos ampla cobertura vacinal visando prevenir surtos e garantir a proteção para todos. Infelizmente, não podemos deixar de mencionar o período sombrio que vivemos recentemente, quando o negacionismo em relação às vacinas permitiu que doenças antes eliminadas, como o sarampo, voltassem a ser um problema.
10: A Comissão de Ciência e Tecnologia aprovou em agosto a criação de uma subcomissão permanente para acompanhar o desenvolvimento científico e tecnológico de vacinas de interesse nacional. O colegiado deverá acompanhar pesquisas, projetos estratégicos, financiamento e produção de vacinas, além de promover o diálogo entre pesquisadores, empresas, órgãos públicos e agências de fomento. Hoje, a vacina contra o sarampo faz parte do Calendário Nacional de Vacinação do SUS para pessoas de 12 meses a 59 anos. Quando há circulação do vírus, porém, o Ministério da Saúde recomenda ainda a aplicação da chamada dose zero em bebês a partir de 6 meses.
7: E os limites para a regulação das redes sociais sem restringir a liberdade de expressão foi tema de discussão em uma audiência pública do Conselho de Comunicação Social do Congresso.
6: Especialistas divergiram sobre a necessidade de regras mais rígidas para combater abusos e o risco de restrições excessivas. A reportagem é de Yasmin Rodrigues.
12: Até onde regular as redes sociais sem transformar a moderação de conteúdo em censura? Essa foi uma das principais questões levantadas durante a audiência pública do Conselho de Comunicação Social do Congresso. Um dos problemas apontados durante a audiência foi a falta de transparência das próprias plataformas. A diretora do Internet Lab, Fernanda Campanucci, afirmou que as regras utilizadas pelas empresas são genéricas e devem ser mais transparentes.
13: Transparência real sobre os critérios de moderação. Só vai funcionar se tiver essa transparência real. Na prática, os termos das plataformas são genéricos demais. Como ela regula o seu espaço, as regras que ela define. Isso deixa um limbo, tanto para o usuário quanto para o moderador.
12: A audiência também discutiu o que se espera de uma eventual regulação. A presidente do Conselho, Patrícia Blanco, destacou que as contribuições apresentadas durante o debate podem ajudar o Congresso na construção dessas regras.
26: Que esses registros, essas contribuições possam ajudá-los na hora da decisão, para que a gente tenha um ambiente digital, que a gente consiga, de fato, excluir as questões relacionadas a discurso de ódio, à intolerância, à desinformação.
12: Mas a criação de novas restrições também recebeu críticas. Para o diretor do Instituto Civis, Jamil Assis, o Congresso precisa ter cautela antes de estabelecer
24: estabelecer novas regras para as plataformas.
0: A gente está legislando em um assunto que ainda a gente mede e avalia muito mal, muito novo. É imprudente empilhar restrições sobre o objeto que a gente ainda não sabe medir de maneira adequada.
24: O desafio colocado no debate é encontrar um modelo de regulação capaz de estabelecer parâmetros para a atuação das empresas sem retirar dos usuários o direito à informação e à manifestação.
6: Com edição de Paula Grova e trabalhos técnicos de Eliseu Caires, o Jornal do Senado fica por aqui. Acompanhe agora as notícias da Câmara dos Deputados. Boa noite.
5: Boa noite e até amanhã.
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1: Projeto proíbe propaganda sexual em eventos com crianças e adolescentes.
2: Avança a proposta que amplia políticas de acessibilidade no ensino superior.
1: Deputados analisam sugestões que regulamentam plataformas de conteúdo.
2: Boa noite. Continuamos hoje com o projeto de gravação de edições do jornal Câmara dos Deputados em emissoras da Rede Câmara de Rádio. Este programa está produzido diretamente da cidade de Parauapebas, com a participação do colega Francesco Costa, da Rádio Câmara de Parauapebas. Eu sou Márcio Aquilissardi, bem-vindo, Francesco.
1: Boa noite, Márcio. Obrigado, Márcio. Uma honra profissional participar da apresentação desta edição do jornal Câmara dos Deputados, dentro da Voz do Brasil. Vamos agora às notícias da Câmara dos Deputados. Eli Borges, do Republicanos, do Tocantins, celebra a retirada de pauta do projeto que trata liberdade democrática e religiosa nas plataformas digitais. Segundo o deputado, a proposta poderia restringir a liberdade de expressão.
14: Esse PL 2630 de 2020, ele faria um ataque muito forte nas plataformas digitais, que a partir disto as plataformas não poderiam fazer determinadas divulgações. Por exemplo, não poderia a sociedade não poderia questionar ministros do Supremo, não poderiam questionar o presidente da República, porque as plataformas serão vigiadas num colegiado que viriam de setores do governo.
2: Eli Borges observa ainda que a proposta comprometia a liberdade religiosa, que considera um direito fundamental. O deputado destaca que a mobilização da bancada evangélica foi fundamental para a retirada do projeto de pauta.
1: Maurício Neves, do PP de São Paulo, quer proibir órgãos públicos e empresas de contratar ou patrocinar serviços de pornografia com recursos próprios ou dinheiro proveniente de repasses governamentais. O texto veta ainda parcerias e incentivos públicos para plataformas de conteúdo adulto.
2: Maurício Neves explica que o projeto impede o uso de verbas institucionais para financiar conteúdos sexualmente explícitos. O texto prevê ainda multas, perda de benefícios fiscais e impedimento de contratar com o poder público para empresas que descumprirem as regras.
17: Meio Ambiente.
1: Silvio Costa, filho do Republicanos de Pernambuco, apoia a criação de uma CPI para investigar, apurar casos de crueldade contra animais. A ideia é investigar também o uso de plataformas digitais para divulgar ou incentivar esse tipo de crime.
2: A comissão deve ainda identificar possíveis grupos organizados, avaliar falhas na apuração desses crimes e discutir medidas para fortalecer a proteção aos animais. Segundo Silvio Costa Filho, o objetivo é combater a violência, sem tratar da regulamentação da liberdade de expressão nas redes sociais.
17: Segurança Pública.
1: Sargento Faú, do PL do Paraná, é autor do projeto de lei que permite à polícia e ao Ministério Público acessar o monitoramento de presos com tornozeleira eletrônica. De acordo com o deputado, o objetivo é agilizar investigações e evitar a prática de novos crimes.
15: Para te dar um exemplo, um crime acontece, um homicídio acontece em determinado local. Para saber se uma pessoa que é suspeita passou por ali ou não, e essa pessoa usa tornozeleira eletrônica, é preciso de uma ordem judicial. Isso pode atrasar em muitas horas a obtenção dessa informação. O meu projeto permite que policiais e o Ministério Público ali mesmo já tenham dados junto ao centro de monitorização para poder saber se aquele criminoso passou ali.
2: Na opinião de Sargento Faúro, o projeto facilita o trabalho policial ao permitir consultas mais rápidas sobre a localização e os trajetos registrados pelas tornozeleiras. O projeto foi aprovado pela Câmara e agora tramita no Senado, onde o deputado articula apoio para a votação do texto.
1: Dal Barreto, do União da Bahia, defende a aprovação de projetos que impõem novas restrições a condenados por sexuais contra crianças e adolescentes. O texto prevê áreas de afastamento para impedir a aproximação das vítimas e de locais frequentados por menores.
2: Dal Barreto afirma que o principal objetivo é reduzir o risco de novos crimes após a saída da prisão. A proposta proíbe o contato digital com menores de 14 anos e o exercício de atividades profissionais voltadas a jovens dessa faixa etária.
17: Justiça.
1: Avança na Câmara. Projeto que proíbe propagandas com apelo sexual em eventos de livre acesso a crianças e adolescentes. A repórter é Silvia Munhato.
16: A Comissão do Esporte da Câmara dos Deputados aprovou proposta que proíbe a exibição de propagandas com apelo sexual, erotização ou conteúdo sexualmente explícito em eventos esportivos ou recreativos de livre acesso ao público. A regra também vale para as transmissões desses eventos. O texto foi aprovado na versão sugerida pela relatora, deputada Helena Lima, do PSD de Roraima, para um projeto de 2003 e outros 91 projetos analisados em conjunto. Enquanto o texto original proibia anúncios com apelo sexual em todos os meios de comunicação, a relatora limitou a medida aos ambientes esportivos e recreativos. Para ela, a medida protege o público vulnerável sem criar regras que prejudiquem a liberdade de expressão.
18: Criança tem que viver a infância, adolescente precisa ser protegido em sua fase de desenvolvimento. Quando esse conteúdo aparece em estádio, em evento e na TV ou na internet, ele chega a milhões de pessoas, inclusive a menores de idade. Então ela ajuda a proteger os pais e responsáveis. E ela também cobra a responsabilidade de quem anuncia, de quem organiza e também quem transmite esses eventos.
16: Pela legislação atual, programas de TV e espetáculos precisam exibir a classificação indicativa por idade, mas as peças publicitárias não passam por classificação. Pela medida, o descumprimento da regra será considerado publicidade abusiva. Com isso, as empresas infratoras sofrerão as punições administrativas e civis que já existem na legislação de proteção do consumidor e de crianças e adolescentes. O projeto que proíbe a exibição de propagandas com apelo sexual em ambientes de livre acesso ao público será analisado pelas comissões de comunicação e de Constituição e Justiça. Em seguida, será apreciado pelo plenário. Da Rádio Câmara de Brasília, Silvia Munhato.
17: Trabalho.
2: Mauro Benevides Filho, do União do Ceará, apoia a proposta de emenda à Constituição que reduz de 44 para 36 horas semanais a jornada de referência para o piso da enfermagem. Segundo o deputado, a mudança aumenta a complementação paga porque o cálculo passa a considerar uma jornada menor.
19: Qual é o benefício? O valor remuneratório de complementação financeira que eles recebem hoje sobre 44 horas, vamos dizer, R$ 700, R$ 800, com a redução para 36 horas, esse benefício vai aumentar para 1.200, 1.300, ou seja, é um impacto direto na remuneração, vai estimular mais ainda a enfermagem brasileira, a todo um acompanhamento da enfermagem comigo aqui na Câmara dos Deputados, aqui no Congresso Nacional, e eu, portanto, apresentei a emenda constitucional 127, que encontrou 10,6 bilhões de reais para pagar o piso da enfermagem em todo o território brasileiro.
1: Mauro Benevides Filho relata que a proposta previa inicialmente uma jornada de 30 horas, mas foi ajustada para 36 horas para reduzir o impacto financeiro. A mudança já foi aprovada pela Comissão de Constituição e Justiça do Senado e aguarda a inclusão na pauta de votações do plenário.
17: Economia.
2: Jefferson Campos, do PL de São Paulo, pede a votação da proposta que reformula a cobrança do IPVA e impõe teto de gastos para órgãos públicos. O texto limita a alíquota do IPVA a, no máximo, 1% do valor venal do automóvel e passa a calcular o imposto com base no peso do veículo.
1: A proposta também estabelece limites orçamentários para despesas com publicidade institucional e fixa um teto para os gastos do Poder Legislativo e dos Tribunais de Contas. Segundo Jefferson Campos, a medida busca garantir maior responsabilidade fiscal na administração pública.
2: Paulo Litro, do União do Paraná, defende o projeto que aumenta de R$ 81 mil para R$ 130 mil o limite de faturamento do microempreendedor individual. A mudança permite que pequenos empreendedores ampliem a receita sem perder o enquadramento como MEI.
1: A proposta, que tem o apoio de Paulo Litro, também amplia de 1 para 2 o número de empregados que podem ser contratados pelo microempreendedor. Cada funcionário deverá receber um salário mínimo ou piso salarial da categoria profissional.
2: Beto Preto, do PSD do Paraná, quer extinguir o conselho que hoje analisa recursos de empresas e contribuintes contra cobranças de impostos federais. Ele explica que esses casos passariam a ser julgados diretamente pela Justiça Federal, inclusive os processos que já estão em andamento.
1: Para Beto Preto, a mudança reduz a morosidade, aumenta a segurança jurídica e evita a duplicidade de julgamentos entre a esfera administrativa e judicial. O deputado acredita que a proposta preserva o contraditório, a ampla defesa e o devido processo legal dos contribuintes.
17: Agricultura.
2: Tião Medeiros, do PP do Paraná, apoia o projeto que garante indenização a produtores rurais por perdas de produtos perecíveis causadas por interrupções no fornecimento de energia elétrica. A proposta obriga as concessionárias a analisar o pedido de ressarcimento em até 30 dias.
1: Tião Medeiros argumenta que apagões e oscilações na rede provocam prejuízos recorrentes no campo, com perda de leite, peixes, vacinas e alimentos refrigerados. Segundo ele, a medida reforça a responsabilidade das distribuidoras e incentiva um serviço mais eficiente nas áreas rurais.
17: Ciência e tecnologia.
2: Otineu Cortes, do PL do Rio de Janeiro, sugere a criação de uma frente parlamentar em defesa do Programa Espacial Brasileiro. De acordo com o deputado, o objetivo é impulsionar projetos voltados ao fortalecimento do setor espacial e da inovação tecnológica no país.
1: Altineu Cortes acredita que o colegiado pode contribuir com a estabilidade orçamentária para as ações da Agência Espacial Brasileira. Para ele, o desenvolvimento de áreas como telecomunicações e monitoramento climático reforça a soberania nacional.
17: Esporte.
2: Vinícius Gurgel, do PL do Amapá, destaca a aprovação na Câmara de projeto que cria o regime especial de tributação para associações desportivas, sem fins lucrativos. O texto enviado ao Senado estabelece cobrança unificada de tributos com alíquota de 5% sobre a receita bruta.
1: Vinícius Gurgel ressalta que a medida estimula o financiamento de modalidades olímpicas e paralímpicas. As entidades que investiram continuamente em pelo menos 6 modalidades poderão abater parte desses gastos nos tributos devidos.
17: Educação.
2: Alice Portugal, do PCdoB da Bahia, comemora a aprovação na Câmara de projeto que proíbe cursos de graduação à distância na área da saúde e de educação física. A deputada considera que a formação desses profissionais exige atividades práticas e contato direto com pacientes e equipamentos.
4: É possível formar um contador, até um licenciado para ensinar nas diversas regiões longínquas desse país à distância, contanto que sejam cursos com controle, com aulas semipresenciais, com monitoria. Mas em saúde é algo difícil, porque como ensinar a um enfermeiro como aplicar um injetável no quadrante superior do glúteo esquerdo, à distância? Como saber sem tocar para o aprendizado? As tecnologias em saúde são extremamente dinâmicas e complexas, e é preciso que o estudante tenha contato direto com a evolução dessas tecnologias.
1: Alice Portugal avalia que a mudança contribui para melhorar a qualificação dos profissionais que atendem a população. Ela alerta que o alto número de matrículas à distância em cursos que exigem laboratórios e contato com tecnologias pode comprometer a formação dos profissionais.
17: Comissões.
2: Uma aprovada na Comissão de Educação da Câmara prevê a divulgação de dados sobre estudantes com deficiência no ensino superior. A ideia é aperfeiçoar as políticas públicas de inclusão e acessibilidade. A repórter Mônica Tati tem os detalhes.
8: Proposta aprovada pela Comissão de Educação da Câmara dos Deputados quer melhorar informações sobre estudantes com deficiência no ensino superior. O projeto determina a coleta e a divulgação sistemática de dados sobre o acesso, a permanência, a conclusão e a evasão de pessoas com deficiência nas universidades. O relator na Comissão de Educação, o deputado Ismael, do PL de Santa Catarina, destacou que o INEP, o Instituto Nacional de Estudos e Pesquisas Educacionais Anísio Teixeira, já realiza o levantamento dessas informações, mas falta uma sistematização específica para esses dados.
3: Na sinopse estatística da educação superior, anualmente publicada pelo INEP, já se encontram informações sobre o número de matrículas em curso de graduação das pessoas com deficiência por sexo e tipo de deficiência em cada município brasileiro. Não há, contudo, especificação por instituição de educação superior ou o cálculo de indicadores de permanência, conclusão e evasão, embora nos questionários do referido censo sejam coletados dados por aluno, curso e instituição que permitam esse detalhamento.
8: O deputado Ismael ressalta que a abrangência dos dados do censo é ainda maior do que a prevista no projeto original, pois inclui todas as instituições de educação superior, públicas e privadas, e não apenas as universidades federais e estaduais. No entanto, falta a organização desses dados para auxiliar na criação de políticas inclusivas. O deputado propôs que não seja criada uma nova lei, mas que as obrigações da União na divulgação dos dados referentes ao ensino superior sejam incluídas no capítulo do Estatuto da Pessoa com Deficiência, que trata do direito à educação. As informações divulgadas deverão subsidiar o planejamento, a implementação, o monitoramento e a avaliação de políticas públicas governamentais voltadas para a inclusão e acessibilidade. A proposta, que dispõe sobre a coleta e a divulgação de dados de pessoas com deficiência no ensino superior, ainda será analisada pelas comissões de defesa.

0: Amapá apresentou o projeto que obriga companhias aéreas a conceder desconto mínimo de 80% na passagem de quem precisa viajar por motivo de morte de um familiar. A tarifa humanitária vale para deslocamentos destinados a velório ou sepultamento.
1: A proposta de Acácio Favacho também assegura a remarcação sem multa, crédito ou reembolso integral quando o falecimento ocorrer antes da viagem. O parlamentar afirma que as medidas diminuem as barreiras enfrentadas pelo passageiro durante o período de luto.
2: Saúde.
0: O projeto de Kleber Verde do MDB do Maranhão assegura aos pacientes e seus responsáveis o acesso integral a informações sobre medicações administradas na rede de saúde pública e privada. A proposta exige o detalhamento de dados como lote, dosagem, validade e nome do profissional responsável.
1: De acordo com Kleber Verde, casos de urgência e UTI deverão contar com a presença de ao menos 2 profissionais de enfermagem para aplicação de medicamentos. Na visão dele, a medida busca evitar fraudes, erros e tragédias no ambiente hospitalar.
0: Eunício Oliveira, do MDB do Ceará, apoia o trabalho da Frente Parlamentar em defesa da Política Nacional de Plantas Medicinais e Fitoterápicos. O deputado informa que o objetivo do colegiado é incentivar pesquisas.
1: A iniciativa também visa apoiar a produção e ampliar o uso de plantas medicinais e fitoterápicos na saúde pública. No entendimento de Eunício Oliveira, a Frente Parlamentar contribui para o aproveitamento sustentável da biodiversidade brasileira e para o fomento à agricultura familiar.
0: Termina agora esta edição especial do Jornal Câmara dos Deputados, produzida e apresentada pela Rádio Câmara de Brasília, em parceria com a Rádio Câmara de Parauapebas, integrante da Rede Câmara de Rádio.
1: Eu agradeço ao Francesco e a toda a equipe da Câmara de Vereadores de Parauapebas pelo excelente trabalho conjunto.
0: Obrigado à Câmara dos Deputados por esta oportunidade. Esse programa teve trabalhos técnicos de Everson Urani e apresentação de Márcio Aquilissade e Francesco Costa. Boa noite.
1: Muito boa noite. O Jornal Câmara dos Deputados volta amanhã. Você fica agora com o Minuto do TCU.
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2: 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Você ouviu a voz do Brasil. Boa noite.

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3: Olá a todas e todos. Eu vou começar falando da pindaíba que os times brasileiros se encontram. Os clubes brasileiros se encontram, com raríssimas exceções. Flamengo, Palmeiras, talvez o Atlético Paranaense, mais um ou outro. A situação está periclitante, como diria outro. E quem está numa fase muito pior, no momento muito pior, de grana, devendo milhões e milhões, são São Paulo, Corinthians e Santos. Três grandes times, três grandes clubes, olha, campeões no mundo, mas a situação não é fácil. Antes desse jogo do São Paulo contra o Palmeiras, que o São Paulo foi derrotado, colocando um time misto em campo, Carelli, Luciano e Rafael, jogadores mais experientes do elenco do São Paulo, fizeram uma vaquinha. Procuraram saber se os jovens que vieram de Cotia, que iam jogar e jogaram contra o Palmeiras, estavam com dificuldade de saldar suas dívidas. Estavam. O que, que eles fizeram? Anteciparam dinheiro para essa molecada. Pagaram através de Pix, emprestando dinheiro para os jovens do São Paulo, já que o São Paulo não honrou o pagamento desses meninos. O Corinthians está numa fase que vocês sabem que não é fácil. Deve a Deus e todo mundo. Mas dinheiro para o Memphis Depay tem. Não sei como, mas tem. E o Santos, o Neymar, que agora virou cartola, tirou da cartola o dinheiro, pagou o transfer ban, está trazendo alguns jogadores, Felipe Coutinho, Arthur, Cebolinha, Rosinei, e ele está pagando salário, segundo consta. Ou não, se não está pagando salário totalmente, uma parte. Essa é a situação de pindaíba dos times brasileiros. E as SAFs não resolvem coisa alguma. Uma ou outra pode estar dando certo. Mas a do Vasco naufragou, talvez o filho do marido da Leila resolva o problema. O Atlético tem dinheiro até do Vorcaro, 25%. Vejam vocês o que é essa tal de SAF que não está resolvendo nada para salvar a pindaíba que se encontra nos times brasileiros. É mole ou o que mais?
2: É mole ou o que mais?

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1: 20 horas e 5 minutos.
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0: verdade, meu amigo, minha amiga. Boa noite, mundo. O meu abraço a todos que já estão em sintonia com o programa Encontro com a Saudade na noite de hoje, segunda-feira, 14 de setembro de 2026, o programa
1: Encontro com a Saudade
0: já está no ar, logo depois de você ter ouvido aí a voz do Brasil.

0: Olha, para você não perder o horário aí dos seus afazeres, vai viajar, vai trabalhar, vai passear, hein? Vai estudar? São 8h20, viu? Verdade. 8 horas, 20 minutos. Um abraço aí, o amigo Chicão, que já está ali, ó, no Facebook, desejando boa noite para mim, para o Velho Dei e os demais que estão em sintonia com o Encontro com a Saudade. Um abraço, Chicão. Obrigado aí pela sintonia do programa Encontro com a Saudade. Tudo de bom na sua vida, viu, amigo? 99968790 8846-4519. Quem quiser ligar, fica à vontade. Se quiser enviar áudio também ou um texto, eu estou por aqui, viu? À disposição dos amigos.
1: Eu digo, eu ouvirei o que dizem.
0: Meu abraço a você, amigo profissional de qualquer área. Obrigado também pela sintonia do Encontro com a Saudade. Olha, se você quiser participar, é só ligar, viu? 99968790 8846-4519. Vamos embora, vamos trazer logo as músicas, porque o tempo está escasso. O tempo está indo embora. Chicão, Rio Tietê alagou algumas cidades aí no interior de São Paulo, não foi? Muito cheio hoje. E aí, ó, saiu enchendo algumas cidades no interior de São Paulo, Rio Tietê. Vamos trazer ele, Raul Seixas, Medo da Chuva. Como é que é esse negócio, rapaz? É desse jeito, não tem como a gente saber, hein, Raul? Vamos lá. Então tá aí. Raul Seixas, Medo da Chuva.

0: Então tá aí o Grupo Titãs aqui no programa Encontro com a Saudade e com a Música. É preciso saber viver. Em Tobias de Barreto são 8h35. Verdade. 8h35 aqui no programa Encontro com a Saudade. O telefone tá chamando, vamos atender. Vamos saber quem é que vai falar aqui agora, na Tobias de Barreto FM. Alô, boa noite.
1: Boa noite, seu Valdemir.
0: Diga aí, Pedrão.
1: Tudo jóia?
0: Tudo na paz, graças a Deus.
1: Graças a Deus. Ô, Valdemir, tem segurado muito aí no cabo do frio.
0: Pedrão, não, Pedrão.
1: De vez em quando você vai colocar o cabo aí a compra do celular.
0: O cabo, quando ele resolve dar sinal de vida, ele quer emendar com o sargento. Pedrão.
1: É bom resenhar, né, irmão?
0: Com certeza, verdade.
1: Eu gosto aí dessas resenhas. Tem resenhado muito aí com o seu D?
0: O velho D, nós tivemos uma disputa semana passada. Acredito que foi na terça-feira. De lá pra cá, não nos encontramos mais.
1: Ok.
0: Ele desapareceu.
1: Boa noite aí para todos os ouvintes aí da Tobias Barreto UFM.
0: Sim.
1: 87.9.
0: Isso mesmo.
1: Para começar, eu vou mandar uma lá aí para Zé Carlos aqui na Praça do Cruzeiro. Uma badulança aí do carrinho.
0: Isso.
1: Aqui na Praça do Cruzeiro, Dona Vaneilde, seu Sosteno aí próximo do Maria do Carmo, Dona Carminha, Dona Lino, no Bom Jardim, seu Jamilton, um prazer lagarto, seu Marcelo Araújo, seu Maninho, seu Deite, seu Bica Marcineiro, seu Pipi, seu Zé Guedes, João do Padre Pedro, Zé do Carrinho, Zé Augusto aí do caminhão,
0: uhum.
1: E todos aí, que aqueles que eu não falei também. Eu quero uma música aí com Reginaldo Rossi.
0: Sim.
1: Vou começar tudo de novo.
0: Pronto, vou à procura agora.
1: Ok.
0: Vou começar...
1: Uma boa noite aí.
0: Sim. Pronto.
1: Vou começar tudo de novo.
0: Já está aqui no ponto.
1: Ok. E já comecei mesmo.
0: Já, né? Mas já esteve lá inspecionando a casa de shows.
1: Do show?
0: Sim.
1: Eu tive.
0: Sei,
1: mas não peguei nenhum peixe, não, Valdemir.
0: Vixe, Maria. Deus é pai.
1: Tá secando, a maré tá secando.
0: Deus é pai. Vá à procura de um pai de santo, Pedrão. Pra passar o ramo, Pedrão. Vá à procura de um pai de santo pra poder passar o ramo, Pedrão.
1: É melhor, né?
0: Aí se o pai de santo não quiser passar o ramo, aí você diz, passa o cabo. Valeu, Pedrão.
1: Valeu, tchau.
0: Um abraço, tudo de bom tchau. Pra você. Então tá aí o amigo Pedrão.
1: Se não resolver, eu vou atrás do cabo. Vamos.
0: Vai lá. Boa noite. Esse é o programa. Tchau, tchau. Esse é o programa Encontro com a Saudade. Alô.
2: Boa noite, Valdir Barreto. Gostaria de ouvir a música Moraes Moreira.
0: Sintonia.
2: Para conhecer todos os ouvintes e o meu amigo Tom Padeiro. Valeu, já me escuto.
0: Valeu, amigo. Um abraço. Daqui a pouco sairá Sintonia com o Moraes Moreira no programa Encontro com a Saudade. Tem mais alguma coisa aqui? Tem. Olha, Manuel Silva, estava desaparecido, cabra. Foi que houve, sujeito? Coronel, ele está ali, ó. Boa noite. Valdemir Barreto, é o Coronel Manuel Silva, de Natal, Rio Grande do Norte. Manda aí um alô para o seu Pedro, Jacarezinho, Dona Maria, Dona Helena e seu Ivão. E aí dá risada. Valeu, Manuel Silva. Tá aí, Pedrão, Coronel, viu? Tá mandando um abraço para você, Pedrão, Coronel Manuel Silva. Tudo bom, viu, amigo? Dá um abraço nos demais aí no Rio Grande do Norte. Obrigado pela sintonia do programa Encontro com a Saudade. Rio Tietê, fica cheio. Carrega lixo e cidades registram pontos de alagamento nas regiões de Sorocaba e Jundiaí. E o amigo Chicão tá aqui dizendo... Tá, Valdemir, uma semana de chuva e muito frio aqui em Santos, na região. Tem lugar que não passa nada, tá tudo cheio, tá vendo aí, ó? Lá em Santos, São Paulo, tem região lá que não passa. Um alfinete não passa, porque tá tudo alagado. Rapaz, e nós aqui querendo chuva. E nós aqui querendo chuva. Agora, do jeito que o tempo estava hoje, por volta das 18 horas, né? Tempo fresco, o céu assim bonito, cinzento, sem nenhuma estrela. Eu digo, será se vai chover? Mas eu estou acreditando que amanhã, aqui na região, né? Vai ser uma manhã de chuva. Eu estou acreditando nisso. Que amanhã será uma manhã de chuva. Reginaldo, conta a história aí que Pedrão quer saber.

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0: Esse é o programa Encontro com a Saudade, com música de qualidade. Isso aqui é programa, hein, rapaz? Oh, música boa. É ruim uma música dessa, hein? Música bonita, bem feita, bem traduzida, não é, rapaz? Que música, rapaz. A gente passa a noite e não enjoa de ouvir uma qualidade de música dessa. A carta que nunca te entreguei é o título dela. Aqui no Facebook tem Yara Mâncio desejando boa noite para todos. Boa noite e obrigado pela sintonia do Encontro com a Saudade. E aqui no WhatsApp acaba de chegar uma voz. Alô, boa noite.
1: Eu gostaria que você passasse para mim aquela música. Sentado na porta de sua cadeira de roda. Que eu esqueço o nome do cantor, não dá um branco na cabeça. Ofereço a Manuel do Bela, Ailton Gomes do Padre Pedro, Jocelyne, Bernadette, a todos vocês da rádio.
0: Pinte de vermelho, o branco vai embora, mulher. Fernando Mendes, viu o nome do cantor. E a música é Cadeira de Rodas, tá bom? Daqui a pouquinho, o Fernando vai puxar a cadeira e vai fazer com que a jovem sente ao lado dele para poder apreciar as estrelas que ainda existem no céu azul. Olha, eu vou ali e já eu volto. Mas antes eu quero dizer o seguinte, viu? A Loto Fácil adiou o sorteio da Mega Sena que estava previsto para acontecer por volta das 11 horas. E o sorteio será agora à noite, às 21 horas. É isso mesmo? Tá aqui, viu? É, a Caixa, cadê? Vamos lá, pronto, é aqui mesmo. A Caixa Econômica Federal adiou o sorteio da Loto Fácil da Independência, concurso 3780, que estava previsto para o dia de amanhã, às 11 horas. E o prêmio estimado é de 300 milhões de reais. É mole o que mais? Segundo a Caixa, o sorteio será realizado às 9 horas da noite de amanhã. Depois do horário... 8 horas depois do horário inicialmente previsto. Com a mudança no cronograma, as apostas poderão ser feitas até às 18 horas. A venda de cotas de bolão Caixa continuará até às 20 horas, exclusivamente pelo aplicativo Loterias Caixa e pelo portal Loterias Caixa. Então tá aí, o sorteio da Loto Fácil da Independência, que seria realizado amanhã às 11 horas, será realizado amanhã mesmo, mas não às 11 horas, e sim às 9 horas da noite, tá bom? Sorteio da Loto Fácil da Independência ficará para acontecer às 9 horas da noite.